0: Também endurece a punição para quem compra, transporta ou vende combustível de origem criminosa.
1: E tem início a operação carga pesada com foco em aumentos abusivos. Luana Karen.
2: A Agência Nacional do Petróleo já aplicou mais de 200 milhões de reais em multa a distribuidoras por cobrança abusiva.
0: E o Brasil ultrapassou os 30 milhões de empregadores e trabalhadores por conta de empregados e trabalhadores por conta própria em 2025.
1: O índice passou de 24% em 2012 para 35% segundo o IBGE. Gabriela Noronha.
3: A região sul liderou a formalização e atingiu índice de 47% em 2025, seguida pelo centro-oeste e pelo sudeste.
0: Transporte aéreo.
1: Mais de 88 milhões de passageiros viajaram em voos domésticos e internacionais de janeiro a agosto.
0: Número é 4,7% superior ao registrado no mesmo período do ano passado.
1: E novas regras ampliam os direitos à informação dos passageiros. Thaís de Araújo.
4: O consumidor deverá ser informado já na compra da passagem de que o voo pode sofrer alterações por condições meteorológicas, requisitos de segurança ou outros fatores.
0: Hoje, na apresentação da Voz do Brasil, eu, Mariana Jungmann e Luciano Seixas.
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0: Foi sancionada a lei que aumenta penas para furto e roubo de combustíveis.
1: Além de endurecer penas contra ilícitos já existentes, o dispositivo também tipifica novos crimes.
0: E para saber os detalhes, nós conversamos agora ao vivo com a repórter Luana Karen, que apurou tudo. Boa noite, Luana.
2: Boa noite, Mariana, Luciano. Boa noite também aos ouvintes da Voz do Brasil. A nova lei alcança crimes cometidos desde os locais de produção e armazenamento até o transporte de combustível furtado ou roubado, incluindo o transporte por dutos, terminais e veículos de qualquer espécie. A norma cria pena específica de reclusão de 4 a 10 anos e multa para o furto de petróleo e derivados, gás natural, álcool etílico hidratado, biocombustíveis e óleos lubrificantes.
1: E, de acordo com esse novo dispositivo, a venda de combustível proveniente de crime é considerada crime também, né, Luana?
2: É isso aí, Luciano. Quando o agente tiver conhecimento da origem criminosa do insumo, a pena pode chegar a 8 anos de reclusão e multa. A norma também prevê a interdição do estabelecimento, a alienação antecipada de bens apreendidos e, após a condenação, a perda do cargo, função ou emprego público. O secretário nacional de Segurança Pública, Chico Lucas, explica que a nova legislação, além de penalizar um crime contra a ordem econômica, combate um problema que pode até afetar a saúde pública.
5: Quando nós aumentamos uma pena como essa, a gente está enfrentando sobre todos os eixos, né? Esses combustíveis que eram furtados ou roubados, a comercialização deles, por vezes, era feita de maneira fracionada em lugares com pouca segurança. Isso trazia um risco para a vizinhança e também um risco ambiental, né? Porque combustível pode pegar fogo, destruir uma casa, uma comunidade. Então, esse aspecto também tem que ser levado em consideração no que diz respeito ao aumento da pena.
0: Agora, Luana, essa semana também a Secretaria Nacional do Consumidor se reuniu com 140 representantes, né, de PROCONs para alinhar uma ação de fiscalização do mercado de combustíveis. Como é que vai funcionar esse trabalho?
2: Olha, Mariana, o encontro marcou o início da Operação Carga Pesada, de âmbito nacional, que tem como foco a apuração de possíveis aumentos abusivos na comercialização de combustíveis líquidos. Os PROCONs poderão compartilhar informações, documentos e resultados das fiscalizações, além de organizar ações conjuntas. A reunião foi convocada após a Agência Nacional de Petróleo, Gás Natural e Biocombustíveis ter recebido cerca de 330 denúncias relacionadas a aumentos abusivos de preços. De acordo com o secretário nacional do Consumidor, Ricardo Morishita, já foram instaurados 70 processos administrativos contra postos de combustíveis. Morishita explica que o problema está no aumento da margem de lucro desses estabelecimentos.
6: Qual é o problema? É num momento de guerra em que o governo tem programas de subvenção, quer dizer, ele faz pagamento direto para auxiliar a compra desse combustível. Tem a desoneração de impostos, ou seja, a sociedade brasileira contribui com esse processo e absolutamente, num momento tão delicado do cenário global, com o aumento do preço do petróleo.

0: petróleo, não é o momento para o aumento da margem de lucro desses postos. Isso configura uma prática abusiva prevista no Código de Defesa do Consumidor.
1: Os estabelecimentos têm 20 dias para apresentar defesa e os processos seguirão os procedimentos administrativos previstos na legislação.
2: Luana, você mencionou agora há pouco sobre denúncias recebidas pela ANP. Como é que está sendo a atuação da agência?
1: Luciano, a ANP tem aplicado multas a essas distribuidoras que já superam os 200 milhões de reais. As penalidades resultam de decisões em primeira instância e as empresas ainda podem recorrer. Em algum dos casos julgados, a agência apurou que as margens brutas das distribuidoras aumentaram mais de 1.350%.
3: Nossa, e tem algo que os consumidores possam fazer, Luana, para ajudar nesse controle do aumento abusivo do preço dos combustíveis?
1: Com certeza, Mariana. Além de registrar a queixa aos PROCONs estaduais e municipais, o contato sobre possíveis irregularidades no mercado de combustíveis pode ser feito diretamente com a ANP, tanto pelos canais digitais da agência quanto por telefone. O número é 0800-970-0267. Luciane e Mariana.
2: Obrigado, Luana Karen, pelas informações ao vivo aqui na Voz do Brasil.
3: Aumentou o número de brasileiros com o CNPJ, o Cadastro Nacional de Pessoas Jurídicas.
2: Segundo o IBGE, esse percentual aumentou 11% de 2012 a 2025, alcançando 35%.
3: E as mulheres estão buscando mais a formalização para tocar seus negócios.
4: O aumento na formalização entre as pessoas que trabalham por conta própria foi apontado pelo IBGE em dados divulgados nesta quarta-feira. Em 2025, o contingente de empregadores e trabalhadores por conta própria no Brasil somou quase 31 milhões de pessoas. O percentual de formalização com CNPJ, o Cadastro Nacional da Pessoa Jurídica, chegou a 35%, frente a 24% em 2012. De acordo com o analista do IBGE, William Kratochwil, a formalização está associada ao nível de escolaridade.
5: Percebe-se claramente um aumento da formalização juntamente com o aumento da escolaridade desses trabalhadores. Por exemplo, os trabalhadores com ensino superior que trabalham por conta própria, mais da metade deles tem o seu registro no Cadastro Nacional de Pessoa Jurídica. Ao passo que, quando observamos os empregadores, ou seja, aqueles que têm um trabalho, uma empresa mais robusta, eles possuem um nível de formalização muito superior já para aqueles com um nível de instrução mais baixo.
4: Ainda segundo os dados do IBGE, as mulheres têm índice de formalização maior, com cerca de 37% para elas, contra pouco mais de 34% dos homens. A Roseli Ferreira, que é microempreendedora individual, faz parte desta estatística. Ela trabalha na produção de biojoias sustentáveis em Brasília e fala sobre os benefícios da formalização.
6: Né, muitas pessoas acham que é só gasto? Não. Há benefícios, e muitos benefícios, né, em ser um MEI, né, em relação a você estar precisando de um empréstimo, você pode contar. Dá várias portas, várias.
4: O regime de MEI, microempreendedor individual, permite que trabalhadores autônomos tenham um registro de CNPJ, emitam notas fiscais e assegurem direitos previdenciários, como aposentadoria, auxílio-doença e licença-maternidade. A contrapartida é o pagamento de uma guia mensal unificada de tributos. O presidente do SEBRAE, Rodrigo Soares, diz que a formalização aumenta os lucros de quem empreende.
7: Ele tem a possibilidade de triplicar o seu faturamento. Por quê? Porque, primeiro, ele vai ter acesso ao crédito e possibilidade de escalar e ampliar as suas vendas, o seu pequeno negócio. Segundo, abre-se para ele a possibilidade também de vender para grandes empresas, para outras empresas, porque elas exigem a nota fiscal.
4: A região sul liderou a formalização e atingiu índice de 47% em 2025, seguida pelo centro-oeste e pelo sudeste. Reportagem Gabriela Noronha.
2: O transporte aéreo brasileiro registra crescimento nos primeiros 8 meses do ano.
3: De janeiro a agosto, quase 89 milhões de passageiros voaram dentro e fora do país, uma alta de

0: 4,7% em relação ao mesmo período do ano passado.
1: De janeiro a agosto deste ano, 88 milhões e 600 mil passageiros foram transportados em voos domésticos e internacionais. As viagens por dentro do país, ou seja, o mercado doméstico, concentrou parte dessa movimentação, com 68 milhões de pessoas. Só em agosto foram 11 milhões e meio de passageiros, sendo 8 milhões e 900 mil em voos internos. O ministro de Portos e Aeroportos, Tomé Franca, detalha o que significam esses números.
2: E o que esses números mostram para a gente? Que a aviação brasileira está crescendo, que mais gente está viajando de avião e, claro, que precisamos continuar investindo para que esta curva de crescimento continue avançando nos próximos anos.
1: O transporte de cargas acompanhou o ritmo de expansão do setor. Em agosto, foram transportadas 121.500 toneladas de mercadorias. De janeiro a agosto, o transporte aéreo acumulou 922.500 toneladas de cargas. Os dados fazem parte do relatório de demanda da oferta da Agência Nacional de Aviação Civil, ANAC, divulgado todo mês. O levantamento reúne informações sobre a movimentação de passageiros e cargas e sobre a demanda e a oferta dos mercados domésticos e internacional. Reportagem Cleide Lopes.
3: E quem vai viajar de avião nos próximos meses precisa ficar atento às novas regras para casos de atraso, cancelamento ou interrupção de voos.
0: A ANAC, Agência Nacional de Aviação Civil, atualizou as informações que as companhias aéreas devem fornecer aos passageiros.
4: A Agência Nacional de Aviação Civil atualizou as regras para transporte aéreo de passageiros. Com a mudança, o consumidor deverá ser informado já na compra da passagem de que o voo pode sofrer alterações por condições meteorológicas, requisitos de segurança ou outros fatores. Em caso de imprevisto, a empresa deverá comunicar o passageiro por canais digitais, informar a previsão de partida, as opções de reacomodação e como acessar a assistência material. Os direitos à alimentação, hospedagem e transporte continuam valendo. Depois de 2 horas de espera, a companhia deve oferecer alimentação. Se a espera ultrapassar 4 horas e houver necessidade de pernoite, também devem ser oferecidos hospedagem e transporte de ida e volta. Em situações excepcionais, quando a empresa não conseguir fornecer diretamente a assistência, o passageiro poderá ter despesas necessárias e razoáveis reembolsadas, mediante comprovação dos gastos. O pagamento deve ser feito em até 7 dias. As novas regras passam a valer em até 30 dias e, em caso de problema, o passageiro deve procurar primeiro a companhia aérea. Se não resolver, pode registrar reclamação na plataforma ANAC Passageiro, no endereço gov.br/ANAC. Com locução de Thaís de Araújo, reportagem Pablo Mundim.
3: A publicidade em ambiente digital ganha novas regras para proteger o consumidor de conteúdos publicitários enganosos, abusivos ou fraudulentos.
0: É o que prevê portaria publicada hoje pelo Ministério da Justiça e Segurança Pública, em conjunto com a Secretaria de Comunicação Social da Presidência da República.
3: A portaria estabelece regras para anúncios impulsionados, ou seja, aqueles que são patrocinados e veiculados por redes sociais e outras plataformas que hospedem conteúdo de terceiros.
0: Na prática, as plataformas com mais de 1 milhão de usuários ativos serão obrigadas a manter um repositório público para que a população consiga pesquisar quem pagou pelo anúncio, quanto foi gasto, o público-alvo, o número estimado de destinatários alcançados e outras informações.
3: E os provedores deverão manter essas informações por pelo menos 1 ano após a veiculação.
0: O tráfico de mulheres pode começar de um jeito que parece inofensivo, uma promessa de emprego, de uma vida melhor ou até de ajuda financeira.
3: Por isso, é importante ficar de olho e desconfiar de situações suspeitas.
0: Hoje, 23 de setembro, é o Dia Internacional contra a Exploração Sexual e o Tráfico de Mulheres e Crianças, data para reforçar a prevenção e lembrar que qualquer pessoa pode ajudar denunciando.
5: O tráfico humano é um crime que viola os direitos humanos e afeta a dignidade das pessoas, atingindo de forma desproporcional mulheres e meninas, em especial para fins de exploração sexual e trabalho análogo à

0: escravidão. Esse crime tem se tornado uma ameaça global, já que as redes criminosas estão cada vez mais sofisticadas com o uso da internet e ferramentas tecnológicas, estruturas que ultrapassam fronteiras, como explica Anita Cunha Monteiro, coordenadora-geral de Prevenção à Violência contra as Mulheres do Ministério das Mulheres.
1: Quando chegam naquela situação de total vulnerabilidade, não conseguem sair facilmente para nem perceber que, de fato, estão numa situação que é considerada crime.
0: No último ano, a Unidade Nacional de Enfrentamento do Tráfico Internacional de Pessoas e do Contrabando de Migrantes atuou em mais de 1.100 processos judiciais. 216 pessoas foram denunciadas à justiça. Desse total, 79 pessoas respondem por tráfico internacional de seres humanos e em casos que envolvem quase 300 vítimas identificadas. A Coordenadora-Geral de Enfrentamento ao Tráfico de Pessoas e Contrabando de Migrantes do Ministério da Justiça e Segurança Pública, Marina Bernardes, faz um alerta para que as pessoas não sejam vítimas.
2: A principal ferramenta é a informação. É receber uma proposta que parece muito boa para ser verdade, que você não tem muita informação ali das condições do trabalho, ou que oferecem pagar tudo, as passagens, hospedagem, buscar, checar as fontes, desconfiar se essas promessas vêm, principalmente por redes sociais, que hoje é o principal meio, né?
0: O dia 23 de setembro foi instituído pela Organização das Nações Unidas como o Dia Internacional contra a Exploração Sexual e o Tráfico de Mulheres e Crianças. A porta de entrada para denunciar o crime são os disques 100 e 180. Com locução de Edinaldo Júnior, reportagem Cleide Lopes.
3: Vítimas de violência passam a contar com um protocolo integrado de atendimento entre as áreas de segurança pública e saúde.
4: A medida, sancionada hoje, vale para mulheres, crianças, adolescentes e pessoas em situação de vulnerabilidade.
3: Pela nova lei, o primeiro atendimento deve ser feito por um profissional de segurança pública, que deve garantir o encaminhamento imediato da vítima para uma unidade pública de saúde e o registro da ocorrência.
4: Os profissionais de saúde e segurança deverão receber treinamento específico e periódico para oferecer um atendimento que evite a chamada revitimização, ou seja, que a pessoa tenha que passar novamente por situações de sofrimento ao relatar o que aconteceu.
3: O protocolo prevê ainda atendimento médico imediato e informações à vítima sobre direitos e acesso a serviços especializados.
4: Para muita gente, a Libras, língua brasileira de sinais, é a principal forma de se comunicar, estudar, trabalhar e ter acesso a serviços e direitos.
3: Por isso, garantir o uso da Libras também é garantir inclusão e autonomia para as pessoas surdas.
4: Atualmente, existem mais de 300 línguas de sinais em todo o mundo, utilizadas por cerca de 70 milhões de pessoas.
3: Hoje é o Dia Internacional das Línguas de Sinais, uma data que reforça a importância de uma comunicação que seja acessível a todos.
5: Você que está acompanhando A Voz do Brasil está entendendo tudo o que eu falo porque compartilhamos o mesmo idioma. Agora imagine uma comunidade inteira que se comunica com a mesma riqueza de detalhes, sentimentos e agilidade, mas usando o olhar, as mãos e as expressões do rosto em vez da voz. Isso é a Libras, a língua brasileira de sinais. Ela é reconhecida por lei e tem uma gramática própria, com regras de frases e estruturas tão complexas quanto o português. Mas você sabe que nem sempre esse tipo de linguagem foi aceita? Quem explica é Neide Lins, que trabalha como intérprete da língua brasileira de sinais aqui na Empresa Brasil de Comunicação.
6: Os surdos, eles foram durante muitos anos obrigados a oralizar, que é a falar mesmo sem estar escutando, né? Inclusive teve o Congresso de Milão em 1880, onde alguns estudiosos se reuniram para discutir a língua de sinais. E nesse congresso foi definido que a sinalização não deveria ser feita, deveria ser feita a oralização. E foi um retrocesso muito grande, né, para a comunidade surda, onde ela foi proibida de sinalizar. Inclusive, em vários casos, era utilizado, inclusive, amarrar as mãos dos surdos para que eles não sinalizassem durante o ensino.
5: Atualmente, existe a Política Nacional de Educação Bilíngue de Surdos, que busca promover a qualificação das redes de ensino em todo o país. O objetivo é garantir o direito de todos, como disse Marisa Dias Lima, coordenadora-geral bilíngue da Educação Básica e Educação Superior no Ministério da Educação. Como ela é surda, vamos ouvi-la pela voz da intérprete Luciane Bresciani.
7: Essa política tem como objetivo qualificar e assegurar a oferta

0: e também da educação bilíngue de surdos, garantindo o acesso à educação, pensando também a permanência dos indivíduos numa educação de qualidade.
1: Segundo o Censo Escolar de 2024, há cerca de 60 mil matrículas de surdos na educação básica no país. Eles podem estudar em colégios bilíngues ou inclusivos. Nos bilíngues, os estudantes aprendem Libras como a língua principal. Já nas escolas inclusivas, o professor dá a aula e o intérprete faz a interpretação para o aluno surdo. Foi em uma unidade como essa que Alexandre Mastroianni estudou. Apesar das dificuldades, ele conta que a experiência foi interessante para ter contato com outros alunos. Vamos ouvir a entrevista de Alexandre na voz do repórter Edinaldo Júnior.
2: Lá dentro da escola pública tinham intérpretes e eu percebi que às vezes era complicado, mas era muito bom ter intérprete. Era positivo, mas o problema principal para mim era o professor, porque o professor não dava muita atenção para os alunos com deficiência de forma geral. O professor era direto na fala, fala o tempo todo. Então, quem é ouvinte consegue. E às vezes o tradutor não conseguia acompanhar tudo.
1: A Política Nacional de Educação Bilíngue de Surdos prevê também ações de formação inicial e continuada para profissionais da educação, em articulação com as instituições federais de ensino e colaboração entre os entes federados. Reportagem, Márcia Fernandes.
3: Em 2026, o Disque 100 registrou mais de 12 mil violações de direitos humanos contra pessoas com deficiência auditiva e surdez.
4: O Disque 100 oferece atendimento em Libras por videochamada.
3: E para facilitar a perícia médica, o INSS vai garantir a presença de intérpretes de Libras, a língua brasileira de sinais, para pessoas com deficiência auditiva que precisarem desse apoio.
5: Pessoas com deficiência que precisam passar por perícia médica do INSS agora têm direito à participação de intérpretes de língua brasileira de sinais, a Libras, quando esse recurso for necessário para garantir a comunicação. A medida está prevista em portaria do Ministério da Previdência Social, publicada nesta quarta-feira, dia 23 de setembro. O intérprete poderá acompanhar o atendimento presencialmente ou participar por videoconferência e outros recursos tecnológicos. Mesmo quando o segurado e o perito estiverem na mesma agência da Previdência Social, a interpretação poderá ocorrer à distância. De acordo com o INSS, a função do profissional é facilitar a comunicação entre a pessoa com deficiência e o perito, sem substituir a autonomia técnica do médico na avaliação. A recusa injustificada ao recurso, quando necessário, poderá resultar na apuração de responsabilidade administrativa. A nova norma entrou em vigor na data de sua publicação e substitui uma portaria de 2022. Claudimário Carvalho, para a Voz do Brasil.
4: E essas foram as notícias do governo federal.
3: Uma realização da Secretaria de Comunicação Social da Presidência da República.
4: Com produção da empresa Brasil de Comunicação.
3: Fique agora com o Minuto do TCU. Em seguida, as notícias do Poder Judiciário e do Congresso Nacional. Boa noite.
4: Boa noite para você. Até amanhã.
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7: 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Você vai ouvir agora notícias do Poder Judiciário.
9: Supremo decide que mães biológicas ou adotantes terão direito à licença maternidade remunerada.
10: STJ define que homem poderá voltar a conviver com animal de estimação após fim do relacionamento com a ex-companheira.
9: Justiça Eleitoral confirma punição por impulsionamento de propaganda eleitoral.
10: Boa noite, eu sou o Arthur Filho.
9: E eu sou Walter Lima.
10: Supremo Tribunal Federal assegura a todas as mães biológicas ou adotantes licença maternidade remunerada de 120 dias, prorrogável por mais 60, independentemente da natureza do vínculo trabalhista ou funcional.
9: A licença maternidade é um direito trabalhista que assegura às mulheres grávidas ou após o parto, ou ainda após a efetiva adoção, um período de afastamento do trabalho destinado para que elas se dediquem aos cuidados com o recém-nascido, à recuperação pós-parto e à formação e ao fortalecimento dos vínculos familiares com a criança adotada.
10: Homem poderá voltar a conviver com cadela de estimação após fim de relacionamento com ex-companheira.
9: Mas o Superior Tribunal de Justiça, o STJ, afastou a guarda compartilhada do PET. Fátima Uchoa.
11: Ao reformar decisão do Tribunal de Justiça do Distrito Federal que havia determinado a reintegração da posse do animal à tutora, o STJ reconheceu a posse conjunta e a divisão de despesas com o animal durante a relação e mesmo após o fim dela. Apesar de considerar possível estabelecer um sistema de custódia compartilhada do PET entre o ex-casal, o STJ afastou a aplicação da guarda compartilhada por entender que os animais são considerados bens, ainda que de natureza especial, como seres vivos e, portanto, não poderiam ser enquadrados nas regras do direito de família. O relator foi o desembargador convocado Luiz Carlos Gamboge.
10: Justiça determina a comprovação da origem de cassiterita ligada a garimpo na terra indígena Yanomami, em Roraima.
9: A decisão é fruto da ação ajuizada pelo Ministério Público Federal, Lucas Lopes.
12: Na liminar, a Justiça determinou que a empresa White Solder Metalurgia e Mineração Limitada e a Cooperativa de Produtores de Estanho do Brasil deixe de comprar, receber, registrar ou vender cassiterita sem documentos que comprovem a origem legal do minério. Além disso, ambas as empresas deverão apresentar à Justiça, em até 30 dias, uma relação completa das compras do minério realizadas desde 2021. Em caso de descumprimento, será aplicada multa diária de R$50 mil para cada ré, além de multa diária de R$20 mil por atraso na entrega dos relatórios e periódicos, que deverão ser entregues a cada 3 meses à Justiça e ao MPF.
10: O Tribunal Superior Eleitoral confirmou uma punição por impulsionamento de propaganda eleitoral negativa contra adversários políticos.
9: Nessa terça-feira, os ministros confirmaram decisão do Tribunal Regional Eleitoral do Rio Grande do Norte, que aplicou multa aos candidatos a prefeito e vice-prefeito de São Gonçalo do Amarante, Vitor Struck.
13: A decisão confirma a aplicação da multa de R$10 mil a Jaime Calado Pereira dos Santos e Flávio Henrique de Oliveira, eleitos em 2024, aos cargos de prefeito e vice-prefeito de São Gonçalo do Amarante. Por maioria, o TSE reiterou o entendimento já consolidado da Corte de que a propaganda eleitoral negativa na internet é proibida, tanto na pré-campanha quanto no período eleitoral, e que o impulsionamento de conteúdos com caráter negativo em plataformas como Facebook e Instagram gera a aplicação de multa.
10: A Justiça do Trabalho do Pará determinou o fim do assédio eleitoral a terceirizados em Santarém.
9: Eles tinham de apoiar nas próprias redes sociais um candidato a deputado estadual, Samanta Flor.
14: O Ministério Público do Trabalho denunciou uma servidora da Secretaria de Turismo do Pará, responsável pelos terceirizados que atuam no Centro de Convenções Sebastião Tapajós. Segundo o MPT, o apoio ao candidato teria sido associado à manutenção dos empregos. A Justiça do Trabalho do Pará proibiu a prática e a servidora foi afastada. O Estado foi multado em R$10 mil, além de R$5 mil por trabalhador prejudicado.
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10: A você, uma boa noite.
9: Boa noite e até amanhã.
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0: Eu sou o Thiago Medeiros e estes são os destaques de hoje do Jornal do Senado, que começa agora. Senado lança pesquisa sobre violência contra a mulher com deficiência. Comissão analisa a criação de política de incentivos à fabricação de motores. Jaime Bagatto lhe propõe auditoria e audiência pública sobre edital de concessão na BR-364. Boa noite. Uma pesquisa inédita sobre a violência contra a mulher com deficiência foi apresentada na Comissão de Direitos Humanos. Repórter Patrícia Oliveira.
1: Os resultados da pesquisa do Data Senado mostram que 60% das brasileiras com deficiência sofreram alguma agressão antes dos 30 anos. Em 65% dos casos, o agressor é o marido ou companheiro. Quase a metade das mulheres com deficiência estão mais vulneráveis à violência patrimonial. E 39% sofreram violência sexual, seguida de agressões físicas, morais e psicológicas. A senadora Mara Gabrilli, do PSD de São Paulo, apresentou proposta para garantir prioridade para mulheres com deficiência vítimas de violência nas contratações públicas de serviços. A ideia é oferecer mais autonomia para essas mulheres que são muito dependentes do agressor. E 83% delas não denunciam a agressão.
2: A independência econômica, as redes de apoio e relações sociais das mulheres com deficiência ficam gravemente comprometidas. Isso faz com que meninas e mulheres com deficiência estejam expostas a maiores riscos de sofrer violência.
1: A pesquisa também revelou que apenas 31% das vítimas com deficiência buscaram uma delegacia especializada e 19% delas tiveram a medida protetiva descumprida pelo agressor.
0: O projeto que cria a política de incentivo à fabricação de motores pode ser votado na Comissão de Infraestrutura. O objetivo é a substituição de importações e estímulos para o desenvolvimento de tecnologias sustentáveis no país. Repórter César Mendes.
3: A proposta prevê linhas de crédito específicas e condições favoráveis para empresas que fabricam motores e seus componentes. O objetivo é fortalecer a indústria nacional, reduzir a dependência de produtos importados e estimular a inovação tecnológica voltada a motores de veículos elétricos, híbridos e movidos a biocombustíveis. Relator, o senador Laércio Oliveira, do Progressistas de Sergipe, elogiou a previsão de estímulos para a instalação de unidades produtivas em regiões menos industrializadas do país.
4: Merece destaque a preocupação da proposição com o desenvolvimento regional e com a desconcentração econômica.
3: O texto estabelece também ações de capacitação profissional em áreas como engenharia, manufatura avançada e gestão da produção industrial.
0: O edital de concessão na BR-364 pode ser tema de auditoria e audiência pública. São 887 quilômetros entre as cidades de Cuiabá, capital matogrossense, e Vilhena, em Rondônia. Repórter Pedro Pincer.
5: O senador Jaime Bagatto, do PL de Rondônia, apresentou um requerimento que solicita uma audiência pública para discutir os termos técnicos e regulatórios, além da viabilidade econômico-financeira de um edital de concessão da Rota Agrocentral. O edital, aprovado pela Agência Nacional de Transportes Terrestres no último dia 3, prevê um leilão em 17 de dezembro. A concessão abrange 887 quilômetros de trechos das rodovias entre as cidades de Cuiabá, capital matogrossense, e Vilhena, em Rondônia. O requerimento questiona a proporção entre as tarifas e as melhorias previstas.
6: Uma região tão distante, tão longe dos grandes centros consumidores. Vamos barrar essa concessão. Não podemos deixar que esse custo seja árduo sobre a população do norte do Brasil, sendo uma única rodovia federal saindo de Cuiabá até o Rio Branco do Acre.
5: O senador também apresentou um requerimento que solicita ao Tribunal de Contas da União uma auditoria sobre o processo licitatório do edital de concessão.
0: Uma nova ligação entre Brasil e Paraguai faz parte do caminho que pretende aproximar o centro-oeste brasileiro dos portos do Oceano Pacífico. A ponte entre Porto Murtinho, em Mato Grosso do Sul, e Carmelo Peralta, no Paraguai, agora tem nome oficial. A estrutura integra a Rota Bioceânica, corredor que pretende reduzir tempo e custos no transporte de mercadorias até a Ásia. Repórter Henrique Nascimento.
7: Uma nova ligação entre o Brasil e o Paraguai passa a levar o nome de um dos defensores da integração entre os dois países. A ponte Heitor Miranda dos Santos liga Porto Murtinho, em Mato Grosso do Sul, a Carmelo Peralta, no Paraguai, e integra a Rota Bioceânica. O projeto, que deu origem à lei, foi relatado no Senado por Nelsinho Trade, do PSD de Mato Grosso do Sul. Ele destacou que a Rota Bioceânica pode diminuir a distância percorrida pelas exportações destinadas ao mercado asiático.
8: Você vai economizar 14 dias de viagem, 8 mil quilômetros marítimos a menos, redução de até 40% no frete. Dos produtos que sairão desses países, Brasil, Paraguai, Argentina e Chile, para ir até o continente asiático.
7: A ponte está em fase final de construção e a previsão é que seja inaugurada até o próximo ano.
0: Nova lei publicada hoje determina que órgãos de saúde e de segurança devem contar com protocolo integrado para atender vítimas de estupro e outras formas de violência física contra mulheres, crianças, adolescentes e pessoas em situação de vulnerabilidade. O texto estabelece regras para o acolhimento, atendimento médico, preservação de provas e realização de perícias, além de medidas para evitar a revitimização quando a vítima é exposta a novo sofrimento ou constrangimento ao buscar ajuda na saúde, polícia ou justiça. O relator do projeto que deu origem à lei foi o senador Jaime Campos, do União de Mato Grosso. Ele argumenta que as regras unificadas contribuem para um atendimento mais humanizado e tornam mais efetivo o dever do Estado de proteger pessoas em situação de vulnerabilidade.
9: A integração entre os diversos órgãos envolvidos favorece maior celeridade e eficiência na atuação estatal, com reflexos positivos na prevenção da impunidade e na proteção das vítimas.
0: Também foi publicada no Diário Oficial da União a lei que concede o título de capital nacional do basquete ao município de Franca, em São Paulo. A proposta que originou a lei foi relatada pelo senador astronauta Marcos Pontes, do PL de São Paulo. Ele observou que Franca é reconhecida pela relação histórica com o basquete desde a década de 1940, quando a modalidade passou a fazer parte da identidade local. O parlamentar acrescentou ainda que o basquete não se limita apenas ao esporte, mas mobiliza a cultura, a economia e até a geração de empregos locais.
10: Mais do que tradição esportiva, o basquete de Franca configura verdadeiro patrimônio cultural e econômico. O esporte mobiliza escolas, projetos nacionais, categorias de base, academias, estabelecimentos de comércio, gerando empregos diretos e indiretos e fomentando o turismo esportivo.
11: Eleições 2026.
0: Eleitor que não puder votar no dia da eleição pode justificar a ausência para evitar punições da Justiça Eleitoral. Essa justificativa pode ser feita presencialmente ou pelo celular no aplicativo e-título. Repórter Márcio Maturana.
12: Como muitos brasileiros, a militar do Exército Andréia Pereira Cerdeira não vai estar perto da sua sessão eleitoral no dia 4 de outubro. Isso já aconteceu outras vezes, mas neste ano Andréia acredita que vai ser mais simples justificar a ausência.
13: Nas vezes anteriores eu tive que ir até uma sessão para fazer a justificativa, mas agora está um pouquinho mais fácil, a gente consegue fazer isso pelo aplicativo, então evita que a gente tenha que se locomover, né, sair no dia da eleição, procurar um lugar que possa fazer a justificativa.
12: Quem preferir justificar presencialmente pode levar um documento com foto até uma mesa receptora de justificativa em locais divulgados pelos cartórios eleitorais. A punição por faltar e não justificar é multa de até R$ 3,51. Enquanto ela não for paga, o cidadão fica impedido de emitir passaporte, carteira de identidade e inscrever-se em concurso público.
0: Música. com trabalhos técnicos de Eliseu Caires, o Jornal do Senado fica por aqui. Acompanhe agora as notícias da Câmara dos Deputados. Boa noite.
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15: Câmara analisa obrigatoriedade de telhado.

0: Os verdes em edifícios públicos.
1: Projeto prevê punição para criminoso que expulsar morador de sua casa.
2: Comissão de Educação aprova a proposta que visa reduzir a evasão escolar.
1: Boa noite. Avança na Câmara o projeto de lei que cria uma política nacional de combate à evasão escolar. A reportagem é de Maria Neves.
3: A Comissão de Educação da Câmara dos Deputados aprovou o projeto que institui a Política Nacional de Educação e Combate à Evasão Escolar. Como explica o autor, deputado Amon Mandel, do Republicanos do Amazonas, o objetivo da política é garantir a permanência dos estudantes no ensino básico por meio de ações integradas da União, dos estados e dos municípios. A proposta determina que o Ministério da Educação será responsável por coordenar a política e deverá criar mecanismos para identificar o risco de evasão e abandono escolar. Dentre os principais fatores que contribuem para a evasão, cita frequência irregular à escola, histórico de repetência e situação de vulnerabilidade social. De acordo com o relator na Comissão de Educação, deputado Tarcísio Mota, do PSOL do Rio de Janeiro, essas medidas são importantes principalmente para as populações mais vulneráveis.
4: A gente tem, infelizmente, ainda muitas crianças e jovens que estão fora da escola ou estão fora da idade correta na escola. Portanto, a criação de um programa nacional de enfrentamento à evasão escolar é decisivo. Que o governo da União preste assistência técnica e financeira, estabeleça diretrizes, regras, acompanhamento e monitoramento. A gente espera que, dessa forma, as famílias brasileiras tenham condições de que as crianças, jovens e adultos estejam na escola.
3: Ainda de acordo com o projeto, sempre que identificar algum risco de abandono escolar, o sistema de ensino deverá promover a busca ativa do aluno. Esse trabalho poderá ser feito em parceria com conselhos tutelares e a rede de assistência social e deverá incluir visitas domiciliares e notificação dos responsáveis em até 5 dias úteis depois da identificação da ausência prolongada do estudante da sala de aula. A proposta prevê também que, sempre que detectado risco de evasão, a instituição deve adotar um plano individualizado de atendimento ao aluno. O apoio deverá contar com ações como atendimento pedagógico suplementar, reforço escolar e encaminhamento a programas de transferência de renda e proteção social. O projeto estabelece ainda que a União deverá prestar assistência técnica e financeira a estados e municípios. Para isso, terá de priorizar aqueles com maiores índices de evasão e repetência, menor índice de desenvolvimento da educação básica, populações em situação de vulnerabilidade social e localização em regiões remotas, especialmente no Norte e no Nordeste. A proposta que institui a Política Nacional de Educação e Combate à Evasão Escolar ainda será analisada pelas Comissões de Finanças e Tributação e de Constituição e Justiça. Se aprovada nas duas, poderá seguir para análise do Senado. Da Rádio Câmara de Brasília, Maria Neves.
5: Educação.
6: Projeto de Júnior Mano, do PSB do Ceará, cria um programa com condições excepcionais de renegociação de débitos do FIES. Segundo o deputado, o objetivo é permitir que estudantes com contratos firmados entre 2012 e 2017 possam também renegociar suas dívidas.
1: A proposta de Júnior Mano prevê descontos de até 100% sobre encargos, abatimentos para pagamentos à vista, parcelamento em até 180 vezes e a suspensão temporária de cobranças judiciais. O texto estabelece ainda reduções adicionais para profissionais da educação, saúde, segurança e assistência social.
5: Cultura.
6: A instituição de regras de transparência para o financiamento público de eventos e shows é o objetivo de projeto de Miguel Ângelo, do PT de Minas Gerais. Pela proposta, a contratação de artistas exigiria detalhamento dos valores e comprovação de que o gasto não vai prejudicar áreas essenciais como saúde e educação.
1: Miguel Ângelo esclarece que o texto não estabelece teto de gastos ou interferência na escolha das atrações, focando apenas na prestação de contas.

0: A medida obrigaria também a divulgação detalhada de cachês, custos logísticos e fontes de custeio nos portais oficiais de transparência.
1: Direitos Humanos.
2: A Câmara aprovou um projeto que proíbe condomínios de multar pessoas com deficiência por perturbação de sossego. A repórter Paula Bittar explica quando a medida se aplica.
3: A Comissão de Constituição e Justiça da Câmara aprovou um projeto que proíbe condomínios de aplicar multa por perturbação do sossego a pessoas com deficiência. A medida é válida apenas para os casos de comportamentos relacionados diretamente à deficiência da pessoa. O texto insere no Estatuto da Pessoa com Deficiência o dever dos condomínios de garantir o tratamento compatível à deficiência do morador, bem como de promover o equilíbrio entre o direito à moradia e à harmonia coletiva. A proposta que proíbe condomínios de aplicar multa por perturbação do sossego a pessoas com deficiência segue agora para o Senado Federal. Da Rádio Câmara, de Brasília, Paula Bittar.
0: Proposta que estabelece recursos mínimos para o Sistema Único de Assistência Social contou com voto favorável de Tiririca, do PSD de São Paulo. O projeto vincula parte da receita corrente líquida da União, dos estados, do Distrito Federal e dos municípios ao financiamento do SUAS.
2: Pelo texto aprovado na Câmara com o apoio de Tiririca, o percentual mínimo começa em 0,3% no primeiro ano após a publicação e chega a 1% no quarto ano de implementação. A medida busca dar continuidade ao financiamento dos serviços de proteção social.
1: Segurança Pública.
0: Projeto em debate na Câmara quer a punição para criminosos que expulsam moradores de suas casas. A repórter Mônica Tati explica.
4: Proposta em debate na Câmara dos Deputados quer transformar em crime a prática de expulsar moradores de suas residências mediante violência. O projeto também prevê punições para quem coagir moradores a colaborar com atividades criminosas, impor cobranças ilegais a comerciantes ou famílias, ou utilizar o monitoramento eletrônico clandestino. Segundo o autor, deputado Capitão Alden, do PL da Bahia, o objetivo é impedir que facções criminosas ou grupos armados dominem grandes áreas através do terror e da violência contra moradores e comerciantes. O Código Penal já prevê os crimes de ameaça, constrangimento ilegal e esbulho possessório, mas nenhum desses dispositivos reflete a gravidade da expulsão de moradores, segundo o capitão Alden.
5: Famílias inteiras são expulsas de suas próprias casas sob ameaça de morte. Muitas vezes porque se recusaram a colaborar com criminosos, porque possuem parentes policiais ou porque esses parentes pertencem a uma outra facção rival, ou simplesmente porque o tráfico decidiu tomar aquele imóvel. Na prática, essas organizações criminosas passaram a exercer um poder paralelo, dominando territórios, confiscando imóveis e impondo regras pela força.
4: Pelo projeto, o crime de expulsão de moradores por meio de violência, grave ameaça ou intimidação praticada por organizações criminosas será punido com reclusão de 8 a 12 anos e multa. Será enquadrado no mesmo crime quem pichar ou sinalizar imóvel com ordens de desocupação, participar de ordens de expulsão, destruir ou invadir imóveis para coagir moradores a sair, obrigar pessoas a praticar atos ilícitos, exigir o pagamento de taxas de moradores ou comerciantes e instalar e operar clandestinamente sistemas de vigilância eletrônica. A pena poderá ser aumentada em um terço se a vítima for pessoa idosa, criança, pessoa com deficiência ou mulher chefe de família. O projeto também agrava a punição de pichações que transmitam mensagens relacionadas a crimes, exaltação de organizações criminosas, racismo, preconceito ou incitação ao consumo de drogas. Nesse caso, a pena passa a ser de 12 meses a 2 anos de detenção e multa. A proposta que criminaliza a expulsão de moradores e comerciantes de suas propriedades mediante o uso de violência já foi aprovada pela Comissão de Segurança Pública e Combate ao Crime Organizado e deve ser votada por mais 3 comissões antes de seguir para o plenário da Câmara. Da Rádio Câmara de Brasília, Mônica Tati.
2: Olival Marques, do Podemos do Pará, é favorável à proposta de emenda à Constituição que integra União, Estados, Distrito Federal e municípios em ações de segurança. A proposta inclui a coordenação do Sistema Único de Segurança Pública, mantendo as competências

0: esses 200 federativos.
1: A PEC também amplia a atuação da Polícia Rodoviária Federal para o policiamento de rodovias, ferrovias e hidrovias federais. O texto, que tem apoio de Olival Marques, prevê ainda que a corporação auxilie forças estaduais a pedido dos governadores, além de atuar em situações de calamidade ou desastre.
0: Delegado Fábio Costa, do PP de Alagoas, defende a aprovação de projeto que determina que bens usados na prática de atividades ilegais e apreendidos pelo Estado passem para o poder público. A medida alcança, por exemplo, bens empregados no tráfico de drogas e no desmatamento.
1: Delegado Fábio Costa avalia que a medida pode desestimular práticas ilícitas ao atingir o patrimônio do criminoso. Relator da matéria na Comissão de Segurança Pública, o parlamentar aponta que os bens poderão ser usados na fiscalização de infrações que motivaram a apreensão.
0: Projeto de Vicentinho Júnior, do PSDB do Tocantins, torna obrigatório o uso de tornozeleira eletrônica por agressores que descumprirem medidas protetivas da Lei Maria da Penha. A proposta fixa um perímetro de 500 metros para o disparo do alarme.
1: De acordo com Vicentinho Júnior, a monitoração eletrônica deixa de ser facultativa e passa a ser exigida em caso de reincidência. Para o deputado, a medida garante tempo para que a mulher possa reagir e buscar proteção, além de acionar os órgãos de segurança.
2: Desenvolvimento Regional.
0: Silas Câmara, do Republicanos do Amazonas, votou a favor do projeto que cria regras para resolver disputas territoriais entre municípios vizinhos. A mudança dos limites dependerá de estudo de viabilidade e de consulta à população por meio de plebiscito.
1: O texto apoiado por Silas Câmara permite que parte do território de um município seja incorporada a outro, sem a criação de uma cidade. A proposta busca facilitar a definição dos limites municipais para evitar problemas na prestação de serviços públicos às populações das áreas envolvidas.
2: Economia.
0: O empreendedorismo feminino tem uma frente parlamentar que defende seus interesses no Congresso. A repórter Silvia Munhato traz mais informações sobre as principais medidas defendidas pelo colegiado.
3: A Frente Parlamentar pela Mulher Empreendedora lançou o Pacto pelo Empreendedorismo Feminino com o objetivo de obter o apoio do Estado e da sociedade para as políticas públicas voltadas para o setor, ou seja, ultrapassar a barreira dos governos, tornando as políticas permanentes. É o que explicou a coordenadora da frente, a deputada Anne Ortiz, do PP do Rio Grande do Sul, em entrevista ao programa Painel Eletrônico da Rádio Câmara. A frente busca a aprovação do projeto que atualiza o teto dos microempreendedores individuais, MEI. O governo quer aumentar o máximo de faturamento anual para que uma empresa possa ser MEI de R$ 81 mil reais para R$ 110 mil reais em 2027 e R$ 140 mil reais em 2028. A correção evita que a empresa perca os benefícios de enquadramento como MEI caso seu faturamento aumente. Outro projeto importante para a frente é o Marco do Empreendedorismo Feminino, que, segundo a deputada Anne Ortiz, quer facilitar o acesso ao crédito para o público feminino.
4: Esse marco que nós estamos construindo é para que as mulheres têm mais acesso ao crédito e a capital, até porque, inclusive, as mulheres hoje não conseguem ter tanto acesso ao crédito. O Sebrae também faz uma parceria muito grande com a gente, nos trouxe esses números, que muitas vezes não conseguem ter recurso, né, para buscar esse capital, não conseguem ter fiador, não conseguem cumprir com as exigências, mesmo que o público feminino seja muito melhor pagador, né?
3: A deputada afirmou ainda que é preciso ter políticas diferenciadas para as nanoempreendedoras, que têm rendimento até a metade do MEI, cerca de R$ 40 mil por ano. Neste caso, seriam importantes ações que visassem a sobrevivência das empresas, como atividade de educação financeira. Da Rádio Câmara de Brasília, Silvia Minhato.
1: Grace Elias, do PL de Minas Gerais, apresentou o projeto que institui uma política de fomento, incentivo e promoção do empreendedorismo feminino. A proposta estabelece eixos para incentivar negócios com foco no aumento da autonomia econômica, no acesso a capacitações e na inovação.
0: O texto de Grace Elias prevê prioridade de atendimento para empreendedoras em situação de vulnerabilidade social. Na avaliação da deputada, a medida busca reduzir barreiras históricas no ambiente de negócios e impulsionar a geração de renda para as mulheres.
1: A J. Albuquerque, do PP do Ceará, é favorável à

0: adesão do Brasil à Convenção Internacional de Hong Kong para a reciclagem segura de navios. Ele explica que o acordo estabelece normas para o desmonte sustentável de embarcações, assegurando a proteção ambiental e a salvaguarda dos trabalhadores.
1: A Jota Albuquerque acredita que a medida vai atrair investimentos para a criação de estaleiros verdes na costa brasileira e qualifica o país para disputar o mercado global.

0: defende incentivos fiscais para a compra de veículos utilitários novos de fabricação nacional para o setor.
1: Marcelo Álvaro Antônio defende a alíquota zero de IPI e redução de 40% no PIS/COFINS para produtores rurais cadastrados. O deputado alega que o acesso a veículos adequados é um dos principais gargalos enfrentados por pequenos apicultores e pela agricultura familiar.
2: Meio ambiente.
0: A Câmara analisa a obrigatoriedade de telhados verdes em novos edifícios públicos. O repórter José Carlos Oliveira nos conta como está o debate sobre a proposta.
3: A Câmara dos Deputados analisa o projeto de lei que obriga a instalação dos chamados telhados verdes em novos edifícios públicos e em novos empreendimentos residenciais construídos com recursos públicos. Também prevê incentivos fiscais e de crédito para a adoção voluntária dessa medida pela iniciativa privada. Na prática, os telhados verdes são uma cobertura de substrato e vegetação instalada no topo dos prédios. Autor da proposta, o deputado Fred Linhares, do Republicanos do Distrito Federal, destaca a vantagem dessa técnica para enfrentar, pelo menos localmente, os efeitos do aumento da temperatura do planeta em tempos de mudanças climáticas.
4: Existem estudos que demonstram benefício aí dos telhados verdes no conforto térmico das edificações e também na retenção de água da chuva. E é importante deixar claro que o telhado verde sozinho não vai resolver o problema das enchentes ou do calor nas cidades, mas é uma ferramenta importante para tornar nossas construções e nossas cidades mais preparadas para os problemas que o Brasil já enfrenta hoje. Se o clima está mudando, a forma como a gente constrói também precisa evoluir.
3: No caso dos prédios públicos, o projeto de lei deixa claro que a obrigatoriedade só poderá ser dispensada com a apresentação de parecer técnico assinado por engenheiro, arquiteto ou urbanista que ateste a impossibilidade de instalação das coberturas vegetadas. O texto foi aprovado na Comissão de Meio Ambiente, onde a relatora, a deputada Duda Salaber, do PSOL de Minas Gerais, ressaltou que os telhados verdes funcionam como uma espécie de colchão térmico. Ela citou estudos que constataram queda média de 4 graus Celsius nos picos de temperatura durante o dia, quando essas coberturas vegetadas eram comparadas com os tetos convencionais. A proposta de obrigatoriedade de telhados verdes em novos edifícios públicos e de incentivos para a adoção da medida nos prédios particulares ainda vai passar pela análise das comissões de desenvolvimento urbano, de finanças e tributação e de Constituição e Justiça. Da Rádio Câmara de Brasília, José Carlos Oliveira.
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5: A Nova Paranaíba e o Dona da Noite que vai ficando por aqui. E fechando muito bem, tem Nashville, Perdoa, na sequência, A Voz do Brasil e logo depois, Lázaro Neto e o Show da Noite.

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1: 22:16.
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5: Olá, uma boa noite para você. Hoje é quarta-feira, dia 23 de setembro de 2026. Eu sou o Lázaro Neto e nós chegamos com mais uma edição do Show da Noite, aqui pelas ondas da 94.7, a Nova Paranaíba. Para conversar com você tem João Paulo e Daniel, só eu e você.

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2: 22:39.
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0: certa.
1: 22:50.
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4: Estamos de volta aqui na sua 94.7 com Daniel, tocando em frente.

0: 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E a hora certa.
1: 23:18.
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5: A 94.7 com René e Ronaldo. Chove solidão.

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2: 23:29.
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16: Estamos de volta nesta quarta-feira, dia 23 de setembro de 2026. Estamos de volta aqui com mais uma edição do Show da Noite com Gino e Geno, Toalha Branca.

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2: 23:54.
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12: Estamos de volta aqui na sua 94.7 com Racing e Rafael. Cai na real.

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1: Meia-noite e 3 minutos.
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7: O show da noite desta quarta-feira com Chitãozinho e Chororó, Coração de Cowboy.

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6: Estamos de volta aqui na sua 94.7 com o Show da Noite, com Renê, com Renan Raí e Valéria Barros, a Atitude. O Show da Noite desta quarta-feira fica por aqui, mas está de volta amanhã com mais uma edição desta quinta-feira. Um abraço para todo mundo e até amanhã.

Amém. Maravilha. Obrigado, gente. Beleza.

ouviram-se as ladainhas. O céu estava tão lindo, salpicado de estrelinhas. As estrelas pequeninas, todas vestidas de azul, sorriam alegremente.

0: Mamãe Estrela Orgulhosa, no seu vestido dourado, brincava com as estrelinhas que brilhavam a seu lado.
1: Olhem só, que maravilha! A terra lá embaixo como brilha!
2: É verdade, Mana, que beleza! As árvores enfeitadas, iluminadas, até dá gosto vê-las brilhando como estrelas.
3: Ora, meninas, vocês não estão vendo o que está acontecendo lá na terra? É noite de Natal!
4: Noite de Natal? Oh, que beleza!
5: Com certeza vamos ver Papai Noel no seu carrinho, voando pelo céu.
2: Olhe, mamãe, que tal nós ganharmos também um presente de Natal?
3: Espertinha, hein? Pois muito bem, que cada uma faça o seu pedido.

0: Seu pedido, mãezinha, é bastante original. Eu quero ver lá na terra uma noite de Natal. Quero ver todos cantando, as criancinhas brincando. E os brinquedos, que gracinha! Carrinhos, bolas, petecas, uma porção de bonecas. Você deixa, mamãezinha?
1: Bem, se é esse o seu desejo, pode ir. Entretanto, você ainda é tão miudinha para viajar sozinha.
0: Ora, mamãe, nós, as estrelinhas, conhecemos tão bem, melhor do que ninguém, os caminhos do universo. Deixe-me ir, por favor. Não tenha cuidado. Olhe, prometo que amanhã...

0: Amanhã, antes de anoitecer, estarei aqui novamente ao seu lado.
1: E a mãezinha consentiu e a estrelinha partiu. E a estrelinha veio vindo, muitas horas viajou. Mas no meio do caminho, vejam só quem encontrou.
0: Papai Noel! Que surpresa!
2: Oh! Estarei sonhando? Ou estou enxergando mal? O que faz você aqui, estrelinha pequenina, na véspera de Natal?
0: Eu vim passear na Terra. Quero ver as criancinhas contentes, cantando, brincando, ganhando presentes.
2: Bem, nesse caso, venha comigo. Olhe só, ali está o meu trenó. Suba, estrela pequenina. Venha conhecer minha oficina de brinquedos.
0: Oba, que beleza! Aqui vou eu, Papai Noel. Olhe, jamais pensei fazer assim um passeio tão lindo pelo céu.

0: Ah, pronto, chegamos, Estrelinha.
1: Oh, Papai Noel, mas que gracinha! Uma gaita, um pianinho, a flauta bem afinada. É só mover esta corda. E a orquestra está formada. O gatinho. O cachorrinho. O cabrito. O papagaio. Oh, que linda bonequinha, alegremente dançando em cima de uma caixinha.

0: compasso. Olha só, que bonitinhos, a banda de palhacinhos.
1: Então, gostou, minha filha?
0: Sim, Papai Noel. Que maravilha!
1: Oh, vejam! Os sinos estão batendo. Já está quase anoitecendo. Precisamos partir, minha filha. No entanto, diga-me, Estrelinha, você tem certeza de que sabe voltar sozinha?
0: Ora, ora! Eu sei voltar direitinho para o céu.
1: Então, adeus, Estrelinha.
0: Sim, adeus, Papai Noel.

0: Agora lá vou eu. Mas o que foi que aconteceu? Eu esqueci o caminho. Papai Noel! Papai Noel, volte depressa! Eu esqueci o caminho de volta para o céu. Oh, não adianta correr. A esta hora, ele já deve estar longe. Muito longe. E agora o que fazer? Eu preciso voltar para junto da mamãezinha querida. Mas acho que estou perdida. Menino, espere! Vejo uma sombra vindo lá do céu! Oh, sim, que maravilha! É o carrinho de Papai Noel!
1: Aqui estou eu, minha filha. Mas o que é isso, Estrelinha? Você não disse que sabia voltar sozinha?
0: Eu esqueci o caminho. Mas, ó, Papai Noel, que bom ter voltado! No entanto, como pôde de tão longe ouvir o meu chamado?
1: Ora, Estrelinha, Papai Noel adivinha os desejos e esperanças, tudo que se passa no coração das crianças. No entanto, vamos andando. Meu carro está carregado, as crianças estão esperando esses brinquedos e eu não quero chegar atrasado.
0: Eu também preciso voltar logo para o céu.
1: Então vamos, Estrelinha.
0: Sim, vamos, Papai Noel.

0: Pronto, chegamos, minha filha. Veja, veja que maravilha. Quantas estrelas iluminando o nosso caminho.
1: Sim, meu bom velhinho, já chegamos ao céu.
0: Então, adeus, estrelinha.
1: Adeus, meu bom Papai Noel. Aqui estou eu, mamãezinha.
2: Que bom vê-la de volta, minha querida filhinha. E agora que estamos juntas, bem juntinhas afinal, vamos também festejar esta noite de Natal.

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1: 5 horas e 35.

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2: Alô, Itumbiara, alô, região, alô, amigos, o meu bom dia. Está começando aqui pela Paranaíba mais um programa, o Bom Dia Sertanejo. Hoje, quinta-feira, dia 24 de setembro de 2026, vamos juntinhos até às 7 da manhã com muita música para você. A apresentação é minha, Franklin Gaspar. E desde já, né, eu quero abraçar os nossos ouvintes já ligadinho na Paranaíba, né, meu amigo Wellington Tomás, bom dia para você, meu amigo. A Séria Maria do Alcides Rodrigues também já está ligadinha no nosso programa. A Dirce do Jucarantes, bom dia para você. Meu amigo João Batista Silva, bom dia para você, meu amigo. O João Batista do Bairro Santa Inês também ligadinho na Paranaíba. Aquele abraço, também ligado na Paranaíba. O meu amigo Hélio da Rua Leopoldo de Bulhões, né? O Peninha do Bairro Afonso Pena, o Nenê do Buriti 2. Obrigado pela audiência. Meus amigos aí, o Ricardo e o Marcos, lá da Panificadora Pedacinho do Céu, em Araporã. A Maria da Horta, em Araporã também. A Joana, aí de Araporã também. Obrigado pela audiência, minha amiga. Ela e o Oswaldo, lá em Centralina, estão sempre ligados no nosso programa, né? E vamos seguindo em frente com a nossa programação, trazendo o milionário José Rico, Estrada da Vida. Depois, o Tião Carreiro e Pardinho, Pagode em Brasília. Em seguida, João Mineiro e Marciano, Ainda Ontem Chorei de Saudade, e fechando com Ouro Preto e Dorivan, Moradia.

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1: 5:47.
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4: Você está na sintonia da Paranaíba 94.7, o programa O Bom Dia Sertanejo. São 5:48, né? Que pressa, são 5:48. Eu quero abraçar meu amigo Wellington Tomás, lá de Ituiutaba, né? Mandou mensagem pra gente. Bom dia, meu amigo comunicador da Rádio Paranaíba FM 94.7 de Itumbiara, Franklin Gaspar. Passa para a nossa apreciação a música com Brasão e Brasãozinho, Saudade de Mato Grosso. Um forte abraço, tchau, obrigado pela atenção. É, fica com Deus, sou o Elton Tomás da cidade de Ituiutaba, Minas Gerais, do bairro Alcides Junqueira, né? Vou rodar para você agora, meu amigo, Saudade de Mato Grosso. Um grande abraço aí para o pessoal de Ituiutaba, né? Curtindo o nosso programa. Grande abraço, daqui a pouquinho deixa eu procurar aqui a música aqui na internet, né? Saudade de Mato Grosso. Eu quero abraçar também a minha amiga Dorinha da cidade de Jardim, né? A sua filha Elaine lá no rancho. Um grande abraço também lá para o amigo Zezão da Walter Barra. Um grande abraço para você, meu amigo. Tudo de bom. Uma ótima semana, né? Ótima quinta-feira. Eu quero abraçar também o meu amigo Juquinha da Saúde, da Avenida Anguera. Bom dia para você, meu amigo, tudo de bom. Abraçando aí também o meu amigo, o Zezão, que é o outro Zezão, né? Lá da Ponte Funda, lá ligadinho na Paranaíba também. A Cileusa da Avenida Pitangui, a Salma da Rua Goiás. Obrigado pela audiência, gente. Então vamos de música, trazendo então o Brasão e o Brasãozinho, Saudade de Mato Grosso, depois o Mato Grosso e Matias, Tentei Te Esquecer, em seguida Sérgio Reis, Filho Adotivo, e fechando com o trio Parada Dura, As Andorinhas. Bom dia!

5 horas e 57 minutos.

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3: Você está na sintonia da Paranaíba, 94.7, o programa Bom Dia Sertanejo. São 6:05, 6:05. Eu quero abraçar agora o meu amigo, o William Cigano, né, que está lá curtindo o nosso programa. Bom dia, meu amigo.
4: Amigo Frank Gaspar, bom dia, Frank Gaspar. Frank, manda essa moda pra mim aí, ó. De Paulo e Paulinho, faz pra minha esposa, Soneli. Pro meu menino Id, Leandro. É, seu Hélio, lá do Mercado Velho Chinelas Havaiana. Estamos por aqui, Frank Gaspar. Em pé sem cair, deitado sem dormir. Bom dia pra você aí. Manda essa moda pra mim, Frank Gaspar. O Frank Gaspar manda pro Mazair Damasceno. O Mazair Damasceno tá ouvindo também. O Mazair Damasceno, a Vera. A Vera, o Mazair Damasceno tá ouvindo lá na Rua da Máquina. Lá no bar deles lá, lá no bar deles lá, do Mazair Damasceno, lá na Rua da Máquina.
3: Grande abraço, abração para o Mozart Damasceno, né? Um grande abraço, meu amigo William, tudo de bom. Quero abraçar também a Joyce da Fazenda Águas da Prata, lá curtindo o nosso programa. Bom dia. Eu quero abraçar também o meu amigo Niltinho, né? Bom dia, Niltinho. Bom dia para você. Uma ótima semana. E eu quero abraçar também a Rosinete do bairro Marulina. Daqui a pouquinho eu já te atendo, viu, minha amiga? Grande abraço. E vamos de música, então, né? Eu quero rodar primeiramente eu vou rodar a música, então. É o Chitãozinho Chororó, Fogão de Lenha. Depois a música do meu amigo William Cigano, né? A música é Inspiração, Modão Cigano, né? Inspiração. Eu vou olhar aqui o nome da música certinho, né? E já rodo no já, depois do Chitãozinho Chororó. Em seguida tem o Gilberto e Gilmar, Assino com X. E depois, fechando com Pedro Bento Zé da Estadra, Mágoa de Boiadeiro. Bom dia!

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1: 6:22.
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8: Você está na sintonia da Paranaíba e o programa O Bom Dia Sertanejo. São 6:23, 6:23. Eu quero abraçar agora meu amigo Heleno do Morada dos Sonhos, né? Bom dia, meu amigo.
9: Bom dia, meu grande amigo Flávio Gaspar, bom dia, Colibri, feliz quinta para todos. Hoje a canção, hoje é com Teodoro Sampaio, Quando a Saudade Aperta, Comprar a Bolivar da 5 da manhã, Assassinas Antigas, Edson Zequeira de Mirval, Manezão da Silva, Sainão, Manezão da Ponte Funda, os comandantes da Lentição, Capitão Donacício, Juquinha da Saúde, meu experiente, Toninho Jorge de Viagem, meu amigo Vânio de Bairro Paranaíba, Karim Cartão, Celso Rosa, Casimiro Lula, do Flamengo 27, Família na Batalha, Região da Fazenda Idade, meus irmãos Pedro e Gus, Chiquinho Marilene, Chicão da Otílio Marques, João Paz da Pio, Cantor das Multidões, Nenê do Panamá, Maguela Azudo, Sr. João na Fazenda Colégio Grande, Tirando Leitinho, meu primo João Batista Fernandes, tocador de violão do Baixo T3. Baixa Agulha e Cama de Boa, companheiro. A moda original, viu? Nem acústica, não. Original.
8: Grande abraço para você, meu amigo Heleno. Tudo de bom, viu? Uma ótima semana. Eu quero abraçar também o meu amigo Zé de Brito, lá curtindo o nosso programa. Um grande abraço também lá para a Nayara, lá curtindo o nosso programa.

0: Grande abraço também lá para o Otávio Rastrello, a Célia Maria. Bom dia, minha amiga.
1: Bom dia, meu amigo Franklin Gaspar. Quintou, né? Bora trabalhar. Trabalha daí que eu vou trabalhar de cá. Bom dia abençoado para você, sua família e para todo mundo que ouça a Paranaíba. E manda as músicas do programa pro meu irmão lá na Fazenda Vitória da Conquista, Ronaldo Bochecha. Bom dia para você.
0: Grande abraço, um abração lá para o Ronaldo Bochecha na Fazenda Vitória da Conquista também. Grande abraço. Então vamos de música, trazendo agora então Os Filhos de Goiás, A Volta do Meu Bem. Essa música vai lá para o meu amigo Edson Gonçalves da Chácara Arizona, ele e o Demerval lá curtindo o nosso programa. É, depois tem o Teodoro Sampaio, Quando a Saudade Aperta, em seguida Mococa e Moraci, o IP e o Prisioneiro, e fechando com Deli Delinha, Eu e Sabiá. Daqui a pouquinho eu atendo o meu amigo Otávio Rastrello, né? Também a, o Zé de Brita, a Rosinete, também o amigo Peninha do Barra Afonso Pena. Minha amiga Joana de Araporã também, né? E ela e o Oswaldo, daqui a pouquinho.

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1: 6:40.
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6: Tá ligado na Paranaíba, tá bom demais. O programa O Bom Dia Sertanejo. São 6:41, 6:41. Vamos seguindo em frente com o nosso programa, trazendo mais música aí para o pessoal, né? Eu quero abraçar agora meu amigo Peninha, do bairro Afonso Pena. Bom dia, meu amigo.
7: Bom dia, Franco. Ô, Franco, se der, manda música pra nós. Manda Maria Alice, Fernanda, Abraham, Daniel, Fatinha, Alina, Bebeto, Francisco Bezerra, Zé Humberto, Ed Gonçalves, Daniel, Otávio Rastela, Ferraz Pernil e pra vocês aí do rádio. Mas muito obrigado, tenham um bom dia, fiquem com Deus.
6: Grande abraço, meu amigo Peninha, tudo de bom pra você, viu? Uma ótima semana. Abraçando aqui também a... Eu quero abraçar também a minha amiga Rosinete, do bairro Marulina. Bom dia pra você, minha amiga.
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9: Minha... Tá muito mais pra mim, tá mais antiga.
6: Grande abraço, minha amiga. Tudo de bom. Vou rodar pra você daqui a pouquinho, né? Um grande abraço e... Vamos seguindo em frente com o nosso programa. Daqui a pouco eu atendo mais gente aqui, né? Porque agora, então, eu vou atender minha amiga, a Joana, lá de Araporã. Ela está oferecendo essa música lá para o Oswaldo, em Centralina, né? É o Jacó e Jacózinho, Violinha Barulhenta, né? Depois tem o Tonico e Tinoco, Tristeza do Jeca. Em seguida, o Belmonte Amaraí, Pombinha Mensageira. E fechando com o Zé Carreiro e Carreirinho Canoeiro, bom dia. São 6:43.

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1: 6:56. 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
10: Bem, gente, assim chegamos ao final de mais um programa, né? Um bom dia sertanejo. Desde já pedindo desculpa meus amigos aí que não deu tempo de rodar a música, né? O Zé de Brito do bairro Santanejo, um abração pra você, meu amigo, bom dia. O Otávio Rastrella também, né? Aquele abraço, meu amigo, não vai dar tempo de rodar sua música, viu? O João Paes também, bom dia pra você, meu amigo. A Elaine, né? A filha da Dorinha. E a última de hoje, né? Tem lá pra minha amiga a Maria da Horta, tem um pedacinho então do Nando Moreno, tá esperando o quê? Um bom dia, minha amiga, eu estarei de volta às 11 horas com o programa o Paranaíba nos Esportes. Um grande abraço, fiquem com Deus e até amanhã.

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0: 7h28. Olá, bom dia. Hoje, quinta-feira, 24 de setembro de 2026. Confira as principais manchetes de hoje do Jornal da Paranaíba. Forças Armadas de Israel voltam a ameaçar o sul do Líbano. STF iguala tempo de licença maternidade para todas as trabalhadoras. TRE Goiás realiza carga e lacre das urnas eletrônicas para as eleições de 2026. CDL entrega prêmio meritologista neste sábado. Ancelotti monta a seleção com 2 estreantes e 7 remanescentes da Copa. 7h29, está começando o Jornal da Paranaíba.
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0: Hoje, 24 de setembro, é dia de comemorar o Dia do Mototaxista. Essa data tem finalidade de homenagear essa categoria que merece todo o nosso carinho, respeito e valorização. São profissionais essenciais no cotidiano da população que diariamente facilitam a mobilidade nas cidades ao conduzir com responsabilidade centenas de pessoas. Hoje também a Igreja Católica comemora o Dia de Nossa Senhora das Mercês. A católica dedicada à Virgem Maria sobre essa invocação. 7h29. De acordo com o site climatempo.com.br, a previsão do tempo para hoje em Itumbiara é de sol com muitas nuvens à tarde. À noite, o céu fica com muita nebulosidade, mas não chove. Temperatura mínima na madrugada foi de 21 graus e a máxima pode chegar a 30. Umidade relativa do ar variando entre 52% e 89%. Ventos com velocidade média de 3 km por hora. O sol nasceu às 6 horas e 5 minutos. Irá se pôr às 18 horas e 12 minutos. 7 horas e 30 minutos.
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0: O Paquistão realizou ataques aéreos contra 12 locais no Afeganistão que, segundo o país, eram usados para lançar e armazenar drones, alguns dos quais haviam sido usados contra o Paquistão um dia antes, afirmou o ministro da Informação. Os ataques ocorrem em meio ao aumento de tensões entre os antigos aliados, agora rivais, que há muito divergem sobre ataques de militares islamistas. O conflito também provocou em fevereiro os piores combates entre os países em anos. Islamabad acusa Cabul de abrigar militantes que realizam ataques transfronteiriços, mas o governo de Talibã no Afeganistão nega abrigar insurgentes contrários ao Paquistão e afirma que a militância é um problema interno paquistanês. O sistema de defesa aérea do Paquistão detectaram na quarta-feira drones lançados de territórios afegãos. Segundo Tarar, os equipamentos foram rastreados e neutralizados antes de alcançar qualquer um dos alvos pretendidos. Em seguida, o Paquistão realizou ataques aéreos e com drones de precisão contra 10 locais que foram limitados e a objetivos militares identificados relacionados às tentativas de ataque, afirmou o ministro. Qualquer ato provocativo adicional de Talibã, afegão, será respondido de forma firme e resoluta, disse Tarar. Os ataques aéreos paquistaneses foram realizados em várias áreas da província de Khost, no sudeste de Afeganistão. Um ataque contra uma instalação policial no noroeste do Paquistão na semana passada, que matou pelo menos 24 pessoas, reacendeu os confrontos entre os países após quase 3 meses de relativa calmaria. O governo paquistanês também afirmou no início desta semana que havia realizado ataques aéreos na região de fronteira entre Afeganistão e Paquistão, matando 28 militares. Autoridades do Talibã afegão, por sua vez, acusaram Islamabad de matar 3 civis durante ataques noturnos em território afegão. O incidente isolado mais grave, porém, ocorreu em março, quando mais de 400 pessoas morreram em um ataque aéreo paquistanês contra Cabul, que, segundo o Talibã afegão, atingiu um centro de reabilitação para dependentes químicos. 7:33. Forças Armadas de Israel voltam a ameaçar o sul do Líbano. Flávia Peixoto.
3: No sul do Líbano, tanques israelenses foram vistos em uma área próxima à fronteira. A agência oficial de notícias do país também registrou ataques de artilharia israelense. Israel e Líbano devem se reunir em Roma no mês que vem para tentar avançar em um acordo de segurança mediado pelos Estados Unidos. Em Gaza, o desabamento de um prédio matou 21 pessoas e deixou 45 sobreviventes resgatados. O edifício estava entre os mais de 2 mil considerados de risco por autoridades locais. A falta de equipamentos e de combustível dificulta a demolição das estruturas danificadas. Na África do Sul, 3 homens armados invadiram uma festa e atiraram contra os participantes. O ataque aconteceu na noite de terça-feira em Kwamakuta, perto de Durban. Pelo menos 11 pessoas morreram e 3 ficaram feridas. Segundo a polícia, 13 homens e uma mulher que estaria grávida estavam na casa. 10 vítimas morreram no local e uma morreu no hospital. Os 3 suspeitos continuam foragidos. A polícia investiga a motivação e não descarta uma disputa entre grupos rivais. No Peru, as investigações sobre a morte da jornalista e candidata ao governo regional de Ancash, Suzy Aponte Polo, continuam. Ela foi baleada durante uma entrevista de campanha no último sábado em um mercado da cidade de Caraz. Outras 5 pessoas ficaram feridas. 2 cidadãos venezuelanos foram detidos e são investigados pelo caso. O comando-geral da polícia enviou uma equipe para Caraz para acompanhar as diligências. O Ministério Público classificou o caso inicialmente como um possível crime de sicariato. Em Nova York, Donald Trump se reuniu com Delcy Rodrigues, presidente interina da Venezuela. Foi o primeiro encontro presencial conhecido entre os dois desde a captura de Nicolás Maduro em janeiro. A reunião aconteceu durante um evento de Trump para líderes que participam da Assembleia Geral da ONU. Segundo Rodrigues, os dois discutiram cooperação em áreas como energia, mineração e segurança. Do lado de fora, venezuelanos protestaram contra a reunião e pediram uma transição democrática no país. Com informações da agência Reuters, da TV Brasil em Brasília, Flávia Peixoto.
0: 7:35.

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2: O Centro de Investigação e Prevenção de Acidentes Aeronáuticos informou ter recuperado a caixa preta do helicóptero modelo Bell 430 que caiu na Serra de Santa Catarina, na região do município de Urubici, no último domingo. O cantor Rick, da dupla com Renner, estava a bordo da aeronave. Além dele, outras quatro pessoas viajavam no helicóptero. Nenhuma delas sobreviveu. A caixa preta se refere ao gravador cujo técnico contém o registro das comunicações e dos sons na cabine do comando. O equipamento será enviado ao laboratório de leitura e análise de dados gravadores de voo. A CENIPA informou que os trabalhos preliminares de preparação, extração e degravação dos dados serão iniciados pelos investigadores já nos próximos dias. 7:36. STF iguala tempo de liderança maternidade para todos os trabalhadores. Gésio Passos.
3: O Supremo Tribunal Federal decidiu igualar o tempo de concessão da licença maternidade para todas as trabalhadoras, independentemente do vínculo funcional, sejam elas empregadas seletistas, servidoras públicas ou militares. O julgamento iniciado na semana passada foi concluído nesta quarta-feira com votação unânime dos ministros. Pela decisão, todas as mães, inclusive adotantes, terão licença de 120 dias, podendo ser prorrogada por mais 60 dias. Também deve ser estendido esse período de licença para pais adotantes solo, independentemente da idade da criança. O ministro Nunes Marques destacou que a proteção da criança não deve variar de acordo com o vínculo funcional dos pais.
4: A criança não necessita de mais ou menos cuidado conforme sua mãe seja empregada, servidora ou militar. A Constituição protege essas realidades humanas e não a etiqueta jurídica atribuída ao vínculo profissional dos pais. Essa mesma compreensão orienta a proteção do genitor monoparental conforme tema 1182, pois a razão fundamental do precedente está na proteção integral da criança e na inexistência de outro responsável pelos cuidados parentais e não na natureza específica do vínculo funcional.
3: Pais genitores que passarem a assumir a guarda individual do filho, como no caso do falecimento da mãe, também devem ter direito ao prazo de até 180 dias de licença. Além disso, a decisão garante que a licença maternidade comece a partir da alta hospitalar quando mães ou filhos permanecerem hospitalizados após o parto. O direito também deve ser ampliado para as previsões de proteção do emprego após a gravidez, inclusive para trabalhadoras temporárias ou ocupantes de cargo em comissão. O STF só não aceitou o pedido feito pela Procuradoria-Geral da República para que a licença pudesse ser compartilhada entre mães e pais a partir do interesse de cada casal. O presidente da Corte, ministro Edson Fachin, ressaltou que essa deve ser uma decisão legislativa e fez um apelo ao parlamento para que analise a questão.
5: Gostaria de realçar um aspecto que creio que emergiu inicialmente no voto do ministro Flávio Dino, no sentido de fazer um apelo ao legislador para que delibere sobre a questão do pedido de compartilhamento da licença. Eu creio que houve essa deferência ao legislador, por isso essa parte está sendo julgada improcedente, mas reconhecendo, obviamente, tratar-se de uma opção legislativa, mas que merece um tratamento pelo legislador.
3: Os ministros também decidiram que a padronização terá efeito para futuras licenças maternidade e para aquelas que estiverem em curso atualmente na data deste julgamento. Da Rádio Nacional em Brasília, Gésio Passos.
2: 7:39. As denúncias sobre violência política de gênero têm crescido, especialmente em ano de eleição. Dados do Tribunal Superior Eleitoral apontam que de 2022 a 2024, os processos relacionados a esse tipo de crime aumentaram 11 vezes. Em Pernambuco, uma deputada estadual recebeu uma pedrada durante o compromisso de campanha no interior do estado e foi parar no hospital. No Espírito Santo, um artefato explosivo foi lançado contra integrantes da campanha de uma candidata a deputada federal. Outra candidata, desta vez em Minas Gerais, recebeu ameaças de estupros na internet e teve dados de familiares expostos. No Rio de Janeiro, a ameaça foi de morte, inclusive com citação direta ao assassinato da ex-vereadora Marielle

0: Franco. Todas essas denúncias foram recebidas por movimentos sociais que, diante da gravidade dos relatos, redigiu um documento pedindo medidas do Estado para coibir as agressões. O relatório foi entregue ao TSE. A coordenadora de incidência política da organização Terra Direitos, Gisele Barbieri, diz que o enfrentamento à violência política de gênero passa pela responsabilização dos agressores. A cooperação com as plataformas digitais e campanhas de conscientização das próprias vítimas sobre o que é a violência política também são apontadas pelos movimentos sociais como estratégias para tentar conter a violação. 7:41. O Banco Central ampliou as regras de controle sobre operações com ativos virtuais. O órgão determinou que transferências de criptomoedas de valor igual ou superior a 10 mil dólares, feitas ou para carteiras autocustodiadas, sejam comunicadas ao Conselho de Controle de Atividade Financeira. As novas regras entram em vigor em 1º de outubro de 2026 e também estabelece novas exigências para empresas que atuam no mercado de ativos virtuais. A medida faz parte do conjunto de mecanismos de prevenção à lavagem de dinheiro e ao financiamento do terrorismo. As carteiras autocustodiadas são aquelas em que o próprio usuário mantém o controle dos ativos e das chaves privadas, diferentemente de uma conta mantida em uma corretora ou outra instituição. Não há necessariamente um intermediário responsável pela custódia dos recursos. Por isso, esse tipo de operação pode oferecer menos informações disponíveis para o acompanhamento das autoridades. A exigência de comunicação busca ampliar a transparência e permitir maior monitoramento das movimentações. 7:42. CNJ cancela 4,7 bilhões em precatórios negociados ilegalmente pelo Master. Pedro Lacerda.
1: A Corregedoria Nacional de Justiça determinou nesta quarta-feira o cancelamento de 16 precatórios do setor sucroalcooleiro, que somam R$4,7 bilhões, além da devolução dos valores à conta única do Tesouro Nacional. A decisão do Corregedor Nacional de Justiça, Benedito Gonçalves, atendeu um pedido da Advocacia Geral da União. Os precatórios pertenciam às usinas Companhia Açucareira Usina Capricho, Una Agroindustrial e Companhia Açucareira Vale do Ceará Mirim. Os títulos estavam bloqueados em contas judiciais desde 2023 e chamaram a atenção por constarem em uma lista encontrada no celular do ex-banqueiro Daniel Vorcaro sob o título Precatórios a Receber. O Banco Master havia comprado fatias desses créditos liberados pela Justiça antes do trânsito em julgado da ação, uma prática sem amparo legal, segundo decisões do próprio CNJ. Precatórios são dívidas que o poder público é obrigado a pagar após perder uma ação na justiça de forma definitiva, sem possibilidade de recurso. Mas no mercado financeiro se popularizou uma versão irregular dessa operação, batizada de precatório bloqueado. O valor é reservado à espera do fim do processo, porém já negociado no mercado como se fosse um crédito garantido. O plenário do CNJ já havia julgado essa prática como ilegal em uma ação anterior. Segundo as investigações da Polícia Federal, o Master emprestava dinheiro a empresas ligadas às usinas que aplicavam os recursos em fundos compradores de precatórios por valores acima do que realmente valiam. Com isso, o banco de Daniel Vorcaro aumentava artificialmente o próprio patrimônio, o que ajudava a atrair investidores e a cumprir exigências de solidez impostas pelo Banco Central. O Tribunal Regional Federal da Primeira Região tem 5 dias para cancelar os precatórios e devolver os valores com rendimentos ao Tesouro Nacional. Da Rádio Nacional em Brasília, Pedro Lacerda.
0: 7:44. Foi sancionada nesta quarta-feira a lei que institui o protocolo de atendimento a mulheres, crianças e pessoas vítimas de violência física e sexual. Entre outros pontos, o protocolo determina que o primeiro atendimento à vítima de violência seja realizado por um profissional de segurança pública e que esse deve garantir o encaminhamento imediato da vítima à unidade pública de saúde, assim como realizar o registro registro da ocorrência. A iniciativa também determina o treinamento periódico para profissionais de saúde e de segurança pública envolvidos nos atendimentos. O chamado Protocolo Intersetorial de Atendimento e Resposta

0: Forças Integrada em Situações de Violência, destinado a orientar a atuação das autoridades em casos de violência física e sexual contra mulheres, crianças, adolescentes e pessoas em situação de vulnerabilidade. A lei também determina a realização de perícia por perito não oficial nomeado pela autoridade competente nas localidades em que não houver órgão de perícia oficial de natureza criminal. Em relação aos profissionais de saúde e de segurança pública, o treinamento específico é periódico, visa garantir atendimento baseado na não vesitimação. 7:46. Davi Alcolumbre tem 10 dias para se manifestar sobre visitas ao Senado. Gésio Passos.
1: O ministro do Supremo Tribunal Federal, Luiz Fux, determinou nesta quarta-feira que o presidente do Senado, Davi Alcolumbre, se manifeste sobre os registros de eventuais entradas e saídas do parlamento da advogada Viviane Barsi, esposa do também ministro Alexandre de Moraes, do ex-banqueiro Daniel Vorcaro e de Antônio Carlos Camilo Antunes, conhecido como Careca do INSS. Além deles, o Senado deve se manifestar no prazo de 10 dias sobre os registros de outras 5 pessoas, entre elas o sindicalista Frei Chico e do empresário Fábio Luiz Lula da Silva, respectivamente irmão e filho do presidente Lula. Fux, que foi sorteado como novo relator do mandado de segurança impetrado por um vereador de Curitiba, analisa o pedido de acesso a essas informações negado pelo Senado em fevereiro. O parlamentar recorreu então à Justiça Federal do Paraná. Como a autoridade questionada é o presidente do Senado, Davi Alcolumbre, a primeira vara federal de Curitiba encaminhou o processo ao STF. O Senado negou acesso aos dados por considerar que se tratava de informações pessoais resguardadas pela Lei Geral de Proteção de Dados Pessoais. Em sua decisão, o ministro Luiz Fux considerou que, por hora, não se vislumbra a violação da intimidade ou de informações pessoais à divulgação dos dados solicitados pelo mandado de segurança. Após a manifestação do Senado, Luiz Fux pediu que o Ministério Público dê um parecer sobre o caso no prazo de 10 dias. Da Rádio Nacional em Brasília, Gésio Passos.
0: 7:48.
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0: Anápolis registrou queda de 53% nas notificações de dengue na semana epidemiológica 37 de 2026, na comparação com o mesmo período do ano passado. Dados da Secretaria de Estado da Saúde de Goiás mostram que foram contabilizados 62 casos notificados contra 132 em 2025. A redução, no entanto, ocorre justamente no período em que as primeiras chuvas começam a mudar o cenário para a proliferação do Aedes aegypti. Com temperaturas elevadas e precipitações isoladas, a Prefeitura de Anápolis reforçou o alerta para que os moradores intensifiquem os cuidados dentro de casa e nos quintais. Segundo a Vigilância Epidemiológica do município, as primeiras chuvas já foram acompanhadas por um aumento expressivo da presença de mosquitos em diferentes regiões da cidade. O cenário preocupa porque recipientes e estruturas que permaneceram secos durante a estiagem podem acumular água e se transformar em criadouros. Com a mudança no tempo, a orientação é ampliar a frequência das vistorias em quintais, áreas externas e também dentro das residências. Calhas, caixas de água, pneus, vasos de plantas, garrafas, lonas e ralos estão entre os locais que devem receber atenção. A recomendação é eliminar qualquer recipiente que possa acumular água e manter caixas de água devidamente vedadas. No caso de objetos que não possam ser descartados, é necessário impedir que fiquem expostos a chuvas. 7:50. TRE Goiás realiza carga e lacre das urnas eletrônicas para as eleições de 2026. Vitor Silva.
5: A carga e o lacre das urnas eletrônicas consiste na instalação dos sistemas e dos dados necessários para a votação. Dentro do dispositivo estão incluídas informações sobre o eleitorado, as sessões eleitorais, além dos candidatos e candidatas que concorrerão às eleições.
6: Os sistemas que estão sendo instalados na urna são exatamente os sistemas que foram publicados pelo TSE, e aí fazemos também as auditorias. Fazemos

0: verificações de todos os sistemas, de todos os dados, e aí sim, depois de todas essas verificações, a gente faz um processo de lacre mesmo da urna eletrônica, ou seja, a gente já põe os lacres nos compartimentos onde inserimos os cartões de memória.
1: Nós estamos procedendo a carga e o lacre da urna eletrônica, e que interessante, quando ela é acionada, é ligada na energia elétrica, ela já aparece a informação: esta urna só vai funcionar às 7 horas do dia 4/10/2026. Então, é uma segurança para o eleitor, é uma segurança para os candidatos, é uma segurança para a democracia, é uma segurança para todo o povo brasileiro.
0: O procedimento de lacre é feito de forma descentralizada em todo o estado. Portanto, cada zona promove a preparação e a destinação das urnas às sessões, conforme o cronograma da Justiça Eleitoral.
1: Todas as saídas de energia ou de conexão são lacradas, são fechadas, são lacradas e rubricadas pela eminente juíza eleitoral e pelo Ministério Público Eleitoral. Então, tudo é lacrado com os lacres rubricados, né, para garantir toda essa segurança, que só vai ser deslacrado, violado no dia da eleição.
0: As urnas eletrônicas permanecem aqui no galpão do Tribunal Regional Eleitoral de Goiás até o dia 3 de outubro, véspera das eleições. Depois, os equipamentos serão destinados aos locais de votação. O TRE reforça a segurança do dispositivo, que não tem conexão com a internet e garante o voto seguro.
2: Nós estamos na vanguarda da questão da segurança da informação também, e para sempre garantir para o eleitor total transparência e segurança, mostrar para ele que aquela manifestação dele na urna eletrônica é aquele que vai ser apurado. Então a Justiça Eleitoral tem trabalhado incessantemente para que isso ocorra.
3: Vitor Silva, da Agência Brasil Central.
4: 7:52.
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4: Terço dos Homens será realizado neste sábado, dia 26, na Avenida Planalto, 526, às 6:55. Pamonhada do Antônio, lá do CMEI Antônio, vai acontecer no próximo dia 1º, a partir das 16 horas. O valor da pamonha é R$12. Ajude aí ao CMEI Antônio. Terço das Crianças, no dia 10 de outubro, na paróquia, na Capela de Nossa Senhora Aparecida, na rua Avenida Bartolomeu, Dia das Rochas. Você pode agendar para levar as suas crianças, como a Ana Cláudia. O projeto Brincar, Vem Brincar Comigo, vai ser realizado pelo Terno Catupé Lua de Cristal. Faça parte desse time. Ajude na doação de doces, balas, bolachas, biscoito, pães, frutas, leite, suco, refrigerantes. Informações no 649-9249-8476. Jesus Está Vivo vai ser realizado pela 39ª edição, nesses dias 26 e 27, sábado e domingo. O encerramento acontecerá no domingo às 16 horas com a Santa Missa, celebrada pelo Bispo Dom José Aparecido. No dia 26 tem a participação de Mari Rocha e no dia 27, Salete Ferreira, missionária da Canção Nova. Quinta Festa da Irmandade, 30ª Festa em Louvor a Nossa Senhora do Rosário e São Benedito. Sábado, domingo e segunda-feira, na Praça da Vila Vitória 2. Temos também hoje mais uma noite da Festa de São Francisco de Assis. Vai ter missa, vai ter leilão. Então você está convidado a participar. Lembrando que a Festa de São Francisco de Assis encerra-se no próximo domingo. 7:54.
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4: 7 remanescentes da Copa, 2 estreantes e 2 velhos conhecidos. Foi quem, desta maneira, que Carlo Ancelotti montou o Brasil em treino nesta quinta-feira, visando o amistoso contra a Austrália. Mateuzinho e Vitor Reis são as principais novidades. O provável time do Brasil, portanto, vai ter aí quase que uma formação já conhecida, né? A atividade durou cerca de 30 minutos, com poucas alterações. Em determinado momento, Gabriel Bontempo e Douglas Luiz, que sobraram no treinamento pelo número de jogadores, entraram nas vagas de Bruno Guimarães e Endrick. Wanderson participou apenas do aquecimento e não faz trabalho

0: Com bola. A tendência é que o lateral direito do Mônaco seja preservado e o mesmo vale para Gabriel Magalhães, que apresentou fadiga na apresentação na Austrália. O zagueiro ficou fora do treino de terça, fez apenas academia e deixou o campo mais cedo da atividade de quarta. E a comissão técnica vai avaliar se começa ou não jogando o amistoso. Sem Wanderson, time reserva jogou com 3-5-2. A formação tinha Otávio, Jair, Gabriel Magalhães e Arthur Dias, Rayan, Martinelli, Andrei Santos, Bidon e Mauro Júnior, Samuel Lino e Pedro. Bom para Brasil e Austrália se enfrentam nesta sexta-feira, às 7 horas, horário de Brasília, e também depois, né, tem um outro amistoso. A provável escalação do Brasil, portanto, deve ser Hugo, Mateuzinho, Marquinhos, Vitor Reis e Douglas Santos, Bruno Guimarães e Danilo Santos, Estevão, Rafinha, Endrick e Vini Júnior. Campeonato Goiano, resultados da 14ª rodada, o Grêmio Anápolis empatou com o Bom Jesus. O Bom Jesus continua numa seca danada, tendo a oportunidade aí de assumir a primeira posição já há alguns jogos, né? Garantir aí uma pontuação que lhe dê a oportunidade de chegar, mas os últimos jogos, me parece que 4 jogos já sem vencer a equipe do Bom Jesus, viu? Acabou empatando com um dos lanternas, né, o Grêmio Anápolis, que é o nono colocado, ficou 2-2 lá no Jonas Duarte. Sabe qual foi o público pagante? 10 pessoas. Não tem como tocar futebol, né? Não dá para pagar nada. O São Luís e Trindade empataram em 1-1. 252 pagantes lá no estádio Jutair Neto, em São Luís. Mineiros venceu o Tupi. O Mineiros vem numa crescente, mas não sei se dá para chegar, né? Mineiros vem numa crescente, venceu o Tupi pelo placar de 1-0. 1.422 pessoas pagaram ingressos. Goiânia venceu Morrinhos que vinha bem, acabou perdendo aí para o time do Goiânia e ficou praticamente já fora da disputa, né? 14 pagantes, gente, 14 pagantes lá no estádio Abraão Manuel da Costa, em Trindade. O Goiânia tem estádio olímpico, tem tantos estádios, né? Mas o Goiânia tá mandando já não tem torcedor em Goiânia, jogando em Trindade, então a coisa piora. Goianésia venceu o Rio Verde pelo placar de 1-0, 1.000 pagantes nesse jogo. A classificação aponta o Rio Verde, mesmo com a derrota, com 28 pontos. O Bom Jesus é o segundo com 24, mas vem aí, né, muito tempo sem vencer. O Goianésia também tem 24 pontos, o Morrinhos parou nos 19. O time do Mineiros chegou a 19, está numa crescente o Mineiros. O Goiânia tem 18 pontos, Tupi de Jussara tem 17, São Luís tem 15, Grêmio e Anápolis 11 e o Trindade é o líder com 9 pontos. O Trindade ainda deu a mãozinha aí para o time do Bom Jesus, né? Na rodada anterior, mas agora não deu, né? O time do Goiânia vai receber o Tupi pela 15ª rodada, no Aníbal Batista Toledo. O Goianésia joga com o Mineiros. Olha que jogo importante aí, né? Porque se o Goianésia perde para o Mineiros, e o Mineiros encosta, né? Tem 19 e vai aí chegar aí bem pertinho. Vai a 22, né? Já encosta, né? O Morrinhos vai receber o São Luís. O Trindade recebe o Grêmio Anápolis. Olha que jogo esse, hein? Rio Verde pega a equipe do Bom Jesus. Pode ser aí, né? Agora o Bom Jesus vai ter que vencer fora, né? 7h59, ponto final e mais um Jornal da Paranaíba, que volta amanhã às 7h25. Eu volto logo mais às 12h25 com Itumbiara ao meio-dia. Tá chegando Lindamar Pedrada e o show da manhã.
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3: 8 horas.
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2: Olha, de volta em seu rádio nesta manhã de quinta-feira. Estou chegando aqui na 94.7 com muita alegria para desejar a você, meu amigo, a você, minha amiga, a toda a família de Itumbiara e toda a região, cidades vizinhas, quero desejar a todos um bom dia! Para o sol da manhã, bom dia aos homens da terra, bom dia meu irmão, bom dia minha irmã, principalmente nosso bom dia vai para quem não faz guerra, bom dia amigo trabalhador, bom dia amigo dono de casa, bom dia vocês de rádio ligado, bom dia para a mãe natureza, bom dia nosso pai, nosso salvador.

Jesus Cristo. Bom dia a todas as criancinhas. Principalmente o nosso bom dia vai para quem só planta o amor. Bom dia com muita alegria. Começando mais um dia.

carona, obrigado pela carona, motorista de aplicativos, aquele abraço a todos e um dia abençoado para mim e para você também, tá bom? Começando a alegria, matando saudades, recordando o passado, eu te convido para ouvir essa bonita melodia com Demetrius. Bom dia, bom dia, bom dia!

0: A primeirinha de hoje, Demetrius,
1: o ritmo da chuva. 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
2: 8 horas e 9 minutos.

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6: 8 horas 10 minutos, hora de Brasília, 8h10, quinta-feira, dia 24 de setembro de 2026. Hora em vez de nós falarmos com o nosso Deus, né? O nosso Pai, o nosso Criador do céu, o Criador da terra, porque nós estamos aqui vivos, né? Porque devemos a Ele, né? Como diz aquela música, nós sem Deus não somos nada, né? Então, temos que agradecer. A gente pede tanto, né? E agora tem que agradecer também. Não é só pedir, tem que saber agradecer também. Então, junto comigo, quero convidar você, amigo trabalhador, quero convidar

Você é amiga dona de casa, você no seu trabalho, né? Você está dirigindo, dá uma paradinha. Vamos falar com o nosso Deus, nosso Pai, né? Vamos tirar um minutinho para falar com Ele, tá certo? 8:11, bom dia.

Que a graça e a paz do nosso Senhor Jesus Cristo esteja contigo. Senhor, muito obrigado por mais uma noite de descanso e por permitir acordar para ver este novo dia. Obrigado pelo fôlego. Obrigado pela minha saúde. Obrigado, meu Pai. Obrigado pela minha vida. Obrigado pelo o teu cuidado, que não me falte. Eu entrego este dia, meu Pai, em tuas mãos. Guia os nossos passos. Protege a nossa família e ajude-nos a fazer o teu bem, Senhor. Ó, nosso Deus, nosso Pai Todo-Poderoso, no silêncio deste dia que amanhece, venho pedir-te a força, a sabedoria, a paz. Obrigado, meu Deus. Obrigado por mais um dia. E que eu ande nos teus caminhos e não me desvie da tua vontade. Espírito Santo, dirige as minhas palavras, as minhas escolhas, as minhas atitudes neste novo dia. Pai, que a tua paz guie o nosso coração e que a tua força nos sustente em cada desafio, Senhor. Obrigado, meu Deus. Obrigado. Obrigado por este dia maravilhoso que está começando. Gratidão a ti, Senhor, por tudo que tem feito por nós. Obrigado pelo pão de cada dia na nossa mesa, que nunca há de faltar, que o Senhor só multiplica com a tua bênção. Senhor Deus, obrigado pela minha família, obrigado pelo meu lar, obrigado pelo meu trabalho, obrigado pela minha amizade. Senhor Deus, eu te agradeço pelo dom da vida e peço a tua forte proteção para guiar os nossos passos, Senhor. Ao abrir os olhos para este novo dia, eu te agradeço. Tua misericórdia se renova sobre mim e a cada amanhecer, Senhor. Obrigado, Pai. Senhor, abençoa aquelas famílias, meu Pai, que não tinham que comer no dia de hoje. Abençoa aqueles que estão procurando um trabalho, um emprego, meu Pai, para sustentar as famílias. Que abra as portas, que eles consigam arrumar um emprego, um trabalho digno e honesto. Senhor, proteção e abençoa aqueles que estão nos hospitais, nas UTIs, aqueles irmãos que estão entregues em tuas mãos, que estão respirando por aparelho respiratório, Senhor. Obrigado, meu Pai, obrigado por tudo. Que Deus nos abençoe este dia maravilhoso que está começando. Bom dia, Itumbiara, sul de Goiás, Triângulo Mineiro. Bom dia a todos. Este é o Show da Manhã. Bom dia. Participe.

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2: 8:19.
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0: sou Limões em seu rádio nesta linda manhã de quinta-feira com a bonita melodia Só Lembranças. 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
2: 8h25.
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9: 8h28, 8 horas 28 minutinhos, hoje até as 10h30, né? Depois das 10h30, a voz da Diocese, sob o comando do meu amigo Diácono Zé Carlos, né? Sueli do Remi Martins. Alô, Sueli, essa é madrugadeira, essa é madruga, viu? Alô, Sueli, bom dia, Sueli.
10: Oi, Pedrada, bom dia. Tô ouvindo a oração, tá?
9: Linda, maravilhosa.
10: Glória a Deus, né?
9: Amém.
10: Então tá.
11: Quero convidar você, amigo trabalhador, quero convidar você, amigo dono de casa.
9: É beleza, minha amiga, é beleza. Obrigado a você, Sueli, pela companhia. Alô, Genivaldo, da Jaci Engenharia. Genivaldo, tá ouvindo a gente, a turma toda. A Gorete, no Barulhinda. Bom dia, Gorete. Bom dia, com alegria, né, Gorete? Muito obrigado a você, viu? João Luiz Carroceiro. Alô, João Luiz Carroceiro, a Luciânia, também do Barulhinda. Vamos curtir o lançamento aqui no nosso programa, vamos? Eu não sou terapia. Danilo e Davi. 8h29, 8h29.

0: pensamento, não sou terapia, Danilo Davi, né? Deixa eu mandar um bom dia pra toda a equipe das lojas de Piclin ali na Rua Paranaíba, né? Tá lá a Elaine, a Cecília, a Esther. Bom dia pra vocês, boas vendas, viu? Ali Piclin é amiga da dona de casa, né? 8h31, o nosso amigo Giovanni, do bairro Giovanni também, um bom dia pra todos aí no bairro Giovanni, em frente ali Piclin, também curtindo a gente, né? Aquele abraço. O Luciano do Frango Assado, minha amiga Marlene, da Rua 27. Obrigado pelo rádio ligado.
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2: 8 horas e 32 minutos.
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0: amigo trabalhador, minha amiga dona de casa, um bom dia para você. 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Tá bem danificado, tá desgastado já esse óculos. 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Então vou trocar esse óculos, viu? Olha, 8h35, um bom dia pro Edmilson Sogueiro, já no pé do eito, né, Edmilson Sogueiro? Aí o mercado é rico, um abraço, Edmilson Sogueiro. Um bom dia, Manezão do Açougue, Manezão e Azélia também no pé do eito. Tá lá trabalhando, Manezão e Azélia. Bom dia para vocês. Um bom dia também pra Gláucia, a Sônia e a Marlene. Ainda pra si, ouvindo a gente, né? É, na rua V3, a Marta Costureira. A Joana da rua V9. A Série da Vila Vitória também ouvindo a gente, né? Lá na rua V14, o casal, o Oswaldo e a Neuza. Bom dia, Oswaldo. Bom dia, Neuza, da V14. Também curtindo a Paranaíba, né? E eu atendo aqui, daqui a pouquinho eu vou atender a Nilce, né? A Nilce Pesca e Paga Legiado, a família toda ouvindo a gente aí no Pesca e Paga Legiado, né? Bom dia, Nilce. Bom dia, Nilce.
1: Bom dia, Lindomar Pedrada.
0: Tudo bem,
1: Nilce? E aí, como é que você tá?
0: Tudo bom.
1: Tá tudo bem?
0: Graças a Deus.
1: Deixa eu te falar, é a Nilce aqui do Pesca e Paga.
0: Sim.
1: Eu já me

0: aniversário do Alex, eu queria que você oferecesse o programa da manhã e da tarde para ele, para mim, e oferecesse a música Filho.
1: Filho.
0: É. Tá, pra ele, quer desejar muita felicidade pro meu filho, que eu amo muito meu filho. Oh, eu, o pai dele, a irmã dele, o cunhado e a esposa dele também, tá? Então, tá bom, toda a família do Pesque Parque, tá? Obrigada, viu, Pedrada? Um abração pra você.
1: Meu amigo Alex, tá trabalhando, né, Alex? Olha, em nome da sua mãe, do seu pai, né? É, em nome da vovó Magnólia, do tio Nelson Luiz, Eliene, da tia Roseli, do tio João Batista, do amigo Pedrada. Todos nós estamos abraçando você, viu, Alex? Pedindo a Deus de muita vida e saúde para você, tá bom, amigo? Que você seja a pessoa maravilhosa que você é, viu? Grande amigo, grande filho.

0: Aí a nossa homenagem em nome de toda a família do Pesca e Paga Lajeado, do Celso Luiz, da Nilce, da Eliene, do Nelson Luiz, Dona Magnória, Roseli, João Batista, né? Essa música foi pro nosso amigo Alex, né? Pelo seu aniversário hoje. O Alex é uma bênção de Deus, né, Nilce? É um rapaz muito educado, muito trabalhador, muito inteligente, né? Muito amigo. Então, Alex, tudo de bom para você, viu, amigo? Que Deus continue te abençoando, iluminando a sua vida, né? Os seus passos, a sua família, viu? Tudo de bom para você, tá? E que Deus abençoe todos os dias da sua vida, tá bom? Que derrama bênção em você e toda a sua família, tá bom, Alex? Parabéns, amigo. Tudo de bom para você, tá? E muitas felicidades.
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2: 8:42.
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0: Olha, o meu bom dia vai pro nosso amigo Wilson. O Wilson, ele é irmão do Moscão, né? Alô, Wilson, trabalhando e ligadinho comigo, né, Wilson? Um abraço a você, amigo. Muito obrigado pelo carinho, viu? O Raimundo e a Sebastiana, lá da Rua Teutaba. Alô, Raimundo e a Sebastiana da Rua Teutaba. Bom dia para vocês. O Solaor, Dona Rosinha também. O Jota Gervás, a Nilvo, o Crislan, né? Da Rua Teutaba. Um bom dia também para Vera. A Vera, o Mozair, na Rua da Máquina. A Herta, da Rua Caixa Dourado. Bom dia, Herta. Bom dia, Joaquim, na Fazenda, né? Tá lá curtindo o programão também. A Sueli do Remy Martins, né? É, um bom dia também. Vai com carinho também. Lá para a turma tá curtindo a gente em Centralina. O Oswaldo e a Maria Lúcia. E também a Edis Flor em Centralina, né? A Cleudes e o Maurício da Chácara Santa Clara. Bom dia para Joyce. O Adenilson, a Maria Eduarda. Da Fazenda Água da Prata, né? Daqui a pouquinho, classificados da Paranaíba, tá bom? Mas antes, eu atendo o André, lá do bairro Dom Bosco. Né, André? Bom dia pra você, pra Maria do Carmo. O André pede a música, dedicando os amigos, o Juquinha do Cais, o Luciano do Frango Assado, o Heleno do Morado Sonhos, o Rô da Lajoia do Bosco, o Zé de Brito da 36, Chicão da 28, o Adãozinho da 29, o Mané da Pedra, o Gibimba, o Burro do Marulina e o Tadeu lá no Real do Boteco. Alô, Tadeu! E todos os amigos do Real do Boteco, bom dia pra vocês aí, viu? Muito obrigado pela companhia. A Maírz também do bairro Dom Bosco, né, Maírz? Bom dia pra você também, amiga. Rick Renner, atendendo o André do bairro Dom Bosco, negativo e positivo.
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0: Paulo Henrique Renner, negativo positivo, André do Bairro Dom Bosco, Maria do Carmo, nosso abraço, Maírdes, bom dia para vocês do Bairro Dom Bosco, o Juan da Lanchonete Dom Bosco também, bom dia para Marilda, Marilda da Rua Boa Vista, bom dia Marilda, já ligadinha comigo, né Marilda, aí da Rua Boa Vista, um bom dia também para Neuza, né, a Neuza tá ouvindo a gente lá em Araporã, alô Neuza Araporã, bom dia amiga.
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0: Noite 50, 8 horas 50 minutos, 8h50, chegando em seu rádio com os primeiros classificados do dia. 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Animação, Pedro Henrique e Rafael. A Igreja Assembleia de Deus, Ministério da Restauração, ali do bairro Ernestina Borges, está realizando a campanha do Dia das Crianças e precisa muito da sua doação de brinquedos novos. Mais informações você vai ligar 99924937 ou leva sua doação até a Igreja Assembleia de Deus, Ministério da Restauração, na rua Marília Emília Vieira, 91, no bairro Ernestina Borges.

0: Ali pertinho do fórum, pertinho do colégio militar, né? Leva seu, sua doação lá de brinquedos, tá bom? O evento vai acontecer dia 9 de outubro, às 18h30, na Praça do Alto Trindade. Participe. Contrata-se caseiro, que seja casado, para trabalhar em serviços gerais, manuseio, alimentação de animais, cuidar de piscina, a esposa fazer limpeza da sede. 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Notas de falecimento. A PAC Santa Rita, com pesar, comunica o falecimento de Marcos Antônio dos Reis Nascimento, ocorrido ontem às 15 horas, e convida amigos e parentes para o sepultamento hoje às 14 horas, saindo do féretro da Funerária Santa Rita, sala 3, para o cemitério Parque da Saudade. Acabamos de comunicar o falecimento de Marcos Antônio dos Reis Nascimento, com 52 anos. A Funerária Santa Rita, com pesar, comunica o falecimento de Paulo Roberto Borges, ocorrido ontem às 19 horas, e convida amigos e parentes para o sepultamento hoje, 13 horas, saindo do féretro da Funerária Santa Rita, sala 1, para o cemitério Parque da Saudade. Acabamos de comunicar o falecimento de Paulo Roberto Borges, com 76 anos. Nota fornecida pela Funerária Santa Rita. É o show da manhã pela Nova Paranaíba de Itumbiara. Bom dia.
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0: Com muita alegria, chegando em seu rádio com os primeiros signos do dia.
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0: Bom dia para você do signo de Áries, né? Cadê a Áries aqui, né? Vamos trazer a Áries aqui para a gente falar para você de rádio ligado, onde quer que você esteja, né? Nosso abraço, nosso carinho, obrigado pela companhia de vocês, tá bom? Cadê o signo de Áries, né? Áries. Deixa eu ver aqui, cadê? Deixa eu mandar um abraço pro pessoal que tá ouvindo a gente lá em Uberlândia, né? O pessoal de Uberlândia também tá me ouvindo. Um abraço, pessoal de Uberlândia, obrigado a todos pelo carinho, viu? Tem curtido a gente, né? Aquele abraço. Também o pessoal do Tupaciguara, um abraço você do Tupaciguara também, curtindo aí a Paranaíba e o show da manhã, tá? Hoje não tá querendo entrar aqui o signo, né? Atenção, atenção, cadê? Hoje a internet aqui daquele jeito, né? Bem que Gesmar e Ricardo fala, Gesmar. Deixa eu ver aqui, cadê o signo de Áries, né? Deixa eu dar uma organizada aqui na casa primeiro. Enquanto isso, eu vou tocar mais música aqui. E já eu volto para atender vocês, tá bom? Com o signo. Deixa eu ver quem fala comigo no WhatsApp da rádio. Bom dia, Abigail, do bairro Afonso Pena. A Marlene, do bairro Planalto. A Inês, do Conjunto Zé Noborges. A Inês, Antônio Salles. Alô, Inês, Antônio Salles. Tony Leiteira e a Neuza. A Genise Lopes, da Rua 14. Alô, Genise Lopes. Bom dia para você, Genise Lopes. O João Batista, do bairro Santinês também, né? Marlene, do bairro Planalto. Bom dia, Marlene.
3: Bom dia, Lindomar. Bom dia para você e todos os ouvintes da Paranaíba. Eu peço você que passa a música antes da morte. Ofereça a todos que estiverem ouvindo na fazenda, na chácara, no sítio. E todos aqui da cidade, meus conhecidos aqui da cidade, né? Minha família também, tá? Fica com Deus, eu proteja você e sua família, proteja minha família. Tá bom? Tchau.

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1: 8 horas e 59 minutos.

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1: 9 horas em Tumbiara, 9 horas. Chegou a hora de ver você ouvir seu signo, né? Você que tá aí na curiosidade, né? Pra ver como é que tá seu signo hoje. Então vamos lá, né? Vamos lá. Áries, bom dia, Áries. Olha, nesta quinta-feira, você sentirá necessidade de se afastar da movimentação externa para organizar os pensamentos e emoções. No processo, todavia, acontecimentos inesperados poderão aumentar a sua ansiedade, fazendo com que algumas questões pareçam mais confusas do que realmente são. Diante desse cenário, o ideal será respeitar seu ritmo, observar suas reações e continuar

0: a investir nos momentos de descanso. Sua cor para hoje é lilás, os seus números 14, 07 e 33. Alô, você de Touro, bom dia, Touro. Nesta quinta-feira, poderá haver mudanças inesperadas nas amizades, nos grupos ou nos projetos coletivos, e que exigirá de você que reveja seus planos e expectativa também. Inclusive, algumas situações tenderão a gerar insegurança. Neste contexto, evite agir por impulso ou cobrar o outro excessivamente, pois essas ações apenas causarão desgastes. Procure ter flexibilidade para lidar com os imprevistos. Sua cor é roxo, os seus números 1, 17 e 05. Gêmeos, bom dia, Gêmeos. Nesta quinta-feira, mudanças no setor profissionais poderão alterar os seus planos. Neste contexto, a estabilidade tenderá a aumentar, dificultando aí uma avaliação objetiva, especialmente se você estiver sob pressão. Logo, evite tomar decisões definitivas durante momentos de irritação ou segurança. Em vez disso, procure analisar as circunstâncias com calma e manter a flexibilidade. Sua cor para hoje é amarelo, os seus números 10, 18 e 34. Bom dia!
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curtindo o nosso programa ali na rua Benjamin Constant, em frente ao estacionamento do Mercado Campeão. A família ouvindo a gente, né? A família. Tá lá o Juninho, a Andresa, a Cláudia, o Gabriel. Um abraço a vocês aí, obrigado pelo carinho, viu? Juninho, Andresa, a Cláudia e o Gabriel. Aí na Benjamin, em frente ao estacionamento do Mercado Campeão. Tá lá trabalhando ouvindo a gente. Aquele abraço. A Vera e o meu amigo Mozair. Alô, Vera. Alô, Mozair, um abraço a você. A Vera mandou para nós aqui. Bom dia, toda gratidão ao dono da minha vida, que é Deus. Amém. Bom dia, Pedrada. Obrigado pelo carinho. Hoje é aniversário da Adriana. Também, se você puder mandar uma música para ela, do Rick Renner, Filha. Ah, o aniversário da Adriana, né? É, Adriana. Parabéns a você. Professora Adriana, né? Professora Adriana. A filha do Mozair, da Vera, né? É, a irmã do doutor Cristiano, né? Uma pessoa maravilhosa, muito educada, muito atenciosa, né? Minha amiga, em nome do seu esposo, o Verciano, né? O Verciano, todos os seus filhos, viu? Do papai Mozair, da mamãe Vera, do irmão o doutor Cristiano. Em meu nome também, viu, Adriana, professora Adriana? Parabéns, viu? Felicidades.

Um bom dia também com carinho lá pra Lara, trabalhando ouvindo a gente. Alô, Lara, bom dia pra você, Lara. Bom dia, nosso amigo Cardoso, Tijolão, né, Cardoso? O Cardoso também tá ouvindo a gente.

dia, Cardoso. Obrigado pela companhia de vocês aí, tá bom? Então tá aí, para você, professora Adriana, em nome do seu esposo, Verciano, e seus filhos, em nome do seu irmão, doutor Cristiano, em nome da mamãe Vera, do papai Mozair e do amigo Pedrada. Parabéns, felicidades. Você é uma excelente filha, viu, professora Adriana? Tudo de bom para você, viu? Que Deus ilumine, já te dê muita vida e muita saúde, tá bom?

0: Aê, para nossa ouvinte Adriana, né? Aí no Alto da Rua da Máquina, pelo seu aniversário hoje. Com os parabéns da mamãe Vera, do papai Mozair.
1: Maria da Horta mandando parabéns
0: para
1: ela.
0: Maria da Horta também mandando os parabéns para você, viu, Adriana? Maria da Horta era Porã. Mandando os parabéns para Adriana também, né? Parabéns também do esposo Luciano, dos filhos, né? Do irmão doutor Cristiano e do amigo Pedrado também. Todos nós abraçamos a Adriana, a professora Adriana, pelo seu aniversário hoje. Desejamos saúde, paz e felicidades.
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3: 9 horas e 11 minutos.

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1: Tá aí, 9 horas 12 minutos, 9:12 na Paranaíba, 9:12, lançamento chegando em seu rádio.

0: Hoje não, 9h15 da Paranaíba, 9h15, é o show da manhã, mandando um abraço ao Carlos Barreto, né? Carlos Barreto e Maria Aparecida, no Cogo do Poção, o Sinibaldo, Sinibaldo da Julieta, na Rua Rio Verde, a Dona Neza é a mãe da pastora Miriam. Alô, Dona Neza, bom dia pra senhora, Dona Neza. A Divina da Rua Bela Vista, alô, Divina da Rua Bela Vista, ela mandou farinha pra nós aqui, né? Distribuir farinha pra todo mundo, viu, Divina? Muito obrigado pela farinha, Divina, moradora da Rua Bela Vista. Alô, Chibiu, um abraço ao Chibiu também, ligadinho comigo. O Dedé da Rua 8, alô, Dedé da Rua 8, o Osmar da Rua 17, a Neuza de Araporã, lá no Buqueirão, onde o Pedrada nasceu, no Buqueirão, Francisca Matias, o Sr. Geraldo, o Renato, a Maria do Carmo, a Sônia, o Joaquim, o Neguinho, a esposa do Buqueirão, um abraço a vocês, viu? O Nilson Pedreiro, a Marina, no Granville, a Sônia, Maria Telma, da Rua 15, né? Abraçando também a Joana, o Paulo Humberto, no Laranjal, né? Rosimar e o Divino, lá no bairro, na bairro Santa Maria, um abraço a vocês aí, muito obrigado pelo carinho. Mais uma vez a Lara, curtiu o programa, né, Lara? Um abraço pra Lara, trabalhando, ouvindo a gente também, aquele abraço. Vamos faturar na volta, classificados.
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2: 9h16.
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1: 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Um bom dia lá para o Everton, juntamente com a Emanuele e o Paulo, na MC, loja 1, na Rua da Máquina, curtindo o show da manhã. Os meus amigos, o Raimundo e a Sebastiana, lá da SF, uma cadeira de fios, ele busca entregar a cadeira de fio na sua casa, viu? 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É a Paranaíba de Itumbiara e o seu show da manhã. Bom dia!
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1: Bom dia para você do signo de Câncer, né? Agora é o Câncer. Deixa eu trazer aqui para você o signo de Câncer. O Câncer. Para o signo de Câncer, a harmonia entre a Lua e Vênus pode fortalecer a autoestima e a sensibilidade. Há espaço para valorizar a beleza e vivenciar experiências românticas. Mesmo com desafios trazidos por Urano, manter o otimismo é essencial, viu? A sua cor para hoje, meu amigo e minha amiga de Câncer, é violeta. Os números de sorte é o 34, 12 e 07. Agora para você do signo de Leão. Bom dia, Leão. Para o signo de Leão, a harmonia Lua Vênus favorece a acessibilidade emocional e a generosidade nas relações. A Lua Urano pede atenção a interferências externas. Vale preservar as relações com quem respeita os seus limites. Sua cor para hoje é azul turquesa.

0: os seus números 6, 12 e o número 15. Para você de virgem, ou virgem, o signo de virgem pode viver afeto e trocas prazerosas. Com a harmonia entre a Lua e Vênus, há chance de espontaneidade nas relações. Atenção com o Urano, pede cuidado com a comunicação para evitar gafes e comentários infelizes, viu, virgem? A sua cor para hoje é branco. Os seus números de sorte é o número 11, 12 e o número 16, meu amigo e minha amiga de virgem. Bom dia! Alô, Valquíria, Valquíria, os filhos ouvindo a gente, nossa amiga querida da Ação Urbana, Dona Jovita, um abraço a vocês e um bom dia.
1: Todo mundo tem uma lembrança boa, né?

0: demais!
1: Muito bom! 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Bom dia para a Elaine, bom dia para a Esther e bom dia para a Cecília, aí da Lipiclin, curtindo o show da manhã. Meus amigos, eu estou aqui no estúdio aqui com o nosso amigo Cláudio Antônio Cardoso Oliveira. Ele veio do Nordeste, solteiro, né? Mora sozinho, ele e Deus. E tem um cachorro para cuidar também. Então ele está passando uma situação dificílima, viu? Não tem nada que comer logo mais, do almoço. Ele precisa de uma ração para o cachorro dele. Não é nada engraçado o animal ficar com fome, né? O ser humano já é difícil. Imagina um animal que não sabe falar, né? Então você que tem loja de ração e pode doar um saco de ração para ele, entre em contato comigo aqui ou com ele, viu? Ele vai ficar aqui na portaria por alguns minutos, né? O contato do Cláudio Antônio Cardoso Oliveira é o 99283-3921. Ele precisa urgentemente para ontem uma cesta básica e um saco de ração para o cachorrinho dele. Quem puder doar, ajudar ele, será bem-vindo e que Deus pague você com muita saúde, muita paz, tá bom? Então hoje o programa precisa de uma cesta básica e de um saco de ração, né? Nosso amigo Cláudio Antônio Cardoso Oliveira vai ficar aqui na portaria por alguns minutos. Entre em contato com ele. Ele é solteiro, mora sozinho, precisa muito da nossa ajuda. O contato dele é 99283-3921, tá bom? Estava aguardando sua ajuda, hein? E que Deus te abençoe, tá bom? Certo, não posso falar o que eu tenho que falar aqui agora? Tá, espera a portaria lá. 928 da Paranaíba, 928, ele está conversando meio que eu estou no ar, não tem como a gente conversar. 928, bom dia, Itumbiara, bom dia com carinho, né? É, minha amiga Marilda está ligadinha comigo. Alô, Marilda! Bom dia para Marilda! É, Marilda tá ligadinha comigo, né, Marilda? Um abraço a você. A Marilda, dedicando música, né? Dedicando música pra toda a turma ouvindo a gente, as amigas, né, Marilda? É, um abraço aí pra todos que estão curtindo a gente aí. Muito obrigado. E a Marilda dedicando música para as amigas, a Cleusa, mãe do Tilu, o filho Tiago, a amiga Maria José, e dedicando pra Rosa. A Rosa, a Viviane, o Marcelo, a família do Antônio Candinho, lá na fazenda Cogre da Arara. Alô, meus amigos da fazenda Cogre da Arara. Um abraço a todos aí, viu? Bom dia, Rosa. Bom dia, Viviane, Marcelo. A Marilda, da Rua Boa Vista, mandando música pra vocês aí, viu? Na fazenda Cogre da Arara. O rei, Roberto Carlos. Vai também pra minha esposa Bebel em casa. Alô, Bebel. Vai pra ti também, viu, Bebel? Com muito amor e carinho. 9h29. É o show da manhã, quinta-feira, hoje até às 10h30, hein?

0: O rei Roberto Carlos, como é grande o amor por você. Bom dia, Marilda, da Rua Boa Vista, obrigado pelo carinho. Um bom dia para Cléo Cavalcante. Alô, Cléo Cavalcante, do Ferreira da Costa. Bom dia para você. Bom dia para Flávia também ouvindo a gente, na Rua Bandeirantes, né, Flávia? Antônia Sebastiana Pires. A Yolanda da Rua 16, né, Yolanda? A Yolanda da Rua 16 também tá ligadinha comigo, né, Yolanda?
1: É... Bom dia, Pedrado.
0: Dia, Yolanda.
1: Nossa, eu nem lembrei do aniversário da Adriana.
0: Ó, oh, que dia oh, você é?
1: Tem como você passar uma mensagem para ela?
0: Hoje
1: essas mensagens bonitas que você passa aí.
0: Pode ser à tarde? Porque hoje...
1: Ô, Pedrada, esqueci.
0: Pois é.
1: Viu, se puder, se der tempo, né? Ah. Porque hoje tem a voz da Diocese.
0: 10h30 termina.
1: Pedrada, Deus te dê saúde, porque essa rádio sem você não é nada, viu?
0: Amém, glória a Deus.
1: Você, eu tava falando pro Chiquinho aqui, você fala as coisas aí e consegue rapidinho.
0: Amém.
1: Ouça, isso é bênção, sobre bênção, sobre
0: amizade,
1: nós,
0: glória,
1: né?
0: Deus comigo, né?
1: Se tiver como, senão eu passo uma música pra ela, que eu tô pedindo.
0: Certo.
1: Tá?
0: Tá.
1: Eu ouço os seus programas todos os dias.
0: Obrigado, obrigado.
1: Tem 3 rádios aqui em casa.
0: Amém,
1: hoje
0: obrigado.
1: Eu vou, levo. Tá? Deus abençoe.
0: Amém, você também, o Chiquinho, viu? É, vou combinar com você, viu, Yolanda? Para as 4 horas eu faço, viu, do programa da tarde. Porque hoje até as 10h30, igual você falou mesmo, e tá super lotado o programa, viu? Então hoje até as 10h30, mas à tarde te prometo que eu vou fazer uma homenagem para ela, uma mensagem, viu? Ela merece, né? Tá bom, Yolanda? Muito obrigado a você, dá um abraço chique aí por mim aí, viu? Aquele abraço. A nossa amiga Flávia também tá ligadinha comigo, né, Flávia? Bom dia, Flávia, da Rua Bandeirantes.
2: Oi, Lindomar, bom dia.
0: Tudo bem, Flávia?
2: Lindomar, hoje eu estou aqui na mamãe, manda aí uns modão pra nós aí, toda a programação, viu?
0: Certo.
2: É, tá eu, a mamãe, o meu irmão Alcimar, viu? Aqui na Rua M.
0: Certo.
2: Manda aí a programação pra nós.
0: Certo.
2: Ah, pro meu padrinho também, o Tinego, se tiver aí na escuta também, tá?
0: Lá
2: na Fazenda Santa Maria.
0: É.
2: Obrigada, Lindomar, com Deus.
0: Amém, fica com Deus também. Tá lá o Tinego, Vanildo, Denerval, todo mundo ouvindo a gente. Depois você manda o nome da mamãe pra mim, tá bom, Flávia? Você não falou o nome da mamãe, depois você manda pra mim, tá bom? Volto já, já.
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4: 9h35.
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0: É o show da manhã pela Paranaíba de Itumbiara, né? Fui atender a portaria. 9h40. Pois é, minha amiga Flávia. Tá tudo bem, Flávia, né? Ela foi lá pra casa da mamãe dela hoje. Tá lá com a mamãe dela, minha amiga Flávia, né, Flávia? Um abraço a você, minha amiga. Muito obrigado pelo carinho da companhia, viu? Tá lá com a família ouvindo a gente, né? Nosso abraço lá na Rua M. Lá na Rua M. Tá lá a Flávia, a dona Maria Tavares, que é a mamãe dela. O irmão dela, o Alcimar. E a Flávia mandando música lá pro padrinho dela, o Tinegro, Santa Maria. E para Antônia Sebastiana Pires, vizinha de porta da Flávia, né, Antônia? São muito amigas, a Flávia e a Antônia. São vizinhas de portas, aí na Rua Bandeirantes. Nosso abraço.
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2: 9h40.
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0: Olha, vende-se duas portas de alumínio. Vende-se duas portas de alumínio, uma de 80, a outra de 90. E vende-se um vaso também, um vaso com caixinha comprada, viu? É, informações para o nosso amigo Wilson, Wilson Irmão do Boscão, 99254-6162. Fala com o Wilson, 99254-6162. Ele está vendendo duas portas de alumínio, uma de 80, uma de 90, e um vaso com caixinha comprada, conservada, viu? Olha, a direção do Sereia convida a todos para a matinê da Sancho do Sereia hoje, meio-dia e 30 no Sereia. Animação de Pedro Henrique e Rafael. O programa Criança Feliz é Criança Brincando está realizando a campanha de arrecadação de brinquedos novos ou usados, né? Quem puder contribuir com brinquedos, entre em contato 99347-0687 ou 99328-6746. O evento será realizado dia 12 de outubro, das 4 às 6, na Rua Marrocos, 271 do Ladaro Cardoso. 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
0: Atenção para você do signo de Libra. Atenção, Libra. Para o signo de Libra, o céu indica a importância de reduzir o ritmo e cuidar das rotinas. No amor, há chance de prazer na convivência e leveza em momentos simples. Vale preservar a energia e não ceder a excessos, viu, Libra? A sua cor para hoje, Libra, a sua cor é amarelo. Seus números de sorte é o 1, o 12 e o 17. Escorpião. O signo de Escorpião pode sentir a criatividade e a desenvoltura nas relações estimuladas pela Lua e Vênus. Vale valorizar ambições, mas é bom evitar a vontade de controlar, viu? Permita a espontaneidade nos afetos. A sua cor para hoje é vinho. Os seus números, 42, 34 e 26. Para nós de Sagitário, alô Sagitário. Para o signo de Sagitário, a Lua em harmonia com Vênus favorece a intimidade e o carinho nas relações. Demandas inesperadas podem surgir, mas há espaço para usar a criatividade na adaptação, viu? A nossa cor é amarelo, os nossos números para hoje é o 5, 9 e o 15. Bom dia! Mais um lançamento, mas deixa eu atender o WhatsApp aqui, porque tem muita gente participando pelo WhatsApp, né? Depois da minha amiga Marlene, a Edinamar também ouvindo, Edinamar, a Edinamar Adina do Marolina, a Rosinete do Santa Eneide, Rosinete, um abraço a você. É, Maria Luciene, também está me ouvindo, né, Maria Luciene? Um abraço a Maria Luciene, tá ligadinha comigo.
6: Bom dia, sou a Luciene, estou ligadinha aqui na Paranaíba, mando uma música para mamãe e para Cida. Pode ver, se der, manda para

0: me conhecer com a Amado Batista.
1: Luciene, bom dia para você, Luciene. Leandra, do Que Delícia, agora no Nova Gibal, dele, Leandro. Leandro Waterloo, um abraço a vocês. O Zé Paulo Encomenda, alô, Zé Paulo Encomenda. Um abraço a você, viu? O Primo Luiz da Pastelaria, o Luiz, a Fátima e também a Marli, aí na Rua 10, nosso abraço. Obrigado a vocês pelo carinho, viu? Tá aí curtindo o nosso show da manhã, né? A Selma do Nova Gibalde, alô Selma do Nova Gibalde, bom dia para você e bom dia para a Neuza e o Oswaldo da Vila Vitória, também curtindo o show da manhã, o nosso abraço. 9h47, ele, o Amado Batista em seu rádio. Bom dia, Luciene e a família.

0: seca. 951. Meu amigo Sebastião Cacete também tá ligadinho comigo. Grande amigo Sebastião Cacete. Nosso abraço a você, meu amigo.
1: Oi, Lindomar. Bom dia, amigo.
0: Bom dia.
1: Como você está? Tudo bom?
0: Tudo bem.
1: Eu queria ver se eu encontrasse um amigo que nós trabalhamos junto aí na Agromáquina, indo bem no centro aí, sabe? É, eu acho que eu não me recordo muito bem, não, mas o nome dele eu acho que era Ekmar. Morava aí no final da Avenida Saudade. Passa meu contato, você tem meu contato pra ele, vê se me consegue o contato dele.
0: Ekmar.
1: Obrigado, fique com Deus.
0: Ekmar, entre em contato comigo. Sebastião Cacete quer falar com você. Vocês trabalharam muito tempo juntos, né? Alô, Célida, do bairro Paranaíba. Bom dia, Célida. Obrigado pela companhia, viu, Célida? Bom dia pra você. Um dia abençoado, tá bom? Cáritas, a Isabel, na Fazenda Panamá, também ligadinhos comigo, né?
2: Oi, Pedrada, bom dia. Eu e mamãe estamos ouvindo seu programa aqui na Fazenda Panamá, tá? Dá uma passadinha lá na feira do pequeno produtor, tá bom? Pra você visitar a gente lá e pegar um doce pra você.
0: Opa.
2: Tá bom? Pra você saborear meus doces.
0: Obrigado.
2: Um abraço.
0: Com Deus, viu?
2: É amanhã, tá? A partir das 17 horas começa a nossa feira do pequeno produtor. E vai até as 21, tá?
0: Lá no Parque Exposição, né? No Parque Exposição. Toda sexta-feira tem, né, Cáritas? Bom dia, Cáritas. Bom dia, minha amiga. A Isabel, o Rênis, a Cássia, fazendo Panamá. Nosso abraço. No Granville, a Nilda Abreu e o Elcio, né? Alô, Nilda Abreu, Elcio do Granville. Bom dia para vocês, todo Granville ouvindo a gente. A Carmozinho Aguimar também, o nosso abraço. Mais um lançamento, 9h53. A origem de tudo, fala mansa!

0: Amém, amém, amém.
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2: 9:55.
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0: Olha, são 8 horas, nada, 8 já passou muito tempo, 9:57. Hoje até as 10h30, o programa de hoje, né? Até as 10h30, daqui a pouquinho o Diácono José Carlos chega para fazer a voz da diocese. Tá? Você de rádio ligado, nosso abraço e o nosso bom dia com alegria.
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1: 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Um bom dia. 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

0: Isso. Meu, então tá bom, amigo. Vai com Deus, um abraço a você, viu? Tá aí, tô falando com meu amigo Piquinês, né? Piquinês é gente boa, viu? Somos amigos de longas datas, né, Piquinês? Teve história pra contar, né? Eu encontrei com ele esses dias no almoço, lá no Oripinho, né? Na Dona Tina, aniversário da Dona Tina. A gente bateu um papo lá, tá vendo a família dele, né? Então é uma pessoa maravilhosa. É meu lateral. Piquinês é meu lateral, né? Um abraço, Piquinês. Tá indo pra chácara do sogro e da sogra. Vai serrar a boia lá hoje, né? Dona Maria, o seu Jesus, o pedreiro Jamil, o cunhado Anderson, mata o filho do galo aí, viu? O canela amarelo aí que o Piquinês tá chegando, viu? Piquinês tá chegando. Já tá a caminho, né? Um abração, Piquinês. Obrigado pela companhia, amigo. Muito obrigado pela amizade, viu? Nosso amigo Piquinês, gente fina. E ele tem uma lanchonete aqui, né? Serve jantinha, né? Melhor jantinha da cidade é com o Piquinês, viu, gente? Tá bom? Meu amigo Silviano Campos, né? Meu irmão Lázaro Feliciano, são clientes aí, número um do Piquinês. Um abraço, Piquinês. Lá na chácara, um bom dia para Dona Maria, o seu Jesus, o Jamil, que é o pedreiro, e o cunhado Piquinês, o Anderson, aí curtindo a gente na chácara, pertinho de Cachoeira.
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3: 10 horas e 11 minutos.

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0: daqui a pouquinho, a voz da Diocese em seu rádio, a partir das 10h30 aqui na Paranaíba, no comando do meu amigo, meu irmão, Diácono José Carlos, daqui a pouquinho, viu? Célia Maria ligadinha comigo.
1: Bom dia, meu amiguinho da Mato Grosso.
0: E? Tô,
1: né? E? É, trabalho daí que eu trabalho de cá.
0: Isto.
1: Uma quinta-feira abençoada.
0: Amém, amém. Amém.
1: E pra todos os ouvintes da Paranaíba. Tá bom, meu amigo?
0: Tá certo.
1: Boa quinta-feira pra você, abençoado.
0: Pra você também. Pra você também. Isso. Obrigado, Célia. Alcides Rodrigues, é? Dona Maria Tavares, a Flávia, também o... abraçando também o Alcimar, né? Na Rua M, o Tinego, Antônio Sebastiano Pires, da Rua Bandeirantes, nosso abraço. Deixa eu trazer mais uma participação, daqui a pouquinho, o último classificado, também o último horóscopo, né? Depois da Célia, eu falo com a Rosinete, do Santa Inês, a Sueli Balbino, Marina Claudino, alô, minha amiga e minha irmã Marina Claudino, bom dia.
2: Bom dia, linda mãe.
0: Bom dia.
2: Paz de Jesus, meu
0: amém.
2: Irmão. Esteja com você, com a sua esposa.
0: Glória a Deus.
2: Da família Paranaíba, todos os tão grandes, todos os mundo inteiro. Que lindo este programa, Fabrão.
0: Obrigado.
2: Mas com essa oração linda, maravilhosa, agradecimento. Eu orei junto com vocês, desejo com você.
0: Amém.
2: E essa canção do Padre Zezinho. Muito obrigada, linda mãe. Que o Senhor Deus continue te conduzindo.

0: escutando todos os dias. Eu, José Claudinho, toda a nossa família.
1: Obrigado, minha amiga, meu irmão, é Claudino, Zé Claudino Marulino, todo mundo ouvindo a gente, aquele abraço, né? A minha amiga Sueli Balbino.
2: Bom dia.
1: Tudo bem?
2: Faça a música parabéns pra Edna, minha tia, lá na Marulina, pro aniversário dela, que Deus proteja, dá muita saúde, muita paz.

0: Curitiba.
1: E a hora certa.
2: 10:18.
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2: 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Notas de falecimento. A Funerária Santa Rita, com pesar, comunica o falecimento de Marcos Antônio dos Reis Nascimento, ocorrido ontem, às 15 horas, e convida amigos e parentes para o sepultamento logo mais, às 14 horas, saindo o féretro da Sala 3 da Santa Rita para o cemitério Parque da Saudade. Acabamos de comunicar o falecimento de Marcos Antônio dos Reis Nascimento, com 52 anos. A família de Paulo Roberto Borges comunica o seu falecimento ocorrido ontem às 19 horas e convida amigos e parentes para o sepultamento logo mais às 13 horas, saindo do féretro da Sala 1, lá da Santa Rita, para o cemitério Parque da Saudade. Acabamos de comunicar o falecimento de Paulo Roberto Borges, com 76 anos. Notas fornecidas pela Funerária Santa Rita.
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0: Peixes.
1: Alô, você de Capricórnio. Capricórnio, olha, o signo de Capricórnio pode ter a comunicação e a vivência social beneficiadas pela harmonia entre a Lua e Vênus. Contudo, há chance de irritação com imprevistos. Vale a prudência e a diplomacia evitar atitudes radicais para manter a harmonia. Sua cor para hoje é branco, os seus números 17, 14 e 24. Aquário, bom dia, Aquário. O signo de Aquário pode aproveitar a Lua e Vênus para a economia criativa na gestão do trabalho. Nas relações, há chance de escolhas mais criativas, mas atenção com Urano, alerta sobre distrações. Priorize seus compromissos e evite a procrastinação. Sua cor para hoje, azul, marinho, os seus números 1, 24 e 12. Peixes, o último, o signo de peixes pode ter mais romantismo e desejo por experiências que fujam da rotina. Vale conciliar prazeres e responsabilidades, evitando a sobrecarga. É um bom momento para desfrutar lazeres. Sua cor para hoje é marrom. Os seus números 27, 34 e 92. Bom dia com alegria.
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1: Tá aí, moçada, acabou o programa, né? Quero agradecer a todos pelo carinho, ficou muita gente se atender, viu? Muita gente se atender. A minha amiga mandou mensagem para mim aqui, ó. A minha amiga Francineide. Francineide. Não deu para atender você, minha amiga, me perdoe aí. Também o Luciano Frango Assado, o Luciano Jucarantes, também a Lindalva e o Dedé. A Lindalva e o Dedé também, não deu para atender vocês, do Sarandi. A Cássia Moab, a Maria Dionara Rocha, a Adriana do Jardim Bandeirantes, a Eleusa Dias da Rua 12, a Ângela Costureira da Rua Argentina, a Luzinete Jardim Leonora, a Dorina Cidade Jardim, a Josete do Alcides Rodrigues, Antônio Araújo, Conjunto Marinhos Machado, Vera Lemos do Bairro Afonso Pena, Maria Eleusa Euripe da Rua Divinópolis, a Maria de Capinópolis, o Matheus Felipe, Dalvo Nininho da Rua México, a Luciano Jucarante, Dionara Rocha, a Elisabete, Maria de Fátima do Remy Martins. Então, gente, ó, me perdoe, todo mundo deu tempo para atender vocês, viu? Quinta-feira é arrochado, né? É arrochado. Tá chegando aí o nosso amigo Zé Carlos, né? O Diácono Zé Carlos com a voz da Diocese. Mas encerrando o programa de hoje, o nosso amigo Pudim e toda a galera aí, abraçando o nosso amigo Alex, pelo seu aniversário hoje, né, Alex? Parabéns.

Já mandamos música para Alex hoje, em nome do papai, né? O Celso Luiz, da mamãe Nilce, vovó Magnólio, o tio Nelson, a tia Eliene, a tia Roseli, tio João Batista, né? Do amigo Pedrado, e agora os amigos de trabalho dele, o Pudim e a galera, dedicando para você, Alex, pelo seu aniversário hoje. Pablo Vittar.

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1: Muito bom dia, meus queridos ouvintes, o programa Voz da Diocese. Bom dia, meu irmão Lindomar Pedrada.
2: Bom dia.
1: Sempre aqui firme, né?
2: Amém.
1: Esta rocha, esta arueira, né? Muito bom. Muito bom dia a todos vocês que nos escuta, cada ouvinte, né? Que todas as quintas-feiras, juntos no programa A Voz da Diocese, né? Para escutar a palavra de Deus, para viver este momento, né? Da nossa fé. Convido a todos vocês que rezem comigo esta oração. Vinde, ó Deus, em meu auxílio, socorrei-me sem demora. Glória ao Pai, ao Filho e ao Espírito Santo, como era no princípio, agora e sempre. Amém. O anjo do Senhor anunciou a Maria, e ela concebeu do Espírito Santo. Ave Maria, cheia de graça, o Senhor é convosco. Bendita sois vós entre as mulheres, e bendito é o fruto do vosso ventre, Jesus. Santa Maria, Mãe de Deus, rogai por nós, pecadores, agora e na hora de nossa morte. Amém. Eis a serva do Senhor, faça-se em mim segundo a vossa palavra. Ave Maria, cheia de graça, o Senhor é convosco. Bendita sois vós entre as mulheres, e bendito é o fruto do vosso ventre, Jesus. Santa Maria, Mãe de Deus, rogai por nós, pecadores, agora e na hora de nossa morte. Amém. E o Verbo divino se fez carne e habitou no meio de nós. Ave Maria, cheia de graça, o Senhor é convosco. Bendita sois vós entre as mulheres, e bendito é o fruto do vosso ventre, Jesus. Santa Maria, Mãe de Deus, rogai por nós, pecadores, agora e na hora de nossa morte. Amém. Rogai por nós, Santa Mãe de Deus, para que sejamos dignos das promessas de Cristo. Oremos. Infundi, Senhor, como vos pedimos a vossa graça nas nossas almas, para que nós, que pela anunciação do anjo, conhecemos a encarnação de Cristo, vosso Filho, pela sua paixão e morte na cruz, sejamos conduzidos à glória da ressurreição. Por nosso Senhor Jesus Cristo, vosso Filho, que é Deus convosco.

0: conosco na unidade do Espírito Santo. Amém. Mais uma vez, muito bom dia, meu irmão Lindomar Pedrada.
1: Bom dia!
0: A todos os grandes amigos e colaboradores aqui desta grande emissora, né, que sempre nos acolhe na alegria. Né? Um bom dia a você, meu irmão, ouvinte o programa Voz da Diocese. Né? E aproveitar e já mandar meu bom dia, meu abraço, né, muito especial à minha família, né, a Marielle, né, Marielle? Está lá ligadinha no papai, ouvindo o programa. Né? Eu chego lá, Lindomar, ela fala, o programa hoje foi 10. Obrigado, Marielle. Abraço. Nosso abraço do papai, meu abraço à minha esposa, né, sempre também me ajudando a fazer o programa. E aproveito já logo no início mandar meu abraço a Patrícia, lá em Goiânia. Alô, Patrícia! Patrícia, vamos ficar de olho aí no nosso, né, o que está acontecendo. Meu abraço a você, querida sobrinha. Também a minha sobrinha Daniele, lá em Luiz Eduardo, com toda a sua família, né? Nosso abraço a você, Daniele. Também a minha filha Carla, meus netos, Leandro, meu genro. Essa família maravilhosa que Deus nos deu. Também essas grandes amigas que nós temos, né? Alô, dona Alessandra, lá em Goiânia. Grande amiga, sempre ligadinha. Ela já chega de manhãzinha, já liga o rádio, né, dona Alessandra? E fica aguardando, ouvindo o programa, né, da Paranaíba e aguardando a voz da diocese, né? Também meu abraço a dona Helenira. Alô, dona Helenira, muito obrigado, viu, estar sempre conosco. A Maria de Fátima, né? Maria de Fátima ligou até pro Lindomar. Ó, hoje é aniversário do diácono, roda aí uma música para ele. Obrigado, viu, Lindomar? Obrigado, Maria, obrigado. Alô. A todos os ouvintes, né?
1: Amém.
0: Obrigado pelas felicitações de mais esta primavera acolhida, né? E também a Luana, filha da Maria, o nosso abraço, né? Agora vamos aos nossos abraços também. As nossas paróquias, nossas capelas, nossas comunidades aqui da nossa querida Itumbiara, mas também de toda a nossa diocese, né? Aonde a gente manda o nosso abraço, o nosso alô a todos vocês. Alô, paróquia Nossa Senhora das Graças, Padre Wallison, nosso abraço. Congregação e Apresentação de Maria, né? Nosso abraço às grandes colaboradoras, né? A Valéria, a Ana Cecília, nosso abraço a vocês. Também a Capela São José, Capela Divino Espírito Santo e Centro Comunitário Dom Antônio Lino, onde aproveito e já mando meu abraço, né? Meu irmão Magué, sempre ligadinho conosco. Obrigado, Magué. Sempre ligadinho o programa Voz da Diocese. Alô, paróquia São Sebastião e São Benedito. Padre Irantes, nosso abraço. Diácono Góes, nossa querida secretária Daiane, nosso abraço. Capela São Benedito, Capela São Judas Tadeu, Capela Sagrado Coração de Jesus, nosso abraço a todos. Alô, Catedral Santa Rita de Cássia, Padre José Luiz, Padre Matheus Henrique, nosso diácono Roberto, né? Nosso bispo Dom José Aparecido, secretários Juniele, nosso abraço. Também as secretárias Mônica e Sabrina, nosso abraço. Capela Menino Jesus de Praga, Capela Santa Teresinha e Capela São Francisco de Assis, né? Aonde está sendo construída essa bela igreja, né? Que estamos em festa, né? Lá na igreja de São Francisco de Assis. Nosso abraço a todos, José Palhares, grande colaborador. Alô, paróquia São Pedro e São Paulo, Padre André, nosso abraço. Pequenas Missionárias Eucarísticas, lá na casa da AME, secretária Márcia, alô Márcia, nosso abraço. Sarandi, alô Sarandi, nosso abraço a todos aí do Sarandi, o Manuel, Maria Luísa, Dona Fia, né, todos nos ligadinho conosco, lá em Sarandi, Capela São Sebastião e Nossa Senhora das Dores, né, sempre ligadinho conosco. Alô, paróquia Santo Antônio de Pádua, Padre Tiago, nosso abraço, Diácono Gimenez. Alô, secretário Leandro, muito obrigado, Leandro, né? Sempre atento, ligadinho conosco. Capela Santa Luzia, alô, dona Margarida, obrigado, dona Margarida, né? Pelas felicitações, a Ione e toda a porção do povo de Deus. Essa capela maravilhosa de Santa Luzia. Alô, Capela Nossa Senhora da Rosa Mística. Alô, Dona Cida Lopes, Dona Maria Helena e José Claudino, nosso abraço, Dona Dulce. E Capela Santa Francisca Xavier Cabrini, lá no Ladário, grande capela maravilhosa, né? Então, nosso abraço a todos vocês, né? Povo de Deus, dessa grande comunidade da paróquia Santo Antônio de Pádua. Alô, paróquia Cristo Rei. Padre Alisson, meu abraço. Muito obrigado, Padre Alisson, sempre, né, muito generoso. Alô, secretária Elisângela, nosso abraço. A Janaína e a Patrícia, ligadinha também. A grande amiga Lúcia, né, Lúcia? Sempre ligadinha conosco, ouvindo o programa também. Capela Nossa Senhora Aparecida, Capela Nossa Senhora de Fátima e Capela Nossa Senhora de Lourdes e Santo Expedito, onde eu mando meu abraço a todos e um abraço especial ao meu irmão, meu amigo José Pedreiro, grande construtor, que esteve fazendo uma bela de uma peregrinação, um descanso, né? E me trouxe uma lembrança. Obrigado, viu, meu irmão? Gostei muito do vídeo também que você me mandou, lugar maravilhoso, né? Que Deus abençoe, então. Alô, Santuário do Divino Pai Eterno, lá no Panamá. Alô, Panamá, alô, Padre Jarbas, nosso abraço. Secretária Sara Ivânia, nosso abraço, ouvindo o programa, né? E toda a porção do povo de Deus ali do Panamá, no Santuário Divino Pai Eterno. Também lá no Campo Limpo, alô, Campo Limpo, Capela São Geraldo e Nossa Senhora das Graças, né? Onde nós mandamos o nosso abraço à Dona Fia, que agora está em Itumbiara, mas o nosso abraço a todos vocês. Que Deus abençoe sempre, né? Todos ligadinhos conosco, né? Nós vamos já mandar o nosso abraço aqui, este grande amigo que já pediu aqui, o Zezão. Zezão e sua esposa, né? Maria Cissa de Souza, né? Lá na Avenida Walter Barra, lá no Buriti 1. Grande abraço, meu irmão. Muito obrigado pela sua audiência, tá? Toda a sua família. Também um abraço muito especial, essa querida que sempre ligadinha conosco, a Dona Maria da Horta. A gente não pode, né, deixar de mandar um abraço especial para Dona Maria da Horta. Também nós queremos mandar um abraço, olha aí o Bruno, alô Bruno, do supermercado Campeão, ligadinho conosco, obrigado Bruno, sua esposa Leila e a filha Sofia,
1: Leia.
0: Todos ligadinho conosco.
1: Leia, a esposa Leia.
0: Esposa Leia, né?
1: É.
0: Ah, esposa Leia, desculpa, obrigado Lindomar, já me corrigiu aqui, obrigado meu irmão, por isso que eu digo, o Lindomar sempre me ajudando a fazer o programa, né? Desculpa, a esposa Leia, que é a esposa do Bruno, né? Lá do supermercado Campeão. A hora que eu for aí, vocês aparecem aí que eu quero conhecer vocês pessoalmente, viu? Então, um grande abraço a todos vocês, que Deus abençoe. Então, vamos um primeiro, né, momento agora, nesse primeiro bloco.

queridos irmãos, queridos ouvintes, voltando para esse bloco central do nosso programa, onde agora eu convido a todos vocês, né, que estão ligadinhos comigo no programa Voz da Diocese, para ouvir a palavra do Santo Evangelho, a liturgia desta quinta-feira, né? Já mandando o nosso abraço a todos os ouvintes que rezam comigo, né? A

Severina, alô, dona Severina, nosso abraço. Meu tio Vicente, né, também, irmão da dona Severina, lá na Marulina, ligadinho conosco. A Luciene, a Cida, a Lucimar, a Lindalva, a Lurdinha, né, também ouvindo o programa. O senhor Aguimar e a dona Adélia, nosso abraço. A Cida Lopes, né, o Bruno, alô, Bruno, lá na Usina Alvorada, ouvindo o programa. A dona Jane, a dona Marlene, a Rejane, né, nossas orações a Rejane, que Deus abençoe, né, que a senhora fique bem. Também nosso irmão Cardoso, lá do Tijolão, ouvindo o programa. Vamos escutar agora a palavra do Santo Evangelho. O Senhor esteja convosco, Ele está no meio de nós. Proclamação do Evangelho de Jesus Cristo, segundo Lucas. Glória a vós, Senhor. Naquele tempo, o tetrarca Herodes ouviu falar de tudo o que estava acontecendo e ficou perplexo, porque alguns diziam que João Batista tinha ressuscitado dos mortos, outros diziam que Elias tinha aparecido, outros ainda que um dos antigos profetas tinha ressuscitado. Então Herodes disse: eu mandei degolar João. Quem é esse homem sobre quem ouço falar essas coisas? E procurava ver Jesus. Palavra da salvação. Glória a vós, Senhor. Que a palavra do Santo Evangelho perdoe os nossos pecados e nos conduza à vida eterna. Amém. Muito bem, queridos irmãos, queridos ouvintes, programa Voz da Diocese, palavra do Santo Evangelho para a nossa meditação da palavra de hoje, palavra de Deus. No Evangelho, Herodes se assusta diante do ministério e do mistério de Jesus, sem compreender que o valor e a presença de Jesus não dependem de aparências, títulos ou reconhecimentos humanos, mas sim da sua missão e do impacto real que sua vida e palavra tem sobre as pessoas. Portanto, querido irmão, querida irmã, né, Lucas hoje, no capítulo 9, versículo 7 a 9, neste evangelho, nos mostra que Herodes fica inquieto diante de tudo aquilo que estava acontecendo por causa de Jesus. Ele ouve falar dos seus ensinamentos e dos seus milagres e pergunta: quem é então este homem, de quem ouço falar essas coisas? Então, essa pergunta de Herodes continua sendo muito atual. Quem é Jesus para mim? Quem é Jesus para você? Não basta apenas ouvir falar de Jesus, conhecer sua história ou admirar seus ensinamentos. A fé nos convida a fazer uma experiência pessoal com Ele. Então, olha aí, fé nos convida a fazer uma experiência pessoal com Ele. Herodes ouviu falar de Jesus, mas não se deixou transformar por aquilo que escutava. Olha aí, né? Não deixou transformar por aquilo que escutava. Sua curiosidade não se tornou conversão. Ele queria saber quem era Jesus, mas não estava disposto a abrir verdadeiramente o coração para Ele. Portanto, querido irmão, querida irmã, né, então hoje Herodes ouviu falar de Jesus, mas não deixou transformar. Vamos pedir a Deus que, ao ouvir a sua palavra, deixamos ser tocado, deixamos ser transformado. Vamos abrir verdadeiramente o coração para Ele. E o Evangelho nos convida a ir além da curiosidade. Conhecer Jesus significa permitir que sua palavra entre em nossa vida, ilumine nossas escolhas, transforme nosso coração. Às vezes também podemos ouvir muitas coisas sobre Deus, participar de celebrações, rezar, né, e conhecer a palavra, mas precisamos perguntar: Jesus realmente ocupa o primeiro lugar na minha vida?

essa pergunta para você agora que está ouvindo o programa, a voz da Diocese, você que acabou de ouvir a palavra de Deus, Jesus realmente ocupa o primeiro lugar na minha vida? Sua palavra está transformando minhas atitudes? Outra pergunta. Tenho permitido que Ele corrija aquilo que precisa ser mudado em mim? Olha, a palavra de Deus hoje nos chama para isso, né? Herodes termina dizendo que gostaria de ver Jesus. Olha que interessante. Também nós somos chamados a desejar este encontro. Porém, não basta querer ver Jesus. É necessário encontrá-lo com o coração aberto para segui-lo. Coração aberto e segui-lo, né? Então vamos pedir ao Senhor que nesta manhã, ouvindo a sua palavra, possamos abrir o nosso coração, fazer este encontro e segui-lo. Que a palavra do Santo Evangelho nos ajude a viver, né, fielmente cada momento que escutamos a sua palavra, a sua voz. Ficamos com mais um trechinho agora desta

0: bem, voltando então para o nosso bloco final do nosso programa, onde nós queremos fazer as nossas comunicações, os nossos avisos, né? É importante, né? Você tem aí um comunicado, um aviso, né? Da sua comunidade, sua paróquia, sua capela, seu evento, a sua pastoral, o seu movimento, né? Está acontecendo, né? Algo importante, você manda para nós, pode mandar aqui para o rádio, né? Lindomar, que vai atendendo e a gente vai comunicando aqui, né? Como está acontecendo, né? O nosso jubileu teológico, né? O nosso jubileu, do nosso ano jubilar, 60 anos da nossa diocese. Como está acontecendo lá no Centro Pastoral, né? Esse congresso teológico que já aconteceu, né, desde o dia 22, com palestras, com ensinamentos, né? E hoje continua com Dom Marconi, de Brasília, né, que vem falar sobre liturgia para nós. Então, assim, esses eventos é bom que a gente vai comunicando, né? Então, estamos celebrando os 60 anos da nossa diocese. Então, você hoje é nosso convidado, muito especial, a ir participar lá no Centro Pastoral Dom Veloso, às 19 horas, né? Você já será bem acolhido, bem recebido, para participar, né, deste congresso teológico que está acontecendo do ano jubilar da nossa diocese. Também eu quero aqui passar um outro comunicado. A Lúcia, alô Lúcia, né, lá da nossa comunidade de Onara Rocha, né, Nossa Senhora de Lourdes, Santo Expedito, ela pede que continue reforçando, né, que a nossa celebração será sábado às 16 horas. Então, olha aí, você que é acostumado sempre no sábado às 19h30, neste sábado vai ser às 16 horas, devido ao batizado dos, né, netinhos da Silene, né? Então, são dois batizados. Então, neste próximo sábado às 16 horas, né, é a celebração da Santa Missa e o batizado dessas duas crianças. Então, você também venha participar, né? Então, no próximo sábado, no horário normal, 19 horas, vai ser às 16 horas. Então, toda a comunidade será bem acolhida, bem-vinda para esse momento que nós vamos, né, participar do sacramento do batismo dessas duas crianças. Também meu irmão Magué, sempre muito atento, já mandou aqui para nós. Obrigado, Magué. O próximo sábado, nosso terço, será ali na Avenida Planalto, número 526, setor Alto da Boa Vista, lá na Excelência Auto Service. Então, você, terço dos homens, né? Homens do terço, próximo sábado, dia 26, será na Avenida Planalto, né, ali no setor Alto da Boa Vista, Excelência Autosserviço, tá bom? Também adora, né, sempre comunicando o terço das mães que oram para os filhos, né, todos os sábados às 7 horas da manhã, né, nós estamos juntos lá na nossa paróquia Cristo Rei, em oração, as mães rezando o Santo Terço, né? Que Deus abençoe todas as mães que busquem fazer este momento de oração, rezando pela sua família, pelos seus filhos, né? Muito bem, queridos irmãos e irmãs, estamos chegando ao final do nosso programa, mas ainda há tempo que nós vamos ainda mandar mais uns abraços. É aqui, Lindomar, olha, grande amigo sempre te ouvindo, né? Não desliga o rádio, o Mozair. Mozair e a Vera, lá na, ali na Rua da Máquina, antiga Rua da Máquina, né? Nosso abraço a você, Mozair e Vera. Também a Dona Nilce ouvindo o programa. Obrigado, Dona Nilce. A Dona Sebastiana. Alô, Dona Sebastiana. Eu chamo a Dona Sebastiana também de minha mãezinha, viu, Dona Severina? Né? A Fátima e o Luiz são os primos do Lindomar Pedrada, lá da pastelaria, né? Ali, pastelaria e pizzaria ali, né? Nosso abraço. Também o Joval, o Célio e o Eurípides, lá na BP, né? Esses irmãos sempre ouvindo o programa. A Dona Maria da Horta, mais uma vez, nosso abraço. A Dona Dorinha, alô, Dona Dorinha, nosso abraço à senhora. né? O Baltazar, né? Alô, Baltazar, né? Chama ele de Bata, né? É o cunhado da Joaninha, né? A Joaninha, que é minha cunhada, esposa do Noel, toda a sua família. Nosso abraço, Joaninha, e toda a sua família. Meu afilhado, Adriano. Alô, Adriano, lá na Eletromotores, né? Ouvindo o programa ali, o Adriano, né? Com toda aquela equipe maravilhosa. Também o senhor Sebastião, esteve aqui quinta-feira comigo, obrigado, senhor Sebastião, dona Aparecida, né? É, esses dias eu encontrei com uma pessoa na funerária, parente de vocês, mas não me lembro o nome agora, viu? Meu abraço, viu, senhor Sebastião? O senhor volta mais vezes para nós fazer o programa. Meu abraço a dona Aparecida, o Rony e a Juliana lá no condomínio Maeda, ouvindo o programa, nosso abraço. A Vilma lá na capela, São Benedito, né? Também o José Antônio Mariano, nosso abraço. O Olivaldo, alô, Olivaldo Pascal. É, irmão do meu querido e saudoso irmão José Pascal, ouvindo o programa. Meu irmão Divino do Peixe, lá da 22, o Marquinho, alô, Marquinho, rei do frango, também ouvindo o programa, né? Também o Aparecido, alô, Aparecido, grande amigo de trabalho. Ele agora tem um lavador ali na 16. Nosso abraço a você, Aparecido, né? Alô, Betinho, grande amigo. Encontrei o Betinho esses dias, volto ouvindo o programa. É, Betinho, que é esposo da Lucimar, né? Nossa, muito conhecido nosso Sebastião Mineiro, né? Sou Sebastião, pai dessa família bonita, o Zé, o Osmarino, né? Estão todo mundo ouvindo o programa. O Elton, Elton, grande amigo, irmão do meu compadre Nelson. Alô, compadre Nelson, alô, Elton. O Elton lá na Caramuru, também sempre ligadinho. E o meu irmão Zé Maria, alô, Zé Maria, grande irmão, construtor, né? Sempre ouvindo o programa. E mandar meu abraço também hoje, né? Aniversário da Adriana, filha do Mozair e da Vera. Olha que maravilha! Parabéns, Adriana. Adriana, né? É, parabéns, olha. Que Deus abençoe você. Como é que é? A Adriana é a esposa do... Eu não... Muito bom. Ah, parabéns.
1: Garciano. Então,
0: olha, felicidade a você. É. Muitos anos de vida, muita paz, muita saúde, vida longa. Também nós queremos mandar um abraço hoje, Lindomar. Eu esqueci, lá na Fazenda Muquem. Lá na Fazenda Muquem, Marinho. Marinha é sua esposa, né?
1: Regina.
0: É, casal maravilhoso, isso, né? Também nosso abraço a Valdirei.

Valdirene, lá na Fazenda São José, né? A Valdirene, que é ali irmã da Maria de Fátima, né? Também a Francineide, lá no Panamá. Então, gente, nosso querido abraço a todos vocês. São muita gente, graças a Deus. E o programa está chegando ao final. E a gente tem que passar aqui para a equipe da bola, que já está aqui, né? Nosso irmão Frank já está ali, firme, né? Parece que hoje, Lindomar, nós não temos nada aqui, né? Eu quero mandar meu abraço, que eu não posso esquecer, ele sempre é um ouvinte, né? Luciano do Frango Assado, né? Eu quero ir lá conhecer de perto, viu, Luciano? Meu abraço a você, a dona Divino lá na Rua Sumaré, também a dona Zélia Trajano, né? A Olívia lá no Santo Antônio, minha grande colega, né? A Olívia, né? Lá também nós, um abraço a você, o senhor Joaquim, né? Joaquim lá na Rua Cachoeira Dourada, o Luizinho e a Flora, sempre ligadinho, né? A Marlene lá na Rua 27, o Tião e a família em Cachoeira Dourada. Nosso abraço ao Itamar, alô Itamar, dona Nés, a Leira do Forró, né? Que Deus abençoe a todos vocês, fiquem todos em paz. E na próxima quinta-feira nós continuamos aqui com o programa Voz da Diocese, mandando o nosso abraço, né? Eu conheci aqui nos estúdios da rádio, quinta-feira, a Nilda Abreu e seu esposo Elcio, né? Lá do Granville, aqui visitando a gente também. Muito obrigado a todos vocês, fiquem todos com Deus, nossas orações, um feliz aniversário a você, Adriana, que Deus te abençoe. Senhor esteja convosco, Ele está no meio de nós. Abençoe-vos o Deus Todo-Poderoso, Ele que é o Pai, o Filho e o Espírito Santo. Amém. Um bom dia a todos, bom final de semana. 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
1: 11 horas e 1 minuto. 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
7: 11 horas e 5 minutos.

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2: São 11 horas 10 minutos, 11:10. Alô, galera do esporte. Bom dia. Depois da Copa do Mundo, amanhã tem seleção brasileira em campo, jogo amistoso contra a Austrália a partir das 7 da manhã. Daqui a pouquinho, tudo sobre as equipes goianas que participam do Campeonato Brasileiro da Série B. E muito mais para você aqui no programa esportivo da 94.7, é o nosso Paranaíba Esporte entrando em seu rádio. Alô, Franklin, bom dia, amigo!
3: Bom dia, Pedrada, bom dia aos ouvintes do Nova Paranaíba dos Esportes, né? Vamos falar também da divisão de acesso do Campeonato Goiano, né? Que teve rodada ontem. É, o Rio Verde empatou em casa, né? E perdeu uma grande chance de disparar na liderança. Bom Jesus também empatou também e perdeu uma chance grande de chegar a encostar no Rio Verde. Tudo isso e muito mais daqui a pouquinho no Paranaíba nos Esportes.
2: É, e hoje a nossa equipe está desfalcada, né? Hoje está desfalcada. O nosso amigo Jair Rezende teve que, né? Motivos particulares, né? Está viajando, mas amanhã com certeza já vai estar aqui ao lado do Franco apresentando aí o programa esportivo da Paranaíba. E hoje comigo, Franco Gaspar e Lindomar Pedrada em seu rádio falando de esportes para você. Bom dia, 11:12.
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4: 11 horas e 12 minutos.
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5: O rádio com muita alegria nesta linda manhã de quinta-feira, né? Com o nosso programa Paranaíba nos Esportes, né? Aqui você fica sabendo de tudo que rola aí pelo esporte do estado de Goiás, pelo Brasil, né? Até pelo mundo também. É o nosso programa. Deixa eu mandar um abraço aqui para os nossos patrocinadores do programa, o nosso amigo Givago. Alô, Givago, um abraço a você, Givago, e toda a equipe. Também mandando um bom dia, meu amigo Carlos Mar, do Tijolão. O Carlos Mar Júnior, o Cardoso, toda a equipe do Tijolão. Obrigado a vocês pelo carinho. O nosso amigo Baixote, amigo e primo meu, Baixote, né? Do Paranaíba Autolatas. Alô, Baixote, um abraço a você e a família. Toda a equipe do Paranaíba Autolatas, um bom dia para vocês. E o meu amigo Clóvis, né? O Clóvis da Uber Diesel. O Clóvis também do Uber Diesel, tá ligadinho comigo, aqui no programa esportivo da Rádio Paranaíba, é o nosso Paranaíba dos Esportes, nesta linda quinta-feira, né? E falando da divisão de acesso, né? A divisão de acesso que tá aí pegando fogo, hein, gente? É. E as equipes que estão aqui no estado, na cidade de Itumbiara, as três equipes estão trabalhando, né? Reforçando, trabalhando para a disputa do campeonato da terceira divisão, que está próximo a ser iniciado, né? Então, estão trabalhando, as três equipes de Itumbiara estão trabalhando e muito, né? Contratando e muito trabalho, com certeza, né? Amigo Franklin Gaspar, a divisão de acesso é com você, garoto.
6: Pois é, meu amigo Pedrada, tivemos rodada ontem, né? Às 7 da noite lá no...

0: Jonas Duarte, Grêmio Anápolis 2, Bom Jesus 2, né? Um grande jogo aí. É, o Bom Jesus empatou novamente, né? E aí segue algumas rodadas sem vencer. É, lá no Jutair Neto, São Luís 1, Trindade também 1. É, lá no Odilon Flores, em Mineiros, o Mineiros 1, Tupi 0. Lá no, em Goiânia, né? No Abraão Manuel da Costa, é, o Goiânia 2, o Mineiros Morrinhos, né? O Morrinhos 1, né? O Goiânia foi a 18 pontos, né? Já encostou também, entra na briga pelo acesso. E um grande jogo da rodada, né? Que foi lá em Goianésia, lá no Valdeir José da Costa de Oliveira. O Goianésia 1, Rio Verdense também 1, né? Um grande jogo aí, meu amigo Lindomar Pedrada, né? E confira com esses resultados aí, né? A tabela de classificação ficou da seguinte maneira. Em primeiro lugar, o Rio Verde, né? Segue o Rio Verde com 28 pontos. 4 pontos atrás está o Bom Jesus com 24. Em terceiro, Goianésia também com 24. Encostadinho ali o Morrinhos com 19. O Mineiros com 19 também. O Goiânia em sexto com 18. Tupi de Jussara 17. O São Luís com 15. E os últimos colocados lá, o Grêmio Anápolis 11. E o Trindade, 9 pontos, meu amigo Pedrada, né? E com esses resultados da divisão de acesso, a liderança da competição está com o Rio Verde, que é seguido pelo Bom Jesus. O Campeonato Goiano da segunda divisão de acesso está na reta final e a competição chegou nesta quarta-feira à sua 14ª rodada. Foram 5 partidas que agitaram a noite do futebol goiano. Os duelos foram marcados pelo equilíbrio, já que os 3 confrontos terminaram empatados. Já em outros 2, os mandantes venceram. Um dos jogos mais emocionantes da rodada foi entre Grêmio Anápolis e Bom Jesus, que se enfrentaram lá no Jonas Duarte. Os visitantes saíram na frente com o Luan, porém a Raposa conseguiu virar com Vitor Lustosa e Matheus Bahia. Porém, na reta final, Lucas Salvador acertou uma bela cobrança de falta e deixou tudo igual 2-2. Outro empate na rodada aconteceu no estádio Jutair Neto, em São Luís de Montes Belos, no duelo entre São Luís, até saiu na frente, né, com Prata, porém, na segunda etapa, o Tacão conseguiu buscar o empate com Caio e o confronto ficou em 1-1. Fechando os jogos que terminaram empatados, o Goianésia recebeu o Rio Verde no duelo entre rivais da parte de cima. No estádio Valdeir José de Oliveira, em casa, o Azulão abriu o placar, né, com o Luan, porém, na segunda etapa, o artilheiro da divisão de acesso, Yuri Tanque, empatou o confronto. O Goianésia teve a chance de vencer nos acréscimos com Romarinho, mas Clériston defendeu a penalidade do duelo e terminou empatado em 1-1, meu amigo Lindomar Pedrada.
1: É, bela campanha aí da equipe do sul do estado, né? Bom Jesus, Goiatuba, né? Estão fazendo uma bela campanha aí na divisão de acesso. E o artilheiro da competição é o Uri Tanque, o Uri Tanque do Goianese, né? Fez o campeonato. Então tá aí. Participar de parabéns aqui de Bom Jesus, também de Goiatuba, né? Estão fazendo um belo trabalho aí, né? Na equipe, no campeonato de divisão de acesso. Agora, o novo reforço Lincoln, regularizado, já pode estrear também pelo Vila Nova, né, Franklin?
0: É isso aí, meu amigo Pedrada. Tigre efetiva a contratação do atacante de 25 anos, ex-Flamengo. O Vila Nova efetivou a contratação de Lincoln, que já conseguiu regularizar o novo reforço. O atacante de 25 anos, ex-Flamengo, está apto para estrear pelo clube. No início da semana, a diretoria colorada adotou cautela e aguardou o aval da CBF para seguir adiante com a contratação. Com o ok da entidade, o Tigre assinou com o atleta, que chega em definitiva após rescindir com o Spartak Subotica da Sérvia. É, Lincoln também soma passagens por Atlético e Cruzeiro, além de ter atuado no futebol japonês e austríaco. Com a camisa do Spartak Subotica, foram 4 gols em 16 jogos ao longo de 2026. Hoje, com 25 anos, Lincoln ganhou destaque no Flamengo, clube onde fez as categorias de base e integrou o elenco campeão da Libertadores em 2019 e bicampeão do Campeonato Brasileiro em 2019 e 2020. Ele, inclusive, esteve em campo na derrota rubro-negra por 1-0 para o Liverpool na final do Mundial de Clubes de 2019. No Vila Nova, o atacante chega para reforçar a equipe comandada por Guto Ferreira, na busca pelo tão sonhado acesso à elite do futebol nacional. A princípio, Lincoln brigaria por posição com André Luiz, mas com a concorrência de Rafa Silva e De La Torre, assim que os dois se recuperarem de lesão, meu amigo Pedrada.
1: É, agora falando do rubro-negro goiano, né? Rubro-negro goiano, Atlético Goianiense. O Atlético pode ter desfalque importante para o clássico contra o Goiás. É o zagueiro Adriano Martins, fica fora do treino pelo segundo dia seguido. E vira dúvida, viu? Roger Silva tem 3 retornos. Um desfalque, né, na zaga, mas ganha 3 retornos aí o técnico Roger Silva, né, Franklin, do Atlético?
0: É isso aí, Pedrada. O Atlético pode ter um desfalque de peso para o clássico contra o Goiás neste sábado, às 18h30, no estádio Aile Pinheiro, pela 30ª rodada, né? O zagueiro Adriano Martins não treinou pelo segundo dia consecutivo e virou dúvida. Por outro lado, o técnico Roger Silva tem motivos para comemorar. O Dragão terá o retorno de 3 jogadores para o confronto em Goiânia. Adriano Martins, peça-chave da defesa atleticana ao lado de Júnior Barreto, sentiu um desconforto durante o treinamento de terça-feira e também não participou da atividade desta quarta-feira. Outra ausência confirmada é do volante Leandro Vilela, que segue no departamento médico devido a problemas musculares. Enquanto a partida, o lateral direito Everton está recuperado de uma torção no tornozelo, sofrida na derrota por 2-0 para o Vila Nova. O jogador já treinava com o elenco desde a semana passada e deve ser relacionado, né? E além dele, o atacante Bruno José e o meia Marrone voltam aos treinos na segunda e nesta quarta-feira, respectivamente, e devem pintar ao menos no banco de reservas. O clássico goiano coloca à frente as duas equipes em posições distintas na tabela. Enquanto o Atlético, com 46 pontos, ocupava até então a 7ª posição, um atrás do Criciúma, time que fecha o G6, o Goiás está na 11ª colocação com 42 pontos, meu amigo Pedrada.
1: Aí você ficou por dentro das novidades do Atlético Goianiense, que pega o Goiás, o clássico goiano, neste final de semana, né? Do Atlético para o Goiás, vamos para a Serrinha, falar da Serrinha, do Verdão da Serrinha, o Goiás, o periquito, né? O Goiás tem desfalques, mas conta com retornos de Machado. Lucas Ribeiro e Lucas Rodrigues são baixas certas para o técnico Mozart da equipe do Goiás, equipe Esmeraldina. Franklin.
0: Pois é, meu amigo Pedrado, o Goiás tem 2 desfalques certos para o clássico de sábado contra o Atlético Goianiense. O zagueiro Lucas Ribeiro e o volante Lucas Rodrigues estão fora. Lucas Ribeiro recebeu o 3º cartão amarelo e está suspenso. Lucas Rodrigues, por sua vez, está servindo a seleção brasileira sub-20 em amistosos na Espanha. Para o lugar de Lucas Rodrigues, o provável substituto é Felipe Machado. O volante cumpriu suspensão na rodada passada e agora volta a ficar à disposição. Já para a vaga de Lucas Ribeiro, o técnico Mozart terá de optar por Luizão, que vinha atuando na lateral direita, ou Murilo Câmara da base. Mas o mais provável é que Luizão volte à zaga e que Rodrigo Soares retorne à condição de titular na lateral direita. O zagueiro Ramon Menezes e o lateral direito Marcos Vinícius seguem entregues ao departamento médico. O atacante Anselmo Ramon está na transição e tem chance de ser relacionado, meu amigo Pedrada.
1: Tá certo, então tem as novidades das equipes goianas, né? Falamos aí do Vila Nova, do Atlético e por último do Goiás, né? São 11h27, a gente fatura e volta já já.
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3: 11h27.

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2: De volta em seu rádio nesta quinta-feira, falando de esportes aqui na Paranaíba, no programa esportivo Paranaíba nos Esportes. Hoje, ao lado do meu amigo Franco Gaspar, trazendo para você as novidades a partir de agora do Campeonato Brasileiro da Série B. Quais são elas, Franklin?
3: É isso aí, meu amigo Pedrada, né? Começando com as notícias aí, os troca-troca de técnicos aí na Série B, né? Desgastado com o elenco, a diretoria do Náutico, né, demite o técnico Hélio dos Anjos, né, o filho dele, né? Pai e filho foram demitidos pelo presidente Bruno Becker após treino da última quarta-feira. Críticas duras de Hélio dos Anjos ao diretor de futebol foram a gota d'água para o fim do trabalho. A saída dos técnicos Hélio dos Anjos e Guilherme dos Anjos, anunciada na última quarta-feira, não pegou ninguém de surpresa no Náutico. O trabalho já caminhava para o fim e era apenas uma questão de tempo até a confirmação da demissão. Restava saber se ela aconteceria durante ou após a Série B, né? A dupla tinha contrato até o final de 2027. Outras notícias aí da Série B, né? É que a Ponte Preta, né, fecha com o atacante Danilo Peu. Atacante de 23 anos que estava no Paysandu, rescindiu o contrato antes do fechamento da janela. Depois da parceria com o Boa Vista, que viabilizou a chegada de reforços, a Ponte Preta fechou um acordo com o atacante Danilo Peu, de 23 anos, e até o fim da Série B. A chegada do jogador é possível mesmo com a janela de transferência fechada, isso porque ele rescindiu com o Paysandu, seu último clube, no dia 4 de setembro, quando o mercado ainda estava aberto. A informação inicial é do repórter Pedro Piscinato. E mais notícias aí, meu amigo Pedrada, o Guarani de Campinas empresta o seu técnico ao Criciúma, né? Humberto Louser foi cedido ao clube catarinense até o final da Série B e retorna ao Bugre para o Paulistão de 2027. O técnico Humberto Louser assumiu o comando do Criciúma para a sequência da Série B do Campeonato Brasileiro. O treinador deixou o Guarani, foi escolhido para substituir o Eduardo Batista, que deixou o clube catarinense para assumir o Internacional de Porto Alegre e vai dirigir o Tigre nas últimas 9 rodadas da competição. A liberação aconteceu porque o Guarani não tem mais compromissos oficiais em 2026, depois de ser eliminado na primeira fase da Série C do Campeonato Brasileiro. É uma forma também de avaliar a folha, aliviar, né, a folha salarial em meio à dificuldade financeira e aos trancos e barrancos, né, o pagamento durante o segundo semestre. O acordo entre os clubes prevê a permanência de Lousa no Criciúma até o fim da Série B. Depois da competição, o treinador retorna ao Brinco de Ouro para comandar o Bugre no Paulistão de 2027, meu amigo Pedrada.
2: Tá aí as novidades com meu amigo Franco e Gaspar, né, do Campeonato Brasileiro da Série B. Lembrando que o Campeonato Brasileiro da Série A só volta as suas atividades lá no mês de outubro, né, no mês de outubro, tá? Então, por enquanto, é o Campeonato Brasileiro Divisão de Acesso, Campeonato Brasileiro da Série B, e amanhã o jogo amistoso da Seleção Brasileira contra a Austrália, às 7h. E agora o Franklin volta em seu rádio falando da classificação do Campeonato Brasileiro. É da Série A, Franklin? Série B? Então, vamos lá, classificação da Série B, né? A Série A, o Flamengo está com 3 pontos à frente do Palmeiras, né? Então, agora ele fala da classificação da divisão do Campeonato Brasileiro da Série B.
3: Isso, em primeiro lugar.
2: Jogo, né, Franklin?
3: Isso, em primeiro lugar, o Vila Nova. O Tigrão está em primeiro lugar com 51 pontos, junto com o Fortaleza, né? Mas o Tigrão leva vantagem no número de vitórias, né? 15 contra 14. E em terceiro, um ponto a menos, né? O Novo Horizontino com 50 e o Juventude também com 50. Em quinto, né, o Operário do Paraná com 47, em sexto, o Criciúma com 47, em sétimo, o Atlético com 46, em oitavo, o CRB com 45, em nono, o Sport com 44, em décimo, Cuiabá com 43, em décimo primeiro, Goiás com 42, em décimo segundo, São Bernardo com 41, também com 41, Atlético. Em 14º, Náutico com 38, em 15º, Ceará com 35, em 16º, Botafogo de São Paulo com 32, e na zona de rebaixamento, em 17º, Avaí com 30, Londrina com 28, América Mineiro com 17 e segurando a lanterninha com 13 pontos, a Ponte Preta, meu amigo Pedrada.
2: É, a macaca, né? Tá carregando a lanterna, a Ponte Preta, né?
3: E a Série B, né? Que segue a rodada já na próxima, no próximo dia 25, né? Amanhã, isso, às 19h30, o Novo Horizonte, Novo Horizontino enfrenta o São Bernardo, o Vila Nova também amanhã enfrenta o Londrina, às 20h30, já no dia 26, sábado, o Operário encara o Ceará, lá no estádio Germano Krieger. No dia 26, sábado, também o Náutico enfrenta o Sport, o Goiás vai pegar o Atlético no grande clássico aí, goiano, né? No sábado, lá no estádio da Serrinha. Lá no Heriberto Rios, tem o Criciúma, né? Que vem de uma sequência negativa aí de 6 jogos, se não me engano, vai enfrentar o Avaí. O Avaí aí no grande clássico aí do sul do país, né? O CRB encara o Cuiabá no domingo também o Fortaleza encara o Atlético, fechando a rodada na segunda-feira, o América

0: Janeiro encara o Juventude, né? Que é o atual quarto colocado, meu amigo Pedrada.
1: 30ª rodada do Campeonato Brasileiro da Série B com o nosso amigo Franca Gaspar. Lembrando que os principais artilheiros do Campeonato Brasileiro da Série B, o atacante Mikael da equipe do, deixa eu ver aqui, o Mikael enfrenta, o Mikael pertence à equipe, deixa eu ver aqui, a internet deu uma...
0: É do CRB, meu amigo Pedrada.
1: Isso, Mikael é da série do CRB, né?
0: Isso, é do CRB.
1: 16 gols, né?
0: 16 gols.
1: Seguido pelo Robson, do Novo Horizontino, com 15 gols. Gustavo Coutinho, do Atlético Goianiense, com 13 gols. O Bochila, né?
0: Bochila.
1: Da equipe do Atlético, com 12 gols. E o Bruno Santos, com 11 gols, que ele que joga para a equipe do... Qual é a equipe do Bruno Santos aí?
0: É o Londrina.
1: Londrina, né?
0: Isso, é o Londrina.
1: Os 5 principais artilheiros do Campeonato Série B, né, Franklin?
0: É isso aí, meu amigo Pedrada. Mais notícias aí, o diretor do Criciúma faz forte desabafo após saída de Eduardo Batista. Ex-jogador e atual dirigente, o Tigre faz publicação nas redes sociais nesta quarta-feira, só covardes abandona o barco. O ex-jogador e atualmente diretor de futebol do Criciúma, Éder Citadini, postou nesta quarta-feira um desabafo com tom de indireta, bem direta, aliás, né, após a saída do técnico Eduardo Batista para o Internacional. Em seu perfil oficial, o ídolo do clube catarinense falou em decepção com o futebol. O ex-treinador do Carvoeiro foi anunciado pelo Inter nesta quarta-feira, um dia depois de negar a procura do clube gaúcho em entrevista coletiva após o jogo de derrota de 2-0 para o Operário do Paraná pela Série B. A saída pegou de surpresa a diretoria do Criciúma, que afirmou que não foi contatada pelo profissional. Cada vez mais o futebol me decepciona, não pelo profissionalismo, mas pelo ser humano. Resultados passam, vitórias e derrotas fazem parte do jogo, mas caráter, lealdade e respeito devem estar acima de qualquer interesse. A profissão passa, os cargos mudam, mas ser humano e suas atitudes ficam para sempre. Na vitória, muitos aparecem, na dificuldade, poucos permanecem. Só os covardes abandonam o barco, escreveu Éder nas redes sociais. O Éder retornou ao Criciúma como diretor de futebol em dezembro de 2025. Neste período, Eduardo Batista já estava no clube, inclusive com o contrato renovado poucos dias antes, meu amigo Pedrada.
1: Lembrando que a equipe do Fortaleza, Franklin, é o único invicto do retorno da Série B do técnico Paulo Autuori, né? O tricolor soma 20 pontos, com 5 vitórias e 5 empates no segundo turno da Série B. Então tá aí, né? Lembrando aí que o técnico que você acabou de falar aí, o Nelson Batista aí, né?
0: Eduardo Batista
1: agora
0: ele tá subindo o Internacional, né?
1: Foi pro Internacional. Isso, e a galera não gostou muito da contratação do Eduardo Batista, não, viu?
0: De jeito nenhum, tava vendo os comentários na rede social, eles não gostaram de jeito nenhum,
1: até
0: viu?
1: Até porque ele deixou o Internacional numa hora muito difícil, o Internacional precisava muito dele, e ele deixou o Internacional, parece que acertou com o Corinthians na época, então, ele é bem visto lá no Sul, não, viu?
0: Mas assim, meu amigo Pedrada, o Internacional teve muitos não. Ele foi procurado pelo. Ele procurou o Jair Ventura, o Cudê, o Luiz Ubeldia, né? Todos negaram, como diz os contatos. Sobrou pro Eduardo Batista mesmo, que aceitou.
1: E o Internacional tá brigando aí na zona de rebaixamento, né? Tá bem, né? Tá bem embaixo na zona de rebaixamento o Inter.
0: Tá, inclusive tá na zona de rebaixamento, é o 18º, ele e o Grêmio, né? O Grêmio é o 17º e o Internacional é o 18º, estão juntinhos os dois.
1: Tá certo, tô liberado? Posso ir embora?
0: Pode ir embora, vamos falar depois da seleção brasileira, vamos faturar aqui.
1: Eu falei que eu tenho que passar na sua.
0: Pode ir lá, meu amigo Pirada, né? Vamos faturar, já volta já.
1: Então, tá bom, foi um prazer estar ao seu lado, viu?
0: Grande abraço, prazer foi meu.
1: Obrigado. E amanhã o Jair volta.
0: Amanhã, Jair Rezende de volta ao programa.
1: A equipe está completa.
0: Equipe completa.
1: Então, um abraço.
0: Segunda-feira, mais completa ainda, que o Gésmar Ricardo está de volta.
1: Isso.
0: Equipe completa.
1: Um abraço,
0: bom almoço.
1: Obrigado.
0: São 11h43 agora.
2: 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E a hora certa.
3: 11 horas e 43 minutos.
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2: São 11 horas e 48 minutos, 11h48, né? Eu quero abraçar aqui o nosso ouvinte do Paranaíba nos Esportes, né? Meu amigo Délio Flamenguista tá lá na sintonia. Bom, grande abraço para você, meu amigo. Bom almoço aí. Meu amigo Edinho do Espetinho, nosso vizinho aqui, né? Grande abraço também. Um abraço lá para meus amigos, o Marcelo e o Nenzico, né? Daqui a pouco eu leio a nota aqui do Futebol Amador. Abraçando também o amigo Peninha do Barra Afonso Pena, também na sintonia do esporte. Minha amiga Maria da Horta, grande abraço para você, minha amiga, tudo de bom, viu? Eu quero abraçar também meu amigo Marquinho Rei do Frango, né? Também sempre na sintonia do esporte, meu amigo Raimundo do Piqui. Um bom dia para você, meu amigo. Chegando agora com as notícias da seleção brasileira, né? A renovação da seleção tem base definida para 2030 e equilíbrio entre novatos e veteranos. Jogo com a Austrália terá 7 remanescentes da Copa como titulares entre 9 convocados. Lista tem muito nó. Tem ainda 9 estreantes, 10 jovens com idade olímpica e sinais do que esperar no ciclo. É mais do que descobrir novos talentos, consolidar uma base experiente, mas rejuvenescida para a Copa de 2030. Esse é o desejo de Carlo Ancelotti no pontapé inicial do ciclo que acontece nesta sexta-feira, às 7 horas da manhã, de Brasília, né? Diante da Austrália, em Townsville. Na renovação, é o ponto que mais chamou a atenção em um primeiro momento. Após a partida, a participação decepcionante no Mundial de 2026, o que se verá em campo diante dos australianos será um Brasil com poucas caras novas e uma espinha dorsal bem definida. Fruto de uma convocação que priorizou o equilíbrio sem medidas radicais ou caça às bruxas. O treinador italiano fez uma lista com 9 nomes que disputaram, né, a Copa do Mundo. 9 estreantes e outros 8 que chegaram a disputar uma vaga no Mundial e bateram na trave. De quebra, a CBF toca em paralelo o projeto Los Angeles 2028, com 10 jovens com idade olímpica. O planejamento, por sua vez, prevê uma maior rotatividade nas caras novas, mas sempre com o alicerce de peças com histórico de convocações e Copas do Mundo. É o que vai acontecer já contra a Austrália. Estiveram na Copa, né, os jogadores Marquinhos, Gabriel Magalhães, Douglas Santos, Danilo, Bruno Guimarães, Rafinha, Rayan, Endrick e Vini Júnior. Fora da Copa com convocações, né, Hugo Souza, Wanderson, Andrei Santos, Estevão, Pedro, Samuel Lino, Douglas Luiz e o Vitor Reis. Os estreantes, né, o Pedro Morisco, o Otávio, Mateuzinho, Jair, Arthur Dias, Mauro Júnior, Martinelli, Gabriel Bontempo e Breno Bidon. Jogadores com idade olímpica, o Pedro Morisco, o Otávio, Arthur Dias, Jair, Vitor Reis, o Breno Bidon, Gabriel Bontempo, o Rayan, Endrick e o Estevão. O time titular de Ancelotti terá 7 remanescentes da Copa. E só não são 8 porque o Gabriel Magalhães será preservado por conta de desgaste, sinal claro de que o Carleto dará ritmo e sequência para aquela que trata como a espinha dorsal já visando a Copa América de 2028. Marquinhos, Douglas Santos, Danilo, Bruno Guimarães e Rafinha, Endrick e Vini Júnior terão a companhia de Hugo Souza, que disputou até o fim uma vaga na Copa, e Estevão, ausente da lista final por lesão. Mateuzinho e Vitor Reis são os novatos com oportunidades desta vez, até pelo cansaço apresentado por Gabriel Magalhães e Wanderson após a longa viagem até a Oceania. Não é que começamos um novo trabalho, continuamos o trabalho feito até um ano, tentando melhorar. O grupo é bom, temos jovens de qualidade, deixou claro o Ancelotti. A reformulação passa mais pelo fim de ciclos de de expoentes geracionais, como Neymar, Casemiro, Danilo, Alexandre, Ederson e Fabinho, do que um desmanche do que foi construído em um ano de trabalho. É mais fácil o torcedor se acostumar com o time titular, mais bem definido e decorado daqui em diante, do que trocas constantes. Para a Copa América, por exemplo, a programação da comissão técnica é ter Alisson de volta ao time titular no gol, né? Wesley e João Pedro cortados desta super data FIFA por lesão, também tem prestígio com o treinador. Nomes que já encorporaram a seleção com poucas brechas para grande surpresa. Podemos dar oportunidades para alguns, mas temos uma base e temos que seguir com esta base. São jogadores que estiveram na Copa e podem ajudar no desenvolvimento de jovens. Ausentes dos jogos contra a Austrália e Índia, peças como Lucas Paquetá e Matheus Cunha também figuram no radar para competições

0: como as eliminatórias e a Copa América. Como já revelou Carleto, para os amistosos de novembro, março e junho, porém, o desejo é seguir observando de perto jovens talentos. O ciclo para 2030 ainda nem começou, mas já dá sinais mais do que renovar. O Carlo Ancelotti quer consolidar o que entende ter como espinha dorsal da seleção. E esse trabalho já começa nesta sexta, às 7 da manhã, diante da Austrália. Essas são as notícias da seleção brasileira, né? Vamos agora com as notas do futebol amador, né? Quando já são 11h54, daqui a pouco tem o horário eleitoral, né? Às 12 horas e às 12h25, as notas do futebol amador, né? E depois o Tumiara meio-dia com o José Carlos Carol.
1: 11 horas e 54 minutos.
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0: Para vocês são 11h54. O meu amigo Marcelo e o Nenzico convocam os jogadores do Santos Dumont Master para mais um jogo da Copa Santa Rita de Quarentões. Vai ser neste sábado, dia 26, às 3 da tarde, lá no campo do Zezão. O adversário é o Marolina Master. 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Mais notas aqui, né? Os meus amigos lá do bairro Brasília Master convocam todos os seus atletas, diretores, torcedores e patrocinadores para a partida da Copa Santa Rita do Paranaíba de Veteranos Master. Vai ser no domingo, dia 27, às 8 horas da manhã, lá no campo do Caçapão, no bairro Brasília. Vai jogar então Santa Fé Master contra o bairro Brasília Master. Atletas convocados: goleiro Rian, goleiro Cláudio Filho, Geusimar, Aureliano, Gustavo, Marcelinho, Fernandinho, Emílio, Genaldo, Leonardo, Charles Bruno, Todinho, Bruno Vasconcelos, Geninho, Deon, Janzinho, Zé Fabiano, Thomas, Carçola, Lindivan, Cuti, Beethoven, Ricardo Braga, Bruno Amaral, Paulinho, Arthur e o Reinaldinho. A comissão técnica é composta do técnico Natal Fonseca, auxiliar técnico é o Sandro Clay, massagista é o Picum, o auxiliar massagista é o Shaolin, médicos Dr. Franco Schneider e Dr. Leandro Mendes. A diretoria é composta do presidente Shaolin, diretores Antônio Wilson, Sandro, o Natal, o Dione e o Cleubão. 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Meu amigo Orvando mandou aqui pra gente que a tabela, né, da terceira rodada da Copa dos Cinquentões, né, jogos neste sábado. Começa neste sábado, né, os jogos aí da terceira Copa de Cinquentões, né. Vai jogar então o Leão, no dia 26, o Leão joga contra o Sarandi Master, Água Mineral Paranaíba, né, contra o bairro Brasília. Também aqui o Democratas contra o União, né, lá nos Encontristas, no campo da Vila Vitória. O Viracopos, né, vai enfrentar aí a equipe, deixe-me ver aqui, dos Encontristas, é isso aí. Bem, gente, assim chegamos ao final, né? Já já o horário eleitoral gratuito e às 12h25 o Itumbiara meio-dia com o José Carlos Carol. Grande abraço, eu estarei de volta amanhã, novamente a partir das 11 da manhã, eu e o Jair Zende, no programa O Paranaíba nos Esportes. Grande abraço, fiquem com Deus e até amanhã.
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1: 11 horas e 58 minutos.

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30: 12 horas e 26 minutos.
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12:27. Boa tarde, começando mais um programa Itumbiara ao meio-dia, nesta quinta-feira, 24 de setembro de 2026. Aqui estou, Carlos Carol, do outro lado, Franklin Gaspar comigo, e a gente vai até às 13 nesse curto espaço de tempo, né, dentro do Itumbiara ao meio-dia, nesse período aí que antecedem as eleições de 4 de outubro, que por sinal está bem próximo, né? Pouco mais de uma semana aí, para que tenhamos o primeiro turno das eleições, onde você irá votar para presidente da República. Olha que são muitos votos, hein? Presidente da República, você vai votar para 2 senadores, 1 deputado federal, 1 governador e 1 deputado estadual. Ou seja, você vai ter que, né, levar aí, você pode inclusive levar a sua colinha, né, porque são muitos números, você pode levar, você não pode ficar expondo, mostrando, mas você pode levar, né, tranquilamente. Daqui a pouquinho a gente vai falar um pouco sobre as regras eleitorais para o dia das eleições, tá bom? 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

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Agora, se você às vezes quer resolver uma questão, está precisando com uma certa urgência, é só chamar no WhatsApp 649-9664-7400. São 12 horas e 30 minutos e familiares e amigos se despedem de Rick Solo, né, da dupla Rick Renner, nesta quinta-feira. O velório do cantor sertanejo acontece no Jardim Cemitério Pax, na cidade de Sorocaba, em São Paulo, a partir das 8, né? Desde as 8 da manhã, somente para pessoas próximas do artista. O sepultamento está marcado para acontecer a partir das 17 horas, também em cerimônia fechada. Os integrantes da banda chegaram à despedida com o ônibus da dupla Rick e Renner. Lamentável, né, gente? Marrone, da dupla com Bruno, chegou ao velório para se despedir do amigo. E o empresário e genro do cantor Marcos Nascimento foi se despedir. Tivemos também, além dele, a dupla Altair e Alexandre também marcaram presença. Zé Henrique, da dupla com Gabriel, não deixou de comparecer. Paulinho, da dupla César e Paulinho, marcou presença. Tivemos também a presença de outros artistas, né, que lá já compareceram e outros que ainda vão comparecer durante ao longo do dia. Eu estava, inclusive, assistindo a alguns vídeos, né, nas redes sociais do Rick e estava vendo o quanto ele estava pensativo. As postagens dele estavam sendo assim de muita reflexão, de uma conexão maior, né? Inclusive, se vocês tiveram oportunidade, dê uma olhadinha para vocês verem as postagens, a sintonia que o Rick estava com a natureza. Depois, né, dê uma olhada lá na rede social, principalmente no Instagram aí do cantor Rick, que lamentavelmente morreu vítima desse acidente no helicóptero juntamente com mais quatro pessoas. Triste, né, gente? Mas, infelizmente, é mais uma, né, que fatalidade que aconteceu no mundo musical. Outra matéria que eu achei interessante. Não sei se vocês já tiveram oportunidade, até vou ver se eu consigo aqui. Uma empregada doméstica, mas não é uma empregada doméstica qualquer, gente. Ela conseguiu, não sei de que forma, um patrimônio gigantesco. Tá no nome dela. Ela tá, com vários imóveis em seu nome. E um dos imóveis é justamente aquele imóvel no Rio de Janeiro que tem aquela briga judicial com o jogador Richarlison. É Richarlison, né? Então, a mulher, até um pouco tempo atrás, era empregada doméstica do advogado Willer Tomás. Ela chama-se Lídia Maria Figueiredo Mazelli. É a empregada doméstica de 61 anos, cujo nome figura como dirigente de 14 empresas e proprietária de bens de luxos milionários em investigações recentes.
Será que usaram o nome dela?

de má fé ou ela realmente tinha conhecimento? Porque eu também assisti uma entrevista, ela dizendo, falou, não, eu não tenho nada, eu moro aqui, continuo trabalhando de empregada doméstica, só que nos documentos ela aparece aí com uma fortuna realmente incalculável. A trabalhadora, Lídia, ela trabalhou durante um ano e meio no escritório do advogado William Tomás. O patrimônio, segundo consta, né, os laudos da Polícia Federal, o seu nome está associado a negócio de elevado valor, incluindo uma mansão em uma ilha particular em Angra dos Reis, avaliada em milhões de reais. Agora, como que uma pessoa que trabalha de doméstica tem um patrimônio desse e não sabe de nada, hein? Em declarações a portais de investigação, como o ICL Notícias, Lídia negou conhecer o advogado. Afirmou que ganha a vida exclusivamente como doméstica e declarou ignorar a sua identidade estava a ser usada à frente dessas firmas. As autoridades e os jornalistas investigam o caso como uma possível utilização de laranja para esconder bens de terceiros. Você já imaginou, gente? Como é que pode, né? Uma pessoa acaba se envolvendo em situação como essa. Se ela tiver conhecimento do que estava acontecendo, certamente vai ser penalizada por isso, né? Agora, se ela não é a dona e está no nome dela, de quem é os bens, então? Se não é dela e está no nome dela, quais as ações serão realizadas para que esse patrimônio, então, seja retirado do nome dela? E para quem é que vai esses patrimônios? Já que não é dela, não tem dono, não é mesmo? Se está no nome dela. A empregada doméstica pode trabalhar em duas casas, né? Mas, e aí? Será que ela trabalha na onde ela estava? Fala que está trabalhando e trabalhava no outro local? O certo é que os valores são gigantescos. Não dá, né, para uma simples trabalhadora ter um patrimônio desse tamanho sem ter algo obscuro por trás, não é mesmo? Agora, e esse William Tomás, já que foi descoberto o patrimônio, será que seria dele e estaria no nome dela? Será que ele aproveitou a documentação que ela estava, né, na época trabalhando lá e colocou-a como proprietária, sócio de empresa, sem que ela tivesse conhecimento? As investigações vão, com certeza, esclarecer tudo isso, né? Tanto que só uma mansão está avaliada em 10 milhões de reais. Essa em Angra dos Reis, que foi alvo de disputa judicial com o jogador Richarlison. Uma ilha anunciada por 17 milhões de reais também em Angra dos Reis. Um hangar de luxo em Brasília e a companhia responsável por processar os pagamentos das bets credenciadas pelo governo do Rio de Janeiro. Esse é um pouco do patrimônio, né, que a senhora Lígia Maria Figueiredo Mazzelli está como sócia. Em agosto, William Tomás foi alvo de operação sem desconto da Polícia Federal, que investiga suspeita de lavagem de dinheiro no esquema de fraudes contra aposentados e pensionistas do INSS. Amigo próximo de Flávio Bolsonaro, o advogado emprestou dois imóveis recentemente ao senador, uma casa em Angra dos Reis, onde Flávio comemorou o aniversário da filha em fevereiro, e um apartamento em São Paulo usado durante a campanha presidencial. Os imóveis também têm conexões com o banqueiro Daniel Vorcaro, dono
do liquidado Banco Master, conforme revelaram

0: do ICL e a revista Piauí. E essa revista Piauí trouxe mais notícia hoje, viu? Apesar de constar como diretora e presidente das empresas de Willer Tomás, Lídia leva uma vida distante do padrão normalmente associado a executivos. Ela foi localizada em um prédio no Riacho Fundo, região administrativa do Distrito Federal, cerca de 20 quilômetros do centro do Plano Piloto de Brasília. O prédio de 3 andares está localizado em uma área comercial e sobre uma loja de imóveis. Ao ser abordada, Lídia disse que trabalha no local como doméstica, negou conhecer William Tomás e afirmou não saber que seu nome aparece à frente das empresas do advogado. Acho que teve alguma confusão. Eu nem trabalho lá, eu sou doméstica, ressaltou. Ao ser questionada se seus dados poderiam ter sido usados sem autorização, Lídia respondeu que não sabia. Então, não sei, porque eu não conheço o William Tomás. Não tenho nenhum problema, não. Eu tenho trabalho aqui na casa de uma moça, afirmou. Lídia também negou ser Lídia Maria Figueiredo Mazelli, uma encomenda recebida por ela quando estávamos na entrada do prédio, porém trazia seu nome completo. A identificação foi corroborada pela reportagem por meio da comparação da entrevista com a fotografia de um documento de identidade de Lídia Maria Figueiredo Mazelli apresentado por ela a envolvidos na disputa pela mansão em Angra dos Reis. Após a publicação da reportagem, Lídia mudou sua versão, admitiu ser ela e disse que nunca exerceu a profissão de empregada doméstica. Ela afirmou que respondeu desta forma porque ficou assustada e queria encerrar a conversa. A íntegra da manifestação está reproduzida no final do texto. Procurado, Willer Tomás negou em primeira resposta, por meio de nota, que a pessoa encontrada pela reportagem fosse administradora de suas empresas. Se a reportagem falou, como alguém que disse isso, falou para outra pessoa, afirmou. Depois de ser confrontada com as provas levantadas pelo ICL Notícias, porém, a assessoria do advogado mudou a versão. Em um segundo momento, por meio de ligação telefônica, informou que a mulher abordada era de fato Lídia e afirmou que ela teria ficado com medo durante a abordagem, razão pela qual teria dado respostas evasivas e se retirado do local. Que bagunça, hein, gente? 12h42.
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2: 12h42.
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0: 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Não adianta recusar que continue insistindo. Ai, Jesus! São 12 horas mais 45 minutos. 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Avenida Planalto, para quem não sabe, é aquela paralela, primeira abaixo ali da Avenida Afonso Pena. Pamonhada do Antônio, é lá do Semeia Antônio, ali do bairro Novo Horizonte, vai acontecer no próximo dia 1º. A partir das 16 horas, valor da pamonha R$ 12,00. Vai ter pamonha de sal, doce e pimenta. Então, bora lá comprar pamonha. Aliás, pamonha é sempre delicioso, né? Terço das Crianças, no próximo dia 10, na Capela Nossa Senhora Aparecida, na Avenida Bartolomeu Dias da Rocha. Olha, é importantíssimo que você leve suas crianças a participar desse terço. Vai aprender muita coisa boa, viu? Você pode ter certeza que vai ser um aprendizado que as crianças vão levar para a vida toda. Então, dia 10, programa aí, Terço das Crianças, a partir das 14 horas na Capela Nossa Senhora Aparecida. Se você nunca levou seus filhos, quer mais informações, chame a Ana Cláudia aí, 649-9665-5701. Olha, projeto Vem Brincar Comigo, faça parte desse time. Juntos podemos transformar sorrisos e construir um mundo mais feliz. O terno Catupé Lua de Cristal está recebendo doações de balas e doces, bolachas e biscoito, pães, frutas, leite, suco, refrigerante para esse grande momento com as crianças. 64-99249-8476. É só você falar com o Flávio e fazer a sua doação, tá bom? 39º Jesus Está Vivo, dias 26 e 27, sábado e domingo, no Centro Social Dom Antônio Lino. Tá aí você convidado, leve sua família, convide seus amigos e vá viver essa experiência que transforma. Dia 26, a participação de Mari Rocha, dia 27, Salete Ferreira, comissionária da Canção Nova. Encerramento no dia 27, às 16 horas, na participação, ou melhor, com a Santa Missa celebrada pelo Bispo Dom José Aparecido. Convidado você também, tá certo? Quinta festa da Irmandade, 30ª festa em louvor a Nossa Senhora do Rosário e São Benedito. Você está convidado a participar também, né? Vai ser no dia 26, dia 27 e 28, na praça ali na Vila Vitória. No sábado vamos ter acolhida às 19 horas, 19h30 levantamento do mastro, reza, louvor e canto às 20h e 21 horas com fraternização. Sábado agora, dia 26. Sábado não vou conseguir estar presente, né? mas no domingo a gente vai sim estar lá prestigiando, né? Domingo, recepção e café da manhã na casa da Dona Cecília às 6 da manhã, 10 horas, procissão até a igreja Santo Antônio ali na Vila Vitória 2, 11 horas, missa solene na paróquia Santo Antônio, 12 horas, almoço comunitário, salão da igreja, 16 horas, procissão para buscar o reinado, trajeto igreja, né? Igreja Santo Antônio, Moçambique Real, na rua Santa Teresa, 489, setor Planalto. 18h30, procissão de encerramento, Moçambique Real, até o Congo, Santa Bárbara, na rua Novo Horizonte, 775, setor Planalto. 19h30, encerramento. Por falar em encerramento, a festa de São Francisco de Assis vai encerrar-se no domingo, viu, gente? Não no sábado, como estava anteriormente programado. Então, até domingo vai ter a festa de São Francisco de Assis. Então, você está convidado a participar, tá? Vai ter, está tendo missa todos os dias, a novena, leilão também é todos os dias e você está convidado. E depois tem a parte também, né, gente? A parte social com muitas guloseimas, aquelas comidas maravilhosas, bebidas a seu gosto também, super gelada e também tem dias que tem aí shows também, tá bom? Então todo mundo convidado, a gente se encontra por lá também, não é? Olha, também o Centro Espírita... Centro Espírita Jerônimo Mendonça, Casa Espírita Jerônimo Mendonça, vai realizar amanhã mais uma palestra dentro do Setembro Amarelo, tá? E você está convidado. A doutora Moab vai estar amanhã falando, né, a todos os presentes. Então, você é convidado. O Casa Espírita Jerônimo Mendonça fica ali na Avenida 12 de Outubro, no bairro Nossa Senhora da Saúde. E você está convidado a participar, tá? É aberto, é um tema que precisa muito, muito, muita conversa, porque é um mês que realmente tem, né, muitos problemas. Olha, o Rotary Club Itumbiara fará uma galinhada solidária dia 17 de outubro. Aí será uma deliciosa galinhada servida a partir de delivery, ou seja, você vai fazer a solicitação e depois passa lá para retirar. Vai ser no Rotary Club a partir das 11 horas da manhã. A arrecadação desta galinhada será para fomentar as ações sociais do Rotary. Rotary Club Itumbiara, aqui da nossa cidade, tá? Então, fica ali na Avenida Honor Franco, número 85, próximo à Avenida Beira Rio. Cada marmita terá o valor de R$ 25,00. Já programe aí, tá? Para você não ficar fora. Dia 17 de outubro, 12h52.
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2: 12 horas e 52 minutos.
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0: 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Olha, 12h54, lembrando que neste sábado, a Câmara dos Dirigentes Logistas de Itumbiara, ou seja, a CDL, vai estar entregando o Prêmio Mérito Logista 2026, um evento que vai acontecer na Casa Conceito e estará mais uma vez premiando as empresas mais lembradas diante pesquisa realizada na cidade de opinião pública. E outra vez, né, como aconteceu em todas as edições anteriores, a Rádio Paranaíba estará recebendo o prêmio Mérito Logista. Por isso, eu te chamo a atenção de você lojista, de você empresário, de você prestador de serviço, sobre a importância de você estar divulgando a sua empresa aqui com a gente. Se nós somos a mais lembrada, porque certamente somos a mais ouvida. Então, quero que você realmente possa estar anunciando aqui com a gente, tá? 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Rapaz, mas o telefone não para, viu? Para que você possa realmente fazer um investimento e ter um retorno. Por isso que eu convido você a estar anunciando aqui com a gente, né, na Paranaíba, na Nova Paranaíba, 92,3, na 94,7, para que você possa realmente ter um atendimento adequado, ter uma divulgação do jeito que você gosta. Aqui a gente pode estar fazendo a divulgação da sua empresa ao vivo, como a gente faz aqui com Ponto da Carne, também do Centro Tec Loja Credenciada Algar, assim como também, né, um spot gravado que também tem um efeito muito bom. E os programas, você já sabe, né? A gente começa cedinho, 5 da manhã, com Franklin Gaspar. Depois eu chego às 7, né, com o Jornal Paranaíba. Na sequência entra o Gesmar Ricardo, que volta de férias já na segunda-feira, com o Show da Manhã. Depois tem o Paranaíba nos Esportes, com Jair Rezende e o Franklin Gaspar. E o Gesmar volta agora também na segunda, já vai estar de volta integrando o esporte. E tem também, né? Depois eu entro com Itumbiara ao meio-dia, das 12 às 13, né? Logo também já acaba o período eleitoral, a gente volta para o horário normal. E depois eu volto das 13 até as 16 e na sequência chega o Lindomar Pedrada, trazendo aí o Entardecer no Sertão. Ou seja, uma grade realmente muito boa para que você possa estar aqui divulgando a sua empresa, divulgando o seu serviço. E tenho certeza que o investimento que você faz, você alcançará o retorno que você deseja, viu? Então, vem para cá você também, vem ser mais um parceiro aqui da Nova Paranaíba e também da 92,3. É o Grupo Radvair Miranda Machado que mais uma vez conquista aí o título Mérito Logista da CDL. As pessoas é quem diz quem é aquela emissora que tem a maior liderança, quem é a que é a mais lembrada, tá certo? Então, se é para anunciar, né, meu amigo, vamos investir aqui com a gente, tá bom? 12h58, obrigado você pelo carinho, obrigado você pela sua audiência. Amanhã estaremos de volta novamente às 12h25 com mais um Itumbiara ao meio-dia. Eu volto na sequência com Super Tarde Paranaíba. Valeu, tchau, tchau.
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1: 13:01.
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13:03, 13:03, boa tarde, meu povo! Chegando por aqui, alegria de bem com a vida! Ah, eu estou por aqui, de cá estou eu, Carlos Carão, e do outro lado, quem está do outro lado da linha? Quem está aí com o rádio ligado? Quem é que está acompanhando? Quem é que está para participar comigo no programa de hoje? 3431-8888, tá liberadaço pra você! Chame aí, bora conversar, bora bater papo, bora pedir música! De bem com

0: a vida todo dia e sempre, afinal, a vida é o bem mais precioso que Deus nos deu. Então, vamos valorizar a vida, vamos viver intensamente cada minuto, vamos ser aquela pessoa de um olhar para o próximo, com empatia, com amor, com respeito acima de tudo. Afinal, meu amigo, somos todos filhos do mesmo Pai.
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0: De bem com a vida, eu quero você comigo até as 16, quero a sua participação, quero a sua sintonia, quero receber aqui a sua mensagem de voz, escrita, sua ligação através do nosso 3431-8888, eu quero contar com você, porque juntos a gente consegue fazer um programa bom que só! Ah, se a vida é dura, pode até ser, mas lembre-se, água mole em pedra dura, tanto bate até que fura. Então, insista, persista, acredite que você é capaz, que você alcançará seus objetivos. Boa tarde, gente! Bora começar? Começar com alegria? Começar com sabiá! Ah, que sabiá! Psiu, psiu! Bora! Que vamos ouvir aí, né? Música bonita. Afinal, quando se começa com alegria, é certeza que o programa também vai terminar muito bem. Então, bora, meu povo!

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2: 13 horas e 8 minutos.
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Bairro Paranaíba também, né, minha amiga? Grande abraço para você. Obrigado pelo carinho de sempre, tá? Então, bora já já. Vou atender todo mundo que tá mandando mensagem. A Maria da Horta também já chamou aqui. Tá querendo ouvir a Mesa 14. Antes que tá lá pegando a boia, aquele arrozinho feitinho na hora, né? Uma banana frita. Ei, mas é bom, hein? Ai, ai, ai. Bora então, né, minha amiga Maria da Horta? Abraço para você. Abraçar a turma toda que acompanha a gente aqui no Super Tarde Paranaíba 3431-8888. Só chamar e a gente atende. Bora então! Mando Moreno e Edbruno.

0: 13 horas e 14 minutos. Boa tarde para você. Obrigado pelo carinho, obrigado por estar aqui conectado com o programa Super Tarde. Minha amiga Margarida, boa tarde.
1: Oi, Carol, boa tarde, tudo bem? Eu estou cada vez melhor. Você também está, né? Deixa eu falar, hoje tem uma senhorinha, grande amiga minha, lá no Jardim Bandeirante, fazendo aniversário hoje. Não posso falar a idade não, que é feio, né? Mas ela é bem de idade, ela adora a música do Chapelu. Esse dia eu liguei na rádio e pedi pra ela, nossa, ela quase morreu de me abraçar de alegria, porque eu mandei pedir pra tocar a música.

0: Tudo para ela. Ela chama a dona Neném, viu? Uma senhorinha, bem senhorinha mesmo. Obrigado, Carol.
1: Eu que agradeço, minha querida. Oi, dona Neném. Como é que vai? Tá tudo bem? Bora cantar parabéns para ela, Margarida.

0: Parabéns, parabéns, parabéns, minha amiga Dona Neném, que Deus abençoe sua vida, que proteja todos os seus passos, que cuide de todos os seus momentos e de seus pensamentos, que você continue sendo essa pessoa maravilhosa, tão querida e abençoada. Feliz aniversário!
1: Você, nesta data,
0: parabéns, parabéns, parabéns, que Deus continue sendo presença em sua vida, Dona Neném. Receba o abraço da Margarida, de todas as suas amigas, toda a sua família e de nós aqui também da emissora. Receba o meu abraço e aquele beijo no coração, Dona Neném!

eu não vou poder te abraçar pessoalmente, mas receba o meu abraço aí, Dona Nenê, meu carinho e minha gratidão por saber que você tá aí curtindo, ouvindo o nosso programa. Beijo no seu coração e feliz aniversário!

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2: 13:18.
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0: São 13:22, 13:22, super tarde Paranaíba, e você participando comigo, 3431-8888, tô aguardando o seu chamado para você participar aqui comigo. A Maria da Horta tá mandando aquele abraço todo especial lá pra Dona Nenê, que tá fazendo aniversário hoje. É, Dona Nenê, hoje é dia de festa, dia de alegria, hein? Que bom que você tá aí, né? Deixa eu chamar aqui a Josete. Oi, Josete, boa tarde.
1: Boa tarde, Carol. Gostaria de ouvir a música Rick Rine, ao lado de Deus, né? O Rines, que fez essa música muito bonita. Agora eu ofereço para ele, né? E que Deus põe ele em bom lugar e que dá conforto para a família. Ele é seu ouvinte, seu amigo, Josete, aqui do Cid Rodrigues. Fique com Deus, um abraço.
0: Abraço para você também, minha amiga Josete. Beijo no coração da turma toda aí do Alcides Rodrigues. Obrigado vocês por estar sempre aqui comigo. Maria, lá do bairro de Anária Rocha também. Oi, Maria, como é que tá tudo por aí? Beijo no coração dessa turma toda aí do de Anária Rocha também aqui com a gente. São 13:23 e a gente vai tocando aqui, você vai participando e a gente vai levando a emoção e a alegria até você. Rick Renner, boa tarde!

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1: 13:28.
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2: São 13h29, boa tarde para você, obrigado pelo carinho, obrigado por estar comigo todos os dias aqui no programa Super Tarde. Eu fico feliz, feliz demais de saber que você está do outro lado. Oi, Sol, como é que vai? Tudo bem? A Sol tá abraçando aqui a Dona Maura, a Marlene Bonifácio e a Madrinha Antônio. Tá todo mundo com o rádio ligado, curtindo aqui o programa Super Tarde. Beijo no coração dessa turma toda. Olha o Eduardo Costa e o Bruno chegando por

13:34, a Igreja Assembleia de Deus, Ministério da Restauração do bairro Ernestina Borges, está realizando a campanha do Dia das Crianças. Faça sua doação de um brinquedo novo. Para maiores informações, 64999924937. Ou leve sua doação na Igreja Assembleia de Deus, Ministério da Restauração, Rua Maria Emília Vieira, 91, bairro Ernestina Borges. O evento será realizado no dia 9 de outubro, às 18h30 na Praça Alto Trindade. 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

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Olha, tem também aqui um pedido, né? Estão aqui precisando de doar um cachorro. São dois animais e eles estão brigando muito, então, né? Precisam ser separados. Se você tiver aí, quiser, é um cachorro bom, cachorro novo, né? De aproximadamente 3 anos, tamanho médio, de médio porte já para grande. Então, se você quiser aí, né, tiver aí uma necessidade de ter um cão, tá? Chame aqui que eu passo o telefone para você, tá bom? 13h37. Abraçar aqui a Joana. Tá lá no Zé Moisés, no Remy Martins, né? É tudo junto e misturado, né, Joana? Zé Moisés, Remy Martins, Ladara Cardoso, Ana Cardoso, essa turma toda aí desse setor da cidade. Aproveitar também a abraçar aí a turma do conjunto Dionária Rocha. Renan Raí, boa tarde!

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6: 13h44, boa tarde para você, obrigado pelo carinho, obrigado você que está participando. Marilda, boa tarde.
7: Oi, Carol, boa tarde, tudo bem?
6: Tudo jóia?
7: Eu sou a Anápolis, mas minha mãe. Gostaria de ouvir a música Misericórdia para a gente ouvir. Estou te ouvindo aqui agora. Tchau, obrigado. Para vocês também.
6: Tchau, minha querida. Cuida bem da mamãe aí em Anápolis, né? Coisa boa, né? Cuidar da mamãe, né? Que privilégio é esse, né? Que tanta gente aí que não faz isso, né? Que não cuida dos pais, principalmente quando estão doentes, quando estão idosos, né? Mas você está fazendo aquilo que Deus pediu para ser feito, né, minha querida? Grande abraço para você. Beijo no coração. Dá um beijo na mamãe aí por mim, tá bom? Jorge Pai e Jorge Filho, chegando por aqui. Boa tarde. Misericórdia.

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2: 13:51.
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3: Subsídio de 2,10 ao diesel deve ser mantido por 30 dias. O governo federal deve manter por mais 30 dias a subvenção de R$ 2,12 por litro de diesel, disse nesta quinta-feira o ministro do Planejamento e Orçamento, Bruno Moretti. A prorrogação deverá ser anunciada ainda nesta semana. Atualmente, o benefício é resultado da combinação de duas medidas, uma subvenção de R$ 1,12 por litro, cuja validade termina neste sábado, e outra de R$ 1 por litro, anunciada pelo governo no início de setembro. Em entrevista, para explicar a liberação de 1,8 bilhão no orçamento de 2026, Moretti afirmou nesta quinta-feira que a tendência é manter o valor atual por mais um mês. Vamos levar ao presidente Luiz Inácio Lula da Silva mais frente aos indicadores. A tendência é que a gente mantenha a subvenção, ressaltou o ministro. A subvenção de R$ 1,12 por litro foi criada por uma medida provisória que perde validade no sábado. Já a MP, mais recente, que estabeleceu o adicional de R$ 1, permite ao governo alterar o valor do benefício de acordo com as condições do mercado. Na prática, o governo poderá elevar a subvenção prevista na medida mais recente para preservar o valor total de R$ 2,12 por litro. 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
4: Crianças e adolescentes de todo o país passam a ter garantido por lei o direito de acesso prioritário a praças, parques e áreas verdes próximos de onde moram e estudam. A nova legislação, sancionada e publicada nesta semana, ficou conhecida como ECA Ambiental. A medida amplia o Estatuto da Criança e do Adolescente e estabelece que governos federal, estaduais e municipais devem atuar em conjunto para incluir o direito à natureza nas políticas de educação, meio ambiente e planejamento urbano. Na prática, a lei reconhece que crianças e adolescentes têm direito a conviver em ambientes saudáveis, brincar ao ar livre, manter contato com a natureza e participar de atividades de educação ambiental. O texto também determina a atenção especial para crianças da primeira infância, pessoas com deficiência e jovens em situação de vulnerabilidade social. Outra novidade é que os interesses de crianças e adolescentes deverão ser prioridade em decisões relacionadas ao meio ambiente e ao desenvolvimento das cidades. Isso inclui proteção preferencial em casos de desastres naturais e emergências climáticas. Entre as diretrizes previstas estão a criação de rotas seguras para deslocamentos a pé ou de bicicleta, ampliação de áreas verdes próximas às escolas, implantação de hortas e espaços sombreados nas unidades de ensino, além de sistemas de alerta acessíveis para situações de risco. A legislação garante ainda que, em caso de deslocamentos provocados por eventos climáticos extremos, crianças e adolescentes

0: adolescentes permaneçam junto de suas famílias, evitando separações e reduzindo riscos de violência, exploração e discriminação. Para assegurar o cumprimento das medidas, a lei prevê a criação de uma política nacional integrada e o reforço dos canais de denúncias, que poderão ser encaminhadas ao Disque 100, aos conselhos tutelares, ao Ministério Público e às autoridades policiais. Da Rádio Nacional, no Rio de Janeiro, Tatiana Alves.
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4: 14 horas e 1 minuto.
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14 horas mais 3 minutos. Todos os dias, centenas, milhares de pessoas ficam na expectativa, no aguardo da carta do ouvinte de hoje. Todos os dias, de segunda a sexta, nesse horário, nós apresentamos aqui a história de uma vida. E hoje, eu abri mão de contar a história de alguém para falar de um assunto tão importante quanto a história das pessoas que nos escrevem aqui dentro do quadro Carta do Ouvinte. Um assunto que às vezes você não parou para perceber, mas que se faz necessário falar. Quero falar para você sobre o Banco de Sangue de Itumbiara. E chamo você para uma reflexão neste momento. Alguém da sua família já necessitou de uma bolsa de sangue? Então, hoje já recebemos pedido de pessoas que estão aí buscando doação de sangue. Falei agora há pouco no Banco de Sangue de Itumbiara e tive a informação de que praticamente todos os tipos de sangue estão zerados. Estão sem estoques. E lembrando que o sangue não é simplesmente você fazer a doação,

ele ser destinado para uma outra pessoa. Precisa de tempo para que possa passar por todos os exames, para que tenha segurança daquela pessoa que vai receber o sangue, de que ele esteja realmente pronto para ser feito, aplicado em outra pessoa. Então, hoje, ao invés de contar a história de alguém, eu estou contando a história do banco de sangue de Itumbiara, que está com o estoque praticamente zerado, que precisa da sua ajuda, que precisa da sua doação. Se você não é doador, você não pode doar, mas você pode contribuir divulgando para outras pessoas para que procure o banco de sangue para fazer doação. Pessoas estão precisando. Sangue salva vidas e você também pode salvar vidas. Por isso que hoje preferi não falar, não contar nenhuma história específica de uma pessoa, mas da história da situação do banco de sangue de Itumbiara e daquelas famílias que estão esperando, pedindo pela doação de sangue. Nunca sabemos quando a gente ou um ente querido vai precisar de uma doação de sangue. Então, faça esse gesto de caridade, faça do seu sangue a vida de outras pessoas, para salvar outras vidas. Procure o banco de sangue aqui na Benjamin Constant e doe. Se você não puder doar, fale com seus filhos, com seu esposo, com a sua esposa, com seus primos, com seus amigos, com seus colegas de trabalho, para que eles, de repente, abra o coração e sinta uma necessidade de doar sangue. São muitas pessoas que estão precisando. São pessoas que recorrem a outras pessoas desconhecidas para que suas vidas sejam salvas através da doação de sangue. E o sangue, meu amigo, ele é fundamental. Nesse momento não tem política, não tem religião, não tem cor, não tem raça, não tem absolutamente nada. O sangue é o mesmo. É o mesmo que dá vida, o mesmo que salva vidas. Por isso, faço aqui nesse momento esse apelo. Se você puder, faça doação. Se não puder, ajude a divulgar esse momento terrível que está passando o banco de sangue, necessitando com urgência da doação de todos os tipos de sangue. E que você possa, com sua generosidade, com seu amor ao próximo, assim como Jesus nos ensinou, que você faça a doação de sangue. Não vamos deixar que pessoas venha perder as suas vidas por falta de sangue. Nós temos 114 mil habitantes em Itumbiara. Boa parte dela pode ser doadora. Então, aproveite. Faça uma reflexão nesse momento. De repente você já teve alguém na sua família que precisou de uma bolsa de sangue ou até mais. E que agora, não que você tenha que pagar por isso, mas você tenha que recompensar pela dádiva, pela gratidão que alguém teve com você ou com um ente seu. Então, bora fazer uma corrente para frente? Vamos fazer um compromisso, eu e você, de divulgar para todos os cantos, para todos os lados, para que as pessoas possam entender a necessidade de fazer a sua doação de sangue? Olha, estou contando com a sua participação. Quero muito saber que o banco de sangue, a partir desse momento, vai começar a receber pessoas para que tenha as doações. Agende, faça sua doação. Vamos juntos salvar vidas. Vamos juntos fazer com que o estoque do banco de sangue de Itumbiara seja realmente recomposto e a gente possa saber que nenhuma vida será perdida simplesmente.

Infelizmente, por falta de sangue. Estou contando com você, estou contando com a sua participação. Me ajude a divulgar, me ajude a incentivar as pessoas a fazer as doações. É importante para você. Eu tenho certeza que você vai se sentir bem em saber que aquele sangue que você doou ajudou a salvar uma vida ou mais.

tá bom? Tô confiante, tô acreditando que você vai, além de doar, vai me ajudar a divulgação, tá? Vou começar uma campanha forte aqui nas redes sociais, aqui na rádio, junto com meus amigos, com entidades de Itumbiara, para que a gente possa alcançar aí um número considerável de sangue e colocar o estoque em dias. 12, 14, 11. Boa tarde, e eu continuo aguardando a sua participação. 3431-8888.

0: 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E a hora certa.
1: 14 horas e 19 minutos.
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3: 14h21, um abraço para você, obrigado pelo carinho. Lembrando, olha gente, o Banco de Sangue está com todo o estoque zerado, viu? Bora fazer uma campanha, vamos lotar aquilo ali, vamos encher os estoques, não deixar faltando nada. Falta sangue de todos os tipos, tá? Se você é doador, doadora, vamos lá, ligue lá, vamos agendar, vamos ali no Banco de Sangue, no Hemocentro aqui na rua Benjamin Constant, vamos fazer a doação, vamos alavancar essa ideia. Olha, o Rafael Luiz, lá do Remy Martins, está lá na Construção Civil, pediu para passar a música aqui com Teodoro Sampaio, já vou mandar para você, mandando para o ajudante, o Marcelo, ele gosta de soltar o cachorro, é mesmo, Marcelo? Ei, Rafael, o jogo é bruto, hein? Deixa eu abraçar aqui também a Dona Neném, que está fazendo aniversário hoje, né, Dona Neném? Abraço, minha querida, beijo no coração. Ah, diz que ela gosta demais aqui do Chapeludo. Quem gosta também do Chapeludo é a minha amiga Jandirinha, né, Jandirinha? Grande abraço para você. Ah, tem também a Dorinha lá do Cidade Jardim, gosta muito do Chapeludo. A Maria da Horta também, que gosta demais do Chapeludo. Então, pera essa mulherada aí que gosta do Chapeludo, beijo no coração. E tá chegando ele, Rio Negro e Solimões, e Nando Moreno. Depois tem música bonita aí também, né? Tá pedindo aqui o Cachorro Giló, rapaz. Ê, Rafael, hein? É, o Cachorro Giló. Deixa eu achar essa música aqui, né? Que, deixe-me ver, acho que é Teodoro e Sampaio, se não me engano, não, né? É, Ronei e Suzano, é isso? Bora lá, então!

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2: 14 horas e 29 minutos.
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12: 14h31, foi perdida uma chave de um carro T-Cross no sábado. Se alguém encontrar, ligar no 64992973464, falar com Walter Luiz ou Walter Domiciliano no 64992014700. Ou pode deixar aqui na rádio, tá? Então, se você encontrou essa chave, meu amigo, vamos bora devolver? Bora ter empatia aí com as outras pessoas? Então, bora lá, não é mesmo? Deixa eu abraçar aqui a turma que acompanha a gente, o Walter e a Cida lá na Fazenda Mimoso. Abraço pra você. Abraçar a Giza lá no Ferreira da Costa. Oi, Giza, tudo bem? Abraçar novamente, abraçar aqui a minha amiga Joana ali de Araporã, a Marlene lá do bairro Planalto. Ô, Marlene! Cadê você? Gilbertinho, né? Tá mandando lá pro Joãozinho Paraíba também. A Elza lá da Rua 12. Oi, Elza, como é que tá, minha querida? Beijo no seu coração. Tá ficando cada dia melhor? A Suelaine, tá acompanhando a gente também. Tem ainda minha amiga Cibele, que tá acompanhando sempre. A Marlúcia, oi Marluci, a Marlúcia Dantas, né? Tem também o Zé Ivan Sanfoneiro, a Alzira e também a Sônia do Caldo Bom. Abraço pra turma toda. Reginaldo Donizete, tá na chácara, tá acompanhando a gente. Tem ainda o Leomar lá no bairro Ladário Cardoso, a Yasmin, a Ingrid, a Yaya, a Patrícia, a Heloísa e também o Washington. Tem também a minha amiga Maria Claudina. Ô Maria, tudo bem? Abraço também para a turma toda que acompanha a gente lá no bairro Morada dos Sonhos. Grande abraço para a turma toda. Tá chegando Maurício e Mauri. Lembra dessa? Paixão ou Loucura e Jean Giovanni. Também chegando por aqui, Caçador de Corações. Boa tarde!

0: 9:41.
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14h45, um abraço para você, obrigado por estar participando. Hoje tem mais uma festa de São, mais uma noite da festa de São Francisco de Assis, tá, gente? Todo mundo convidado, se você quiser levar uma prenda para o leilão, é importante, tá? Tá, pessoal, toda a comissão ali, todos os festeiros, os padres envolvidos para concluir o mais rápido possível a igreja de São Francisco de Assis, que já está bastante adiantada, mas está na fase de acabamento, onde precisa muito dinheiro. Então, se você puder levar uma prenda ou arrematar uma prenda, faça isso, tá? Vamos lá, vamos participar da festa de São Francisco de Assis hoje, mais uma noite, encerra no próximo domingo, tá? Deixa eu passar mais uma vez aqui, o meu amigo Walter Domiciliano, ali do bairro Nossa Senhora da Saúde, e o Walter Júnior, que é filho dele,

0: Perdeu uma chave, gente, e ele está precisando muito de encontrar essa chave, tá? Se você, por acaso, encontrou, é uma chave de um T-Cross, ele perdeu no sábado. Se você encontrou, deixe aqui na emissora ou pode ligar para o Walter 99297-3464. Esse é o Walter Júnior. E tem também o 92014700 do Walter Domiciliano. Você pode deixar aqui e eles vão gratificar você, tá? Estão precisando muito dessa chave e essa chave é importantíssima, né? É uma chave que tem, né, uma importância muito grande para ele, que é o dono do veículo, tá? É um T-Cross, uma chave. Então, se você encontrou, deixe aqui na emissora ou fale em um desses telefones aí, eles vão gratificar você, tá bom? São 14h47.
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2: 14h47. 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
12: Todo mundo tem uma lembrança boa, né?

0: bom demais!
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3: 14 horas e 50 minutos.
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7: TSE nega registro de candidatura de Arruda ao governo do Distrito Federal. O plenário do Tribunal Superior Eleitoral recusou nesta quinta-feira, por 5-2, o recurso por meio do qual o candidato José Arruda, do PSD, pretendia manter-se na corrida pelo governo do Distrito Federal. Prevaleceu, ao final, o voto do relator ministro Dias Toffoli pela rejeição do recurso de Arruda. Acompanharam esse entendimento os ministros Ricardo Vilas Boas, Sebastião Reis Júnior, André Mendonça e Cássio Nunes Marques. Ficaram vencidos os ministros Floriano de Azevedo Marques e Estela Aranha. A maioria entendeu que Arruda está inelegível em razão de condenações colegiadas por improbidade administrativa.

0: administrativas ocorridas há menos de 8 anos, atraindo assim a aplicação da lei ficha limpa. Pela decisão final, o nome de Arruda deverá ser retirado das urnas de forma urgente. Contudo, ainda não está claro se a exclusão poderá ser efetivada, uma vez que os lacres das urnas eletrônicas começou na terça-feira e mais de 1.000 equipamentos já foram submetidos ao procedimento que impede a alteração dos dados já inseridos. 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
1: A economia criativa tem peso significativo em Salvador. Um levantamento inédito mostra que o setor reúne cerca de 1.600 empresas e gera aproximadamente 115 mil postos de trabalho na capital baiana. O estudo traz dados inéditos sobre mercado de trabalho, empresas criativas, investimentos públicos e comércio internacional, ajudando a dimensionar o tamanho e a importância do setor para a capital baiana. Salvador registrou 1.607 estabelecimentos ligados à economia criativa em 2023, o equivalente a cerca de 35% das empresas do segmento na Bahia. Os negócios, todos formalizados, são compostos majoritariamente por micro e pequenas empresas. Já os 115 mil postos de trabalho gerados pelo setor correspondem a 8% do total de empregos registrados no município no período analisado. Outro dado de destaque é a participação de trabalhadores negros, que representam 75% dos profissionais da área. O percentual está acima da média nacional de 44%. A expectativa é que o levantamento contribua para o planejamento e a formulação de políticas públicas, aproximando as ações do poder público da realidade do setor. A intenção é alcançar, inclusive, os profissionais que ainda atuam na informalidade, como destaca a diretora de Economia Criativa da Secretaria Municipal de Cultura e Turismo, Thaís Santos.
2: O que a gente pode fazer com a análise desses dados para poder a gente criar políticas públicas de fomento que venham contribuir com o desenvolvimento e formação desses negócios que estão na ponta, que estão produzindo cultura, que estão estimulando a renda daqui do município, porém eles não estão formalizados a ponto de conseguir participar de um edital público, a ponto de conseguir um acesso a crédito, a ponto da gente, inclusive, poder fazer com que esses atores, que esses fazedores de cultura e esses empreendedores possam participar de rodadas de negócio, de rodadas de investimento, de mais acesso ao mercado.
1: O mapeamento da economia, da cultura e das indústrias criativas de Salvador foi realizado pela Prefeitura da capital baiana em parceria com a Fundação Itaú. Da Rádio Nacional em São Luís, Madison Euler.
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0: 15h05, 15h05. Um abraço para você, gente. Olha, o Banco de Sangue está precisando urgentemente de todos os tipos de sangue. Se você é doador, vá lá, faça sua doação. Está precisando com urgência, viu? Está zerado realmente o Banco de Sangue. Oi, Dirce do Jucarantes. Boa tarde, minha querida. Tudo bem? Luciano lá, o rei da reciclagem do Jucarantes 2. Também está participando aqui com a gente, meu amigo João dos Santos, né, João? É, já mandei música para ele, a Josinete, a Maria lá do bairro Dionária Rocha. Turma boa, obrigado vocês pelo carinho, obrigado pela participação. São 15h05.
1: 15h05.
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10: 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Suas conversas temporárias que depois de 24 horas apagam.

15h10, 15h10. Obrigado você pelo carinho, obrigado você pela audiência. Olha, lembrando que hoje tem festa de São Francisco de Assis. Você está convidado a participar, tá? A partir das 19 horas com a celebração da Santa Missa. Depois tem o terço e na sequência vem aí a parte festiva depois, não é mesmo? Mas no sábado, domingo e segunda tem a quinta festa da Irmandade, 30ª

Bem, nesse final de semana, dias 26 e 27, vamos ter 39º Jesus Está Vivo. Leve sua família, convide seus amigos e vá viver essa experiência que transforma. Dia 26, vamos ter Mari Rocha. Dia 27,

Brincadeira, esse projeto aí com a criançada. 992498476, fale com Flávio e faça doação. Ah, tem também o Terço das Crianças no próximo dia 10, na Capela de Nossa Senhora Aparecida de um bairro Planalto, na Avenida Bartolomeu Dias da Rocha. Vai lá participar, 649-9665-5701. Tem a pamonhada do Semeia Antônio no dia 1º, a partir das 16 horas. Vai lá também, R$12 a pamonha, sal, doce com pimenta. Terço dos Homens vai acontecer neste sábado, a partir das 6h55, na Avenida Planalto 526, ali no setor Alto da Boa Vista. Todo mundo chamado a participar. Bora lá rezar, gente. É, faz bem, né? Rezar faz bem, orar também. Abraço para o meu amigo Décio Eustáquio, está lá acompanhando a gente, o Agenor do Top Top 64. Abraçar também a minha amiga Aparecida, do bairro Social. Aparecida, tudo bem por aí? A Dalva Gonçalves, na Travessa Neca Faria. A Sileuza, ô Sileuza, grande abraço para você. A Socorro, ah, tem também a minha amiga Jandirinha, o Francisco. Ô Francisco, como é que tá aí no Vermelhão? Tudo certo? Abraçar também a Lucimar, lá do bairro Planalto, o Marcão, a Ivonete, a Delvira, turma boa com a gente. São 15h13, boa tarde. Diego Vitor Hugo. Não tem problema, hein?

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2: 15 horas e 21 minutos.
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6: 15h22, boa tarde para você, obrigado pelo carinho. Oi, Cida, Arido, Selma de Ângeles, como é que você tá? Tá tudo bem? E a Nicole, continua abrindo as suas gavetas? Conte-me tudo, e Nicole? Nicole é uma figura, né, Cida? Abraço para você, abraço para Marlene Bonifácio. Marlene, grande abraço, obrigado pelo carinho. Clóvis, do Buriti 3, tudo bem, meu querido? Abraço para você, abraço também para Ivonita, lá na Cidade Jardim. A Maria Aparecida também está aqui com a gente. Meus amigos pedreiros, ajudantes, pintores, carpinteiros, eletricistas, todo mundo ligadinhos aqui. Oi, Dorinha, olha, chegando por aqui Jorge Matheus, depois juntamente com Henrique e Juliano, Chorei, depois tem Rio Negro e Solimões. Boa tarde, gente! Bora que vamos! Ai, ai.

0: E aí, chonou?
1: Como é que não chona?
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3: 15 horas e 25 minutos.
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15 horas 33 minutos, 15h33. Obrigado você pelo carinho. Continue participando. 3431-8888. Lembrando que hoje tem festa de São Francisco de Assis. Mais um recadinho muito especial para você. Olha, o banco de sangue de Itumbiara tá zerado, gente. Tá faltando sangue de todos os tipos. Então, se você é doador, dê um pulinho lá. Faça doação, vamos ajudar a salvar vidas, porque o sangue, ele não é tirado de uma pessoa e colocado na outra. Ele precisa passar por todo o processo, com vários e vários exames, para poder estar realmente em condição de ser levado para outras pessoas. Então, vamos fazer doação, vamos numa corrente para frente, vamos todo mundo divulgar. Se você não pode doar, você pode ajudar, divulgue. Chame o seu amigo, o seu vizinho, o seu colega de trabalho, a família toda para fazer a doação de sangue, tá? É muito importante a gente doar e ajudar a quem realmente precisa. Tem pessoas, hoje nós já recebemos aqui alguns pedidos de pessoas pedindo doação de sangue. E falei com o banco de sangue de Itumbiara, está zerado. Está zerado praticamente todos os tipos de sangue, então a gente precisa fazer uma corrente para frente para ajudar a quem realmente precisa, tá certo? Banco de sangue fica aqui na Benjamin Constant. Não deixe de fazer a sua doação. 15h34, o Alan e Aladim chegando para minha amiga Ana Lúcia. Oi, Ana! Boa tarde, minha amiga. Beijo no coração!

0: 11:41.
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6: São 15:43, 15:43, e você, como é que está? Está tudo bem? Obrigado a você, obrigado por participar comigo. Lembrando que o Terço dos Homens será sábado, 6:55, ali no Alto da Boa Vista, na Avenida Planalto, tá? Primeira ali, do lado da Afonso Pena, Avenida Planalto, 526. Deixa eu abraçar aqui a turma que acompanha a gente, a Águeda. Oi, Águeda, abraço para você. A Cláudia Cristina, lá em Capinópolis, obrigado pelo carinho. A Rosana também está acompanhando a gente. Abraço para o Amarildo, lá em Buriti Alegre, né? Grande Amarildo, abraço aí para a turma toda aí que está aí acompanhando a gente. Abraçar também aqui a turma lá do Jucarantes 3, que está sempre acompanhando a gente. Obrigado também a minha amiga Maria da Horta, né? Tá lá trabalhadora essa mulher, né? Tem aqui também a minha amiga Jandirinha, grande abraço para você. Abraço para a turma toda, né? Aqui a Eliane e a Helenita no cartório, João Rocha também acompanhando a gente. Emílio e Eduardo e Fred e Fabrício, depois tem Simone Mendes. Boa tarde.
7: Emílio e Eduardo, conta essa história para nós.

Grande abraço para você, obrigado pelo carinho, obrigado pela sua audiência. Convite para estarmos juntos amanhã com muito mais alegria. Para fechar o programa de hoje, Guerra dos Sexos com Fíveres, para minha amiga Eunice e também Ponto G com Ed Brito e Samuel Passandra. Valeu, tchau, tchau, beijo no coração.

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2: Derramamento de santinhos é crime eleitoral. Embora ainda seja comum o derramamento de santinhos, a prática de espalhar material impresso de propaganda eleitoral nas ruas é ilegal. De acordo com as eleições, a conduta configura crime eleitoral com punições que podem provocar detenção e multa. Segundo o vice-presidente do Tribunal Regional Eleitoral de São Paulo e corregedor regional eleitoral Roberto Maia Filho, o derramamento de santinhos não somente implica em crime eleitoral, como também pode colocar o eleitor em risco de acidentes. Ele lembra que uma eleitora idosa da cidade de Bauru, no interior paulista, morreu durante as eleições de 2012 após ter escorregado em um monte de santinhos que foram espalhados próximos ao local de votação. Ela também sofreu fratura na bacia, foi internada e veio a óbito 3 dias depois por complicações do trauma. 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
3: O Banco Central reduziu de 2% para 1,8% a projeção de crescimento econômico do Brasil em 2026. Os dados estão no relatório de política monetária divulgado nesta quinta-feira. O documento afirma que a economia expandiu menos no segundo trimestre do ano, com queda do consumo das famílias, e essa desaceleração deve continuar no terceiro trimestre. A perda de dinâmica vem desde o fim de 2024, quando o ciclo de alta dos juros começou. Por isso, essa redução das expectativas para 1,8% em 2026. Já para 2027, a estimativa é de 1,4%. Sobre a inflação, o relatório afirma que o índice pode voltar a subir no final deste ano, para 5,2%. Então volta a cair a partir de 2027, chegando a 3,1% no primeiro trimestre de 2029. O Banco Central calcula que a chance de a inflação estourar o limite da meta subiu de 79% para 90%. A meta inflacionária é de 3% com limite de 1,5 ponto percentual para cima ou para baixo, ou seja, o teto é de 4,5%. Da Rádio Nacional em Brasília, Gabriel Brum.
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4: 16 horas.
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Nesta tarde de quinta-feira, do dia 24 de setembro, com mais um programa, o nosso Entardecer o Sertão, programa que só toca modão, né? 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Sejam bem-vindos, está no ar o meu, o seu, o nosso Entardecer no Sertão. Para você das fazendas, chacras, sítios, ranchos, condomínios, cidades vizinhas, receba com carinho o nosso abraço. Começamos o programa trazendo Pedro e Paulo com a bonita música

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2: 16:11.
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1: Alô, Pedrada, aqui é a Júlia de Panamá. Eu também estou ligada no seu programa.
2: Lá no Panamá, ouvindo a gente, todo o pessoal do Panamá, nosso abraço. Município de Panamá, Fazenda Água da Prata, tá com defeito. Fazenda Água da Prata, um abraço a Joyce, a Denilson, a Maria Eduarda, na Fazenda Água da Prata. Um abraço também para a turma lá da Chácara Santa Clara, a Cleusa e o Maurício. Alô, Zé Vitorino, Zé Vitorino mandou para nós aqui uma latada de amora para fazer suco, né? Muito obrigado, Zé Vitorino. Muito obrigado, trouxe para nós aqui uma latada de amora. Zé Vitorino é uma pessoa muito boa lá, bairro da saúde, né? Aquele abraço, Zé Vitorino. O meu amigo Walter, o Walter é a Ivânia. Alô, Walter, a Ivânia, aí no bairro da saúde. A Gerza da Rua São Paulo. Alô, Gerza. Um abraço a Gerza, da Rua São Paulo. Raimunda Sebastiana, da Rua Teutabo, Juquinha do Cais. O senhor Gerste Furnas, né? Deixa eu atender o senhor Gerza aqui, é o primeiro a participar comigo hoje, né? O senhor Gerste Furnas, tá ligadinho comigo lá em Furnas. O senhor Gerson, a dona Francisca, a Eni, o Almeida, a Wanda, todo o pessoal de Furnas. Um abraço a vocês, obrigado pelo carinho, tá bom? Senhor Gerson, meu grande amigo, Gerson Goulart.
3: Pedrada, meu amigo, aqui é o Gerson Furnas. Tudo bom com você, Pedrada?
2: Tudo bem.
3: Queria que você passasse uma música para nós ouvir. Casinha Verde. Acho que é do trio Parada Dura. Oferece para minha esposa, a Eni, minha vizinha. Pronto, o Marco Fofoca, meu amigo, faz dia que eu não converso com ele. Pronto, Toledo, em outro bairro Brasília, Valdivino, lá do Lanzudo, Duda da casa do celular, e o Joãozinho, em outro bairro Brasília, e o Joãozinho aqui de Furnas, amigo meu. Muito obrigado e até amanhã, se Deus quiser.
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0: Casinha Verde, João Carreira e Capataz, seu Gerson, Goulart, Dona Francisca, Eni, o Almeida, Avando, seu João de Furnas, o Iô do Bairro Brasília, todo mundo curtindo a gente, aquele abraço.
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2: 16 horas e 18 minutos.

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7: 16h20, no condomínio Granville, a Nilda Abreu, o Elcio, o Nilson Pedreiro, a Marina, aí no Granville, o Zé do Carvão e a esposa Adriana. No bairro Paranaíba, a Carmosino, a Guimar, né? Todo mundo ouvindo a gente. E agora chegou a hora e a vez de você ouvir nosso amigo Lanzuto, tá aqui ao vivo comigo. 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Amigo Lanzuto, é um prazer ter aqui comigo. Boa tarde, amigo.
8: Boa tarde, parceiro. Prazer é todo meu. Um abraço carinhoso a todos os ouvintes, né? Aproveitando o balo, já abri a minha fala referente a, antes que eu esqueça, da nossa reunião da pastoral da solidariedade da Igreja de São Sebastião. E pela primeira vez eu ouvi uma palestra discernida pelo Evair Rodrigues. Pedra, ele falou tudo sobre a Bíblia Sagrada. Conheço ele já muito. Leu ela todinha, conhece. No mínimo as duas vezes.
7: Conhece.
8: É uma pessoa santa, aquele amigo por nome de Evair Rodrigues.
7: Abençoado.
8: Eu não sei se você sabe, mas ele anda sempre com o Zezinho, aquele menino deficiente visual.
7: Certo.
8: É outro, outra caridade que
7: também,
8: ele faz, né?
7: Também.
8: Acompanhar aquela pessoa igual ele acompanha. O Evair Rodrigues, sinceramente, é uma pessoa abençoada. Eu ouvi pela primeira vez uma palestra com ele e eu fiquei assim admirado. Ele fala todas as passagens da Bíblia sem olhar em nada. Nossa. Ele não está com o celular na mão, ele não está com nada. Ele fala porque ele leu ela toda. E ele disse, deu um testemunho para a gente, que eu quero passar para as pessoas, que a Bíblia cura. A Bíblia, lê a Bíblia, cura.
7: Cura.
8: Uma menina lá em Minas Gerais, ela viciou em álcool dos seus 16 até os 32 anos. Afastou da família. A um belo dia ela ligou para a mãe, que não parava de rezar, não parava de orar por ela. E falou para a mãe dela que não aguentava mais aquela vida. E a mãe disse, minha filha, pega a Bíblia, minha filha, e lê um pedacinho todo dia.
7: Isso.
8: E essa menina começou a ler um pedacinho todo dia da Bíblia. Hoje, já... E outra coisa. Cada bebida, ela foi ao médico, o médico falou, olha, você tem de 3 a 6 meses de vida, mesmo parando de beber. Se você não parar de beber, você não vai durar uma semana, um mês no máximo. Mas se parar de beber, você ainda dura uns 3 até 6 meses. E ela, ouvindo aquilo, né, ligou para a mãe disse isso para ela. Ela travou o joelho no chão, rezando, pedindo a Deus para que salvasse a vida dela.
7: Glória a Deus.
8: E se Deus salvasse a vida dela, ela ia ler a Bíblia todinha.
7: Amém.
8: E ela começou. Hoje essa mulher tem 66 anos. Quando ela fez esse voto, ela tinha 32.
7: Obrigado, senhor.
8: Já tem filha, casou, tem filho, tem neto. E hoje ela é uma testemunha. Ela viaja o Brasil dando testemunho.
7: Milagre de Deus.
8: O médico falou para ela, depois de 3 anos que examinou ela, que falou que foi um verdadeiro milagre.
7: Milagre, milagre.
8: Milagre.
7: É.
8: O zinho dela, o fígado dela, só tava a capa, não tinha mais nada.
7: É milagre.
8: E recuperou-se que a mulher é saudável até hoje. Eu ouvindo aquilo, todos nós da reunião lá, da equipe da solidariedade da Igreja de São Sebastião, ficamos emocionados. O Evair, realmente, abençoado. Inclusive, domingo, agora tem uma missa lá na fazenda dele. Está todo mundo convidado. Quiser ir lá, quem sabe quem é o Evair Rodrigues, pode ir lá. Ele vai ter um terço de manhã, mais cedo, 9 horas da manhã, e a missa mais ou menos 11 horas. E depois o Padre Irando vai tirar uma boia lá, que o Padre Irando não é bobo também não, né?
7: Aí convém, né?
8: Vai rezar a missa lá e, né? Pegar um papo, pegar uma boia.
7: É, tá certo.
8: Essa é uma das histórias de ontem, da nossa reunião da solidariedade.
7: Bom.
8: A outra reunião que eu tive antes de ontem foi do Natal Solidário da Diocese de Itumbiara, a qual eu participo desde quando abriu, foi o primeiro Natal Solidário.
7: Sim.
8: Gente, já foram distribuídas aproximadamente de 35 a 40 mil cestas básicas para as pessoas carentes. Então os coordenadores, o Ebadio, o Badio, o Padre Irandes, a turma toda que está trabalhando, o Magué, né, o Robertinho, e me desculpe as pessoas que eu esqueci de falar o nome, são os baluarte. Eu trabalho mais na publicidade. Eu faço um arrastão lá próximo da festa da distribuição dos prêmios, para arrecadar um pouco de alimento. Mas eu arrecado bastante também nesse arrastão que eu vou fazer esse ano. Ele vem muitos anos que eu faço. O ano passado eu estava meio enrolado com a minha construção, eu não fiz, mas eu comprei a cesta básica e doei a cesta básica pronta. Agora, esse ano, eu acredito que eu vou fazer o arrastão. Até porque, gente, eu sou uma pessoa muito agradecida a Deus. O cidadão lá de cima já pôs a mão na minha cabeça e falou, não, hoje não é sua vez não, tá? Você escapa aí. Eu já tive passagens muito difíceis. Uma delas foi no Rio de Janeiro, todo mundo sabe. Eu fiquei 4 horas nadando em alto mar. Quando me acharam, viraram para mim e falaram, que não é só achou um vivo até hoje. Falei, beleza, eu, né? Foi você, foi o primeiro.
7: Eu tava
8: o resto
7: lá,
8: aqui nós só tira o corpo.
7: Eu tava lá.
8: Tava lá. Ah, é o pé da testemunha aí, pronta. Eu não tô mentindo, o pé da testemunha, o pé da tava lá. E também uma vez que eu tava indo pra Caldas Novas, eu ainda tinha uns 16 anos ainda, eu dei uma de ponta num poço que não podia, tinha que pular em pé. E eu inventei de dar de ponta pra fazer graça pras meninas, sortei a cara no fundo do trem, quebrei o nariz nos 3 lugares, não morri de sorte. Então, eu já tive muitas passagens. E eu agradeço demais ao meu Criador. Pedras, se você quer saber, graças a Deus, esse final de semana agora, o meu hotel está lotado. No dia 30, lotado. No dia 6, lotado. E provavelmente no dia 12, aniversário de Itumbiara, que essas festâncias que vai estar aí, vai estar lotado. Esse hotel, gente, eu fiquei fazendo um projeto de 20 anos. Há 20 anos atrás eu tive a ideia, de 15 a 20 anos atrás. E fiquei construindo 5 anos. Construindo assim na unha, na marra mesmo. Mas graças a Deus ficou pronto. E uma das coisas que me deixa muito feliz é as pessoas chegarem em mim, igual hoje um hóspede chegou, ficou muito bom o seu hotel. O seu hotel aqui no interior da cidade pequena do estado de Goiás é um dos melhores. Aqui em Itumbiara parece que eu sou perto do Beira-Rio. O resto, o meu ficou excelente. Graças a Deus, eu agradeço de coração a todo mundo, a toda hora, né? 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

0: 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Mas eu só me desculpando, eu vou voltar um pouquinho no Natal Solidário, viu, gente? O Natal Solidário já está todo montado, tudo prontinho, os dias que vai começar a arrecadação e o dia que vai encerrar. Eu esqueci de trazer a relação todinha aqui na minha mão, mas na próxima vez que eu vim aqui, na próxima segunda-feira, viu, Pedro? Eu vou trazer para passar os dias de arrecadação, quem que vai colaborar com a gente, que dia que vai ser a distribuição. A distribuição vai ser 19 e 20 de dezembro, tá? O dia D, se eu não me engano, vai ser dia 17 de dezembro, ou dia 18, se eu não me engano. Mas na segunda-feira eu vou trazer. E depois eu vou falar toda semana aqui na Paranaíba, que eu sei que a Paranaíba também é a emissora do povo, a emissora que faz uma caridade muito grande. A prova é que deixa a gente falar desses assuntos aqui. Tá bom? Então, tá aí. Natal Solidário tá montadinho. Se prepare, abra seu coração, faça doação com amor. Hora que você vê as pessoas na porta do supermercado pedindo você um quilo de alimento não perecível, faça doação. A hora que você põe aquele quilo de alimento na mesa ali, com certeza, dia depois vai estar a gente comendo aquele alimento, matando a fome, porque você doou. Tá bom, gente? Então faça isso. Eu faço um trabalho social há muitos anos também, com o meu carro de propaganda na rua. Eu tenho dois patrocinadores, né? A Potencial Materiais Elétricos e Hidráulicos, na Santo Dumont 435, eles me dão 20 cestas básicas todo ano para me doar no final do ano. E o Supermotos, ali na Avenida Afonso Pena, 1455. Não vou falar mais da empresa, porque senão a Paranaíba me bate, né? Então, são pessoas que doam para mim 20 cestas básicas para a gente doar no final do ano. É um trabalho social que eu faço o ano inteiro. Não estou fazendo mais do que a minha obrigação. O que Deus me dá todo dia, que dá para você também, todo dia, toda hora. O que é que Deus te dá assim de gracinha, toda hora? Raciocina rápido, pensa. O ar para você respirar, cidadão. Fica, falta o ar para você ver. Você vai para o Timbete, 5 minutos, você já foi. Então o ar que está aí, como é que explica esse ar para não respirar? Né? Como é que explica? Como é que explica o bater de um coração? Como é que explica o amor? Se olhar assim para uma pessoa e sentir aquela coisa gostosa, que chama amor, que é igual quando eu olho para minha mulher assim, um dia que ela não tá braba comigo, né? Tem dia que ela só vive braba. Tem dia que você olha para ela assim e você chega a arrepiar. Isso chama amor, gente. Né? Você olha para um netinho, você olha para um filho, o que é isso? Tem um Criador que nos ama acima, muito acima do que você imagina. Tá bom? 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Ô, Pedro, tem uma historinha para contar para nós ir embora?
1: Vamos lá.
0: Rapidão. É o Macaúba, você conhece o Macaúba? Fica lá no bar da Chaga?
1: Muito, muito.
0: Um bebo, velho?
1: Muito.
0: Rapaz, aquele homem me fez uma desfeita. Levei ele lá no meu rancho, passear. Ele vai lá e me solta, meu cachorro. O cachorro mordeu no vizinho que tava lá. Mordeu, arrancou o dedo de um cara fora. Ô, Macaúba, você tem que se largar de ser inconveniente, Macaúba. Você vai pra casa dos outros, num lugar estranho, vai mexer com o cachorro dos outros. Hã? Ele vai lá no fundo da minha horta, escondidinho, solta o giló. Rapaz, ô Macaúba, não vou fazer isso, Macaúba. Meu cachorro Giló é brabo, o bicho é violento. Você vai pra casa dos outros soltar o Giló, Macaúba, no fundo da casa dos outros? Como é que você faz um desaforo desse? Pelo amor de Deus!
2: Ai, minha nossa senhora!
0: Ora, quer soltar o Giló? Vai soltar lá pra meio da baixa da égua pra lá? Vai soltar no fundo da minha horta? Só porque ele é um matinho escuro? Não é possível. Eu vou embora. O cara fica soltando o cachorro.
2: Ai, minha nossa senhora.
0: Eu escutei essa música de Dorinha. E eu falei, eu vou aprontar pra cima do Macaúba.
1: Segura aí, Macaúba.
0: Um abraço, fui.
1: Tá aí. Macaúba soltou o giló no fundo da casa do Lanzudo, viu? 16h36 da Parnaíba, lançamento.

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2: 16:39.
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0: 16:41, mais uma vez agradecer o Zé Vitorino pelas amoras que ele mandou pra nós aqui pra fazer suco, né? Em nome do funcionário aqui, eu agradeço a você, viu, Zé Vitorino, muito obrigado pelas amoras, viu? Um abraço a você no Bairro da Saúde. Deus te abençoe. Zé Gamela, vascaíno, meu parceiro Zé Gamela. Gente fina.
7: Fala pro Lanzu de Pedrada. 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Falando chinelo aí, o meu arrebentou. Vou lá escolher uma marca boa.
0: 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Zé Gamelo, um abraço a você, nosso amigo William, o Feijão, toda a equipe da Auto Mecânica do Tchão, um abraço a vocês, obrigado pelo carinho, tá bom? Deixa eu atender aqui o meu grande amigo, André do Bairro do Bosco. O André chegou primeiro que o Juquinha hoje, viu? O André mandou pra mim a mensagem, era 3:30, o Juquinha mandou que hora? Deixa eu ver. O Juquinha mandou, era 3:40, então o André tá na frente do Juquinha, né, André? Olá, Pedrada, boa tarde, aqui é seu amigo André do Bairro Dom Bosco, toca pra nós com Gino e Geno, Água de São Francisco, dedicando pra minha esposa, marido Carma, Carminha, e os amigos Juquinha do Cais, o Luciano do Frango Assado, o Helen do Morado Sonhos, o Ronda da Lojaria Dom Bosco, o Zé de Brito da 36, Chicão da 28, o Adãozinho da 29, o Mané da Pedra, o Gibimba, o Burro do Marulina, o Tadeu, no Real do Boteco, e a todos que estão curtindo o programa. Muito obrigado, André, aí do Bairro Dom Bosco. Vai também o amigo Agostinho, o Agostinho Sindicato. Alô, Agostinho Sindicato, um abraço a você. O Diamante também, né, Diamante? O Diamante também está ouvindo a gente. Lá no condomínio Vale do Paranaíba, o Elia Valéria. Alô, Elia Valéria, Recanto do Paranaíba. O Jesus, a sua Helena também ouvindo a gente, Recanto do Paranaíba. O Zé Vilhéria Graça, né? O meu amigo, o Gessia do Hortaliça. Alô, Gessia do Hortaliça, a Filomena, a Francinete, o Vanderlei, o meu amigo Divino e o Zinho trabalhando. E a toda ciganada, o nosso abraço.

0: Eugênio Higiene, pro André do Bairro Dom Bosco, Maria do Carmo, né?
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2: 16:46.
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0: 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Aquele abraço.
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0: De volta com muita alegria em seu rádio. Obrigado a você pelo carinho, obrigado pela companhia, né? O meu amigo Valtinho do Bairro da Saúde. O Valtinho, a Ivânia, tá lá ouvindo a gente. Alô, Valtinho, a Ivânia. Inclusive, foi perdida uma chave de um carro VWT Cross. Foi perdido no sábado, né? Se alguém encontrar essa chave, entrei em contato com o Walter Júnior no 992973464 ou falar com o Walter Domiciano de Souza, 99201-4700, viu? Ou pode deixar aqui na rádio também, tá bom? Ou entregar lá no seu Verdurão, né? Da Santos Dumont, que será gratificado, tá bom? Abraço, Valtinho. Boa tarde, Vânia. A Gerza, da Rua São Paulo. Alô, Gerza, da Rua São Paulo. O seu Milton e a Sueli, do Bairro da Saúde. O seu Sebastião de Lima e a dona Aparecida do Beco. Um abraço a vocês. Juquinha do Cais, tá chegando no programa. Alô, Juquinha.
3: Pedrada, Pedradinha.
0: Fala comigo.
3: Para mim uma música.
0: Ah.
3: Destino Cruel. Passa para Luciano Fogaçado, Zé de Brito. A minha amiga Salma, Ana, doutora Camille, doutor Felipe e Martelo. Desce o Obstáculo, Osmar da Anhanguera, sua família, Giovanni do Bar, Chicão da 28. E não faltando também, o meu grande amigo Jaci da Hortalice, Vanderlei, Franciete, sua esposa, e também... Para fofoca, falei, Walter, Rony, Walter da Soma da Mata. Também para o André, Domingo do Berrante, Oribe do Crai e Joaquim Baru. É, para o meu amigo Heleno, Morada do Sonho, o meu grande amigo Manezão da Ponte Funda. Grande amigo, e não faltando o meu amigo Júlio Fiuza e sua família, seu filhinho Jorge, e não faltando o Betinho do Sossô, seu neto Baixa Agulha, que essa música é muito boa. João do Toledo, João Paz, lá na
0: PI.
3: Que Deus abençoe todos nós. Vai com Deus, vão com Deus. Baixa Agulha, que a música é muito linda. Baixão, Sebastião, o compositor. Um abraço.

0: 17h02, hora de Brasília.
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2: 17h02.
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2: 17h03.
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5: Tá aí, são 17 horas mais 6 minutos, 17:06. Um abraço a você, amigo trabalhador, minha amiga dona de casa, né? Todo mundo curtindo a gente, o Alan Rei do Queijo. Grande Alan Rei do Queijo, um abraço a você. A Vanilda, o Nilo Machado na Salina. Alô, Vanilda, Nilo Machado na Salina. A Elaine e o Brilhante na Boa Vereda, na Fazenda Gameleira, né? Elaine e o Brilhante. O boa tarde lá para a Isabel, a Caritas, a Cássio Renes, aí na Fazenda Panamá. Um abraço a vocês, né? Muito obrigado pelo carinho. Família ouvindo a gente. A Edis Flor, em Centralina. O seu Osvaldo, a Maria Lúcia, também em Centralina. A Jona de Araporã. Alô, Jona de Araporã. Boa tarde a você. Edivair, o Ítalo, a Denise, aí no Pit Dog, um abraço. Muito obrigado pelo carinho, né? E agora eu falo com o Mário Fofoca. Hoje eu estive com ele, né? Tá vindo embora do almoço, encontrei com ele, né, Mário Fofoca? Tá vindo embora almoçar também. E tá lá ele, a esposa dele, ouvindo a gente, ele pertinho do Sereia. Ele é santista, tá feliz com o Santos, né? O Santos é organizado na casa, né? Agora tá lá no 10º lugar, né? Tomara que não cai mais, né, o meu amigo o Mário Fofoca, né? Tomara que é de 10º lugar pra cima, né? Pra baixo, não. É. Então, abração pro Mário Fofoca. Tá em casa.

0: curtindo a gente. Grande amigo Mauro Fofoca.
1: Boa tarde, meu amigo
0: Pedrada.
1: Mário Fofoca.
0: Fala comigo.
1: Pedrada, vê se há condições de você rodar uma música para nós. A música é Dama Preferida com Carlito e Baduí. Aí eu quero dedicar essa música para meu amigo Gerson Goulart e sua família na Vila de Furnas. Também para João Toledo no Murumbi 2. E para o Juquinha da Saúde. E não podendo esquecer também meu amigo Luciano do Frango Assado. Tchau, obrigado.
0: Falou, Mário Fofoca. Boa tarde a você, sua esposa, curtindo a gente. Obrigado a vocês pelo carinho, viu? Essa música vai também com carinho, né? Lá pro seu Sebastião de Lima. Seu Sebastião de Lima e Dona Aparecida, aí no Beco. E vai pra Isabel. A Isabel, a Carita e a família da Fazenda Panamá. A Isabel que adora as músicas do Carlito e Baduí, né? 17-8, 17-8, boa tarde!

Carlito e Banduí, atendendo Mário Fofoca, dama preferida. 17:11, hora de Brasília, 17:11. Que tal curtir um lançamento comigo? E lançamento vai para dona Jovita. Alô, dona Jovita. Lá para Gorete, no Marulina. Boa tarde, Gorete, no Marulina. O Orlando e a Simone, da Rua 13. Sônia Salgadeira, da Rua 15. Me deu um doce de banana, né? Muito obrigado, Sônia, pelo doce de banana. A minha amiga também, ouvindo a gente, a Cléo Cavalcante, no Ferreira da Costa. Alô, Cléo Cavalcante. A Ziza, Amanda, Vitória e o Severino, no Ferreira da Costa, também ouvindo a gente, né? Aquele abraço. A Selma, do Norma Gibaldi, né? A Sueli, do Remy Martins. Todo mundo ouvindo a gente, né? O Zica, a Isabel, da Rua 15. Aquele abraço. Aí, Yolanda e Chiquinho. Alô, Yolanda.

0: Chiquinho, lá da Rua 16. E a Valquíria, que adora a música, né, Valquíria? Pra você também e
1: todo
0: seus
1: mundo
0: filhos.
1: Tem uma lembrança boa, né?
0: 17 e 12.
1: Então vamos cantar assim, ó.

0: demais!
1: Muito bom, lembrança boa no nome do lançamento, né? 17h15, Óticas Vista, nossa missão é te ver bem, aqui na rua Marechal Deodoro, no centro da cidade, né? 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
3: 17 horas e 15 minutos.
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2: Olha, 17:17 na Paranaíba, 17:17, né? Mandando um abraço aí com carinho para toda a galera ouvindo a gente. O Carlos Barreto, alô Carlos Barreto, e a Maria Aparecida, lá no Cogo do Poção. Tá lá ouvindo a gente, o Carlos Barreto, a Maria Aparecida no Cogo do Poção. O Sinibaldo e a Julieta na Rua Rio Verde. Alô Sinibaldo, Julieta da Rua Rio Verde. É, o nosso amigo Piquinês, o Piquinês na chácara ouvindo a gente. O Piquinês é a família, a Dona Maria, o Senhor Jesus, o Pedreiro Jamil, o cunhado Anderson, né? Família Piquinês na chácara. Um abração para vocês aí, tá bom? É, mandando um abraço também para

0: Cidinha, a Cidinha e o Cláudio. Alô, Cidinha, o Cláudio, lá no Vermelhão. Também tá ouvindo, a Cidinha e o Cláudio Vermelhão. Um abraço para vocês aí, viu? Muito obrigado pela audiência. O Miguel e a Sueli, ali na Viela, na rua Flora Peixoto. Alô, Miguel e a Sueli. Ana Cristina, o Sormindo. A Dona Maria Helena, na rua 16. O Lindomar Executivo, as irmãs do Lindomar. A Iranilda, a Gecilda, a Iracilda. A Ione, do Antônio, a Ione, o Antônio Salles. Tony Leiteiro e a Neuza, do Zenon Borges. Nosso abraço, né? A minha amiga, o João Alain, da Rua México. Alô, João Alain, foi podar as árvores, hein, João? Já podou as árvores na Rua México? Um abraço, João Alain. Também na Rua México, a Dona Dalva, o Nininho, da Rua México. Aquele abraço, né? Abraçando também a Mônica, da Rua Costa e Silva. Alô, Mônica, da Rua Costa e Silva. São 17h19, quem fala comigo? A Jandirinha, do Jardim Liberdade.
1: Carol, boa tarde, Carol.
0: Mandou pro Carol, né? A Jandirinha, Jardim Liberdade. Mandou pro Carol, né? Rafael Luiz, na construção civil. Rafael pedindo a música. Olha lá, Pedrado, trabalhando na construção civil. Manda pra nós a música Papel de Homem. Dedicando o Eli, a Valéria e a Alice, Recanto Paranaíba. E a Alice tá lá no Rancho Amor, Davi, Amor à Vida, né? Para todos curtindo o programa aí. Muito obrigado, Rafael Luiz, o Eli, a Valéria, a Alice, Recanto Paranaíba também, nosso abraço, né? Ele tá pedindo a música do Renan e Raí. A música. Deixa eu ver aqui. Na Constituição Civil, peça papel de homem, né? Papel de homem. Tá certo, meu amigo Rafael. Vai também lá pra Selma, do Norma Gibaldi, que adora Renan Raí. A Jandirinha, do Jardim Liberdade. Vai também com carinho pra Nilda Abreu, o Elcio, lá no Granville, e todo o Granville ouvindo a gente. O João Paes, na PI, né? A minha amiga Flávia, a Flávia, lá na Rua Bandeirantes. Antônio Sebastiano Pires, da Rua Bandeirantes. Um abraço a vocês, viu? Muito obrigado pelo carinho. Quem tá pedindo a música, vai lá pra minha amiga a Sônia Marta, do Zé Ribeirão, na Fazenda Boa Vista, né? A Margarida Dom Veloso, a filha Dom Veloso, a Madrinhone, Sr. Antônio da Vila Mutirão, nosso abraço. E vai também para o ouvinte que pediu a música também de Renan Raí. Deixa eu ver aqui para quem que vai. Ah, sim, tá aqui, ó. Pra minha amiga a Irene Santos. Alô, Irene Santos. Vai para você também, Irene Santos, essa música. E vai também para a Célida, do bairro Paranaíba, né, Célida? Que adora também Renan Raí. E para todos que adoram Renan Raí, nosso abraço a vocês, viu? A minha amiga dedicando para a Tereza do Marulina. Aqui é a Tereza do Marulina. Também tá ligadinha comigo, né, Tereza? Então tá aí, ó. Para muita gente que adora Renan Raí. Paulo Pintor, Vanilson Pintor, a Marinês, né? Toda a galera que...

0: Papel de homem, Renan Raí, Rafael Luiz na obra, bom trabalho. Lançamento 17h24.
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0: 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Voltamos já já.
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2: 17h28.
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0: De volta, meus amigos. O compadre Walter com a Geralda. Lá no Rio Soba da Mata, ouvindo a gente. Alô, compadre Walter, com a Geralda. Um abraço a vocês e obrigado pelo carinho, viu? Também mandando um abraço com carinho para minha prima Edna. A Edna Rabelo. Alô, Edna Rabelo, da Rua 13. Aquele abraço. O Zé Marco, do Banco do Brasil. Zé Marco, Banco Brasil. Também a minha amiga Orlani. O Dinomar, da Rua 10. Também está curtindo a gente, né? Aquele abraço. Deixa eu ver quem fala comigo. O Edésio, da Ótica Araporã, em Araporã, né, Edésio? Um abraço, meu amigo Edésio.
11: Boa tarde, meu amigo Lindomar. Boa
0: tarde.
11: Aqui é o Edésio, da Ótica Araporã. Dando uma carona aí pro entardecer no sertão, a caminho do Passa 3. Alô? Lembrar para todos aí, ouvintes, que sabe tem consulta aqui no consultório visual de Araporã. Um abraço a todos, tenham uma boa noite.
0: Ô Edésio, um abraço a você, a Rosa, aí no Passa 3, né? O Barradinho e a Lucídia também no Passa 3. Alô, Barradinho e a Lucídia, no Barreiro. É a Lucídia e o Barradinho, no Barreiro. E o Sonego também no Barreiro, o Sonego e a Nilça, lá no Barreiro também tá me ouvindo, né? O pessoal dos Bálsamos, um abraço pessoal dos Bálsamos, também curtindo a gente, né? Depois do Edésio, eu falo com quem, hein? Deixa eu ver, a Marlene do Bairro Planalto, né, Marlene? Um abraço a você, Marlene, do Bairro Planalto.
12: Boa tarde,
0: pessoal. Tarde.
12: Uma boa tarde para você e todos os ouvintes da Paranaíba. Eu peço você que faça a música Tropeiro Velho com você sabe qual é a artista, qual é cantor, né? Fica com Deus e Deus proteja você e toda a sua família e proteja a minha família também. Tchau. Deus abençoe a todos que moram na fazenda, na chácara, no sítio, né? A música é com Teixeirinha, tá bom? Tchau, viu? Fica com Deus.

Tá aí a música Tropeiro Velho, com o Teixeirinho, né? É, vai lá pra minha amiga Marlene do Bairro Planalto, o pessoal do Bairro do Prefeito, alô Prefeita Rosana, todos do Bairro do Prefeito também, aquele abraço, minha prima Edna da Rua 13, o compadre Valta com a Geralda do Rancho Salvo da Mata, o Zé Vitorino, lá no Bairro da Saúde também ouvindo a gente, o Zé Vitorino, trouxe pra nós a Mora,

0: Tá aí, tropeiro velho, minha amiga Marlene, do bairro Planalto, né? Ligadinha comigo, né, Marlene? Um abraço a você.
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0: Tá aí, 1737. 1737. Chegou pra mim aqui agora uma nota triste, né? Triste. Meu amigo Pagodinho, ali da Itarumã, né? A funerária Fênix mandou pra mim aqui uma nota do falecimento e da mãe do Pagodinho, né? A dona Maria de Lourdes dos Santos. Dona Maria de Lourdes dos Santos, ela faleceu hoje, né? O sepultamento já começou às 4 da tarde, está sendo velada lá na Fênix, na sala.

0: Sala Aconchego, na Fênix. E o sepultamento acontece amanhã, 10 horas. 10 horas da manhã o sepultamento. No cemitério Parque da Saudade. Então, Pagodinho, meu sentimento a você, meu amigo e toda a família, viu? Pelo passamento da sua mamãe, a dona Maria de Lourdes dos Santos. Que ela descanse em paz. Tá bom, Pagodinho? Sentimento a você e a toda a família, tá certo? São 17 horas 38 minutos, 17h38 na Paranaíba. É o nosso Entardecer no Sertão, trazendo mais um lançamento. Hoje não.
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0: Hoje não, o nome do lançamento. 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Minha amiga Gorete, lá do Marulina. Gorete tá triste, né, Gorete? Aí no Marulina, minha grande amiga. Ela perdeu a nora ontem, né? A mãe das netinhas dela, né? Né, Gorete? Tá tudo bem, não, né, amiga?
1: Boa tarde, Pedrão.
0: Tarde.
1: Como é que... Tudo bem aí com você?
0: Aqui tá, e aí? Como é que tá aí?
1: Eu tô bem, mas não tô.
0: Ah,
1: Pedrado.
0: É, né?
1: Perdi a nora ontem, meu amigo.
0: A nora? Ô, oh, pena, nem sou.
1: A mãe da minha netinha.
0: Ah. Que pena, hein?
1: Da Sara e da Júlia.
0: Sara e a Júlia, as netinhas, né?
1: Perto de você, a mamãe. Todo mundo, coração apertado.
0: Eu sei como é que é a dor, né? Eu sei como é que é a dor.
1: Mas é assim mesmo, a vida segue, né?
0: É, a vida segue, né?
1: Deus que dá conforto pra nós.
0: Isso.
1: Deus sabe o que faz, né?
0: E um descanso eterno pra ela, né?
1: Só que não é fácil, não.
0: Sabe? É, não, eu sei como é que é. Eu entendo.
1: É assim mesmo, todo mundo passa por essa.
0: Tamo aqui, viu? Precisar da gente, tamo aqui, viu?
1: Falou, Pedro. Um abraço pra você.
0: Pra você também, meu amigo.
1: Deus.
0: Tá coração partido, né? Tá triste.
1: Você.
0: Obrigado.
1: Obrigado.
0: Que Deus conforte vocês. Tá? Deus conforte vocês, Gorete. Você, as menininhas que ficaram, né? O Vanilson também, né? Que Deus o tenha a alma da sua nora. Ela tá morando com Deus. Tá bom, Gorete? Um abração pra você, viu? Muito obrigado pelo carinho. O meu amigo Leandro. Alô, Leandro. Leandro, Zé Basílio, a Eva. Dona Eva, né? Alô, Dona Eva. O Zé Basílio, Leandro. Mandei um recado pra você, Leandro, no seu zap, tá bom, amigo? O Leandro tá lá ouvindo a gente, o Zé Basílio e a Dona Eva. Deixa eu ver quem fala comigo também aqui, né? Mandou uma mensagem pra mim.
2: Boa tarde, Pedrada. Aqui tá falando que é o Raimundo. Meu colega Leandrinho Moura falou que ouviu há anos de um caseiro pra uma fazenda. Filho de Zé Basílio.
0: Sei.
2: Tá mexendo com piscina.
0: Isso. Tá
2: falando. Eu vi de manhã, né? Já arrumou pessoa pra lá ou não?
0: Ah.
2: Aí a gente tubiara mesmo?
0: É, aqui perto do Bom Jardim. Perto do Bom Jardim, Raimundo. Eu vou te mandar o contato da pessoa aí, viu? É pertinho do Bom Jardim aqui. Lá na fazenda, meu amigo Wilson. O Wilson é o dono daquele posto WU, né? Então, vou mandar o contato pra você. A pessoa tem que ser casada. A mulher tem que trabalhar na limpeza da sede. Assina carteira. O homem tem que trabalhar em serviços gerais. Manuseia alimentação de animais e cuidar de piscina. Tá bom, Raimundo? Vou passar pra você agora o contato, tá bom, amigo? Tá certo? 17h44, vamos em frente. Deixa eu ver quem eu vou atender agora. A minha amiga Késia também tá ligadinha, né, Késia? Boa tarde pra Késia. O João Santos. Alô, João Santos. É que eu vi página rasgada. A Thaíde Alexandre. O João Santos tá ligadinho comigo, né? Boa tarde, Pedrado. Toca pra mim. Página rasgada com a Thaíde Alexandre. Um abração ao pessoal da Ponte Funda também. O Zezão da Ponte Funda. A Mara, o Fernando na Ponte Funda, também ligadinhos comigo, né? Aquele abraço a vocês, todo o pessoal da Ponte Funda aí, um abraço a todos aí, obrigado pelo carinho, tá bom? É que eu vi página rasgada com a Thaíde e Alexandre, deixa eu buscar no YouTube lá, né? E mandando um abraço também especial, o Vanilson Pintor, né, trabalhando, o Paulo Pintor e a Marinês, um abraço a vocês aí, muito obrigado pelo carinho, viu? E mandando boa tarde também para o Edmilson Açougueiro, do supermercado Henrique, também ouvindo a gente. Alô, Edmilson Açougueiro, um abraço a você, amigo. Muito obrigado pelo carinho, viu, da companhia, tá bom? Então tá aí, 17h45, pro meu grande amigo que pediu a música aí, ó, o nosso amigo João dos Santos, no Bairro Social. Ataíde Alexandre, chega em seu rádio. Página rasgada. Boa tarde, Tumbiara.

0: Tá aí pra você, João dos Santos, do Bairro Social. Ataíde Alexandre, página rasgada, né? 17h49 na Parnaíba. Boa tarde a você de rádio ligado. É, um abraço a você curtindo a gente, né? É, o nosso amigo Zé Rosa. Alô, Zé Rosa, do Bairro Afonso Pena. O Zé Rosa tá ligadinho comigo no Bairro Afonso Pena, né? Um abraço, Zé Rosa. Mais uma vez, o Carlinho Barreto, Aparecido, Corre do Poção. O Cinebal da Julieta, na Rua Rio Verde. A Dona Nenza. A Dona Nenza é a mãe da pastora Miriam. Alô, Dona Nenza. Um abração pra senhora, viu? Muito obrigado pelo carinho. Lá no Buqueirão, o Neguinho e a esposa. A Sônia e o Joaquim. O Renato, o marido Carmo. O Geraldo e a Francisca Matias, do Buqueirão. O Nego e a Maria, do Santa Maria. Alô, Nego e a Maria, do Santa Maria. A Valdirene, do Panamá. A Francileide, da Fazenda São José. Maria de Fato, do Remy Martins. Maria Ramos, no bairro Afonso Pena. Maria Ramos, da Rua Pedro Alves Cabral. Boa tarde, Maria Ramos. A Maria Thelma, a Sônia, da Rua 15. O Nilson Pedreira Marinho, do Graville. O João Martins da Silva, no bairro Brasília. Em Canápolis, o Reinaldo Cascavel, Dona Maria Jaracussul, em Canápolis. O Zé Tupete, alô Zé Tupete, no bairro Novo Horizonte. Também curtida a Paranaíba, o nosso abraço.
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2: 17h51.
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6: Bem, meus amigos, daqui a pouquinho Ave Maria com a dona Ruth, mas antes eu quero aqui prestar homenagem, né, para a professora Adriana, pelo seu aniversário hoje. Ela que é filha do meu amigo Mozair Damasceno, da minha amiga Vera, a esposa do Verciano, né? Parabéns também dos filhos, do irmão dela, que é o doutor Cristiano. E os meus parabéns também para você, viu, Adriana, professora Adriana. Hoje, completando mais uma primavera, né? Então, vou cantar parabéns para ela, em nome de toda a família. Sua tia Yolanda também, a tia Yolanda, o Chiquinho também, né? A Cidinho, o Marcos, todo mundo aí, o tio Moacir. Todo mundo abraçando a professora Adriana pelo seu aniversário hoje.

professora Adriana, de toda a sua família que te ama muito, te desejando muita saúde, muita paz e felicidade, viu, professora Adriana? Parabéns, tudo de bom para você, saúde e paz. Já já, Ave Maria.

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queridos ouvintes da Rádio Paranaíba, o nosso boa noite. Nós estamos reunidos pelo toque da Ave Maria e mais do que reunidos, nós queremos nos unir num só coração, num só amor pela Virgem Maria, por Deus nosso Pai, por Jesus, o Filho amado da Virgem Maria. Nós queremos estar unidos, irmãos, numa só alma, num só coração. Vocês são extremamente bem-vindos a esse horário, porque cada um de nós faz acontecer esse momento da Ave Maria. Esse momento é feito exatamente com a minha vida, com a sua vida, com a vida de todos nós. A antífona da entrada de hoje, ela reza: a salvação do povo sou eu, diz o Senhor. De qualquer tribulação que clamarem por mim, eu os ouvirei e serei seu Deus para sempre. A salvação do povo sou eu, diz o Senhor. De qualquer tribulação que clamarem por mim, eu os ouvirei e serei seu Deus para sempre. Irmãos, sempre que nós recorremos à Virgem Maria, ela nos convida à oração. Então, se você está com o coração atribulado, se você precisa alcançar uma graça nessa tarde, pense na palavra que foi proclamada: a salvação do povo sou eu, diz o Senhor. De qualquer tribulação que clamarem por mim, eu os ouvirei e serei seu Deus para sempre. Olha, Deus se oferta para ser nosso Deus para sempre. Consagremos-nos, irmãos, para a partilha desta liturgia. Pelo sinal da Santa Cruz, livrai-nos, Deus nosso Senhor, dos nossos inimigos. Em nome do Pai, do Filho e do Espírito Santo. Amém. Vinde, Espírito Santo. Vinde por meio da poderosa intercessão do Imaculado.

0: do coração de Maria, vossa amadíssima esposa. Vinde, Espírito Santo, vinde por meio da poderosa intercessão do Imaculado Coração de Maria, vossa amadíssima esposa. Vinde, Espírito Santo, vinde por meio da poderosa intercessão do Imaculado Coração de Maria, vossa amadíssima esposa. Oremos. Ó Deus, que resumistes toda a sagrada lei no amor a vós e ao próximo, concedei-nos que, observando os vossos mandamentos, mereçamos chegar à vida eterna. Por nosso Senhor Jesus Cristo, vosso Filho, que é Deus, e convosco vive e reina na unidade do Espírito Santo, por todos os séculos dos séculos. Amém. O salmo que anima a liturgia de hoje é o Salmo 89. Ó Senhor, vós foste sempre um refúgio para nós. Ó Senhor, vós foste sempre um refúgio para nós. Vós fazeis voltar ao pó todo mortal. Quando dizeis: voltai ao pó, filhos de Adão, pois mil anos para vós são como ontem, qual vigília de uma noite que passou. Ó Senhor, vós foste sempre um refúgio para nós. Eles passam como o sono da manhã. São iguais à erva verde pelos campos. De manhã ela floresce vicejante, mas à tarde é cortada e logo seca. Ensinai-nos a contar os nossos dias e dai ao nosso coração sabedoria. Senhor, voltai-vos. Até quando tardareis? Tende piedade e compaixão de vossos servos. Ó Senhor, vós foste sempre um refúgio para nós. Saciai-nos de manhã com vosso amor. Exultaremos de alegria todo dia. Que a bondade do Senhor e nosso Deus repouse sobre nós e nos conduza. Tornai fecundo, ó Senhor, nosso trabalho. Ó Senhor, vós foste sempre um refúgio para nós. O Evangelho de hoje está em Lucas, capítulo 9. E a antífona do Evangelho está em João 14. Sou o caminho, a verdade e a vida. Ninguém vem ao Pai senão por mim. Sou o caminho, a verdade e a vida. Ninguém vem ao Pai senão por mim. Proclamação do Santo Evangelho de Nosso Senhor Jesus Cristo segundo São Lucas. Glória a vós, Senhor. Naquele tempo, o tetrarca Herodes ouviu falar de tudo o que estava acontecendo e ficou perplexo, porque alguns diziam que João Batista tinha ressuscitado dos mortos. Outros diziam que Elias tinha aparecido. Outros ainda que um dos antigos profetas tinha ressuscitado. Então Herodes disse: eu mandei degolar João. Quem é esse homem sobre quem ouço falar essas coisas? E procurava ver Jesus. Palavra da salvação. Glória a vós, Senhor. O salmo de hoje fala da providência de Deus, né? Ele que é esse refúgio para nós. Ele faz voltar ao pó todo mortal. Ele, mil anos para ele é como um dia para nós, qual a vigília de uma noite que passa. Ele faz florescer a erva que estava quase morta, mas tarde, ela é cortada e logo seca. E o salmista ainda pede: voltai-vos, até quando tardareis? Tende piedade e compaixão de vossos servos. Naquele tempo, a palavra diz que Herodes ficou muito perturbado com a presença de Jesus anunciando esse reino do céu. E Herodes, ele tinha mandado matar João Batista na prisão. A filha de Herodíades, com quem ele morava, ela era esposa de Filipe, irmão de Herodes. Ela havia orientado a moça para dançar para ele, e ela dançou e ele ficou tão perturbado que ele falou que ela podia pedir o que ela quisesse, mesmo que fosse metade do reino dele. E ele então, pelos caprichos de Herodíades, quando a menina fala: o que que eu vou pedir para ele? Aí a mãe fala: pede a cabeça de João Batista. E a menina pede, então João Batista é morto lá na prisão. Mas, ouvindo os feitos de Jesus, Herodes achava que era João Batista que tinha ressuscitado. Não que Jesus era Deus, era o Messias, estava ali entre eles. Ele dizia: eu mandei degolar João. Quem é esse homem sobre quem ouço falar essas coisas? Quer dizer, Jesus estava curando, libertando, ressuscitando. Jesus estava anunciando o reino de Deus. E Herodes, ele até no fundo, ele pensa que ele tem vontade de conhecer Jesus, mas no fundo ele não queria conhecer, não. Porque ele não queria admitir que Deus tinha enviado o seu próprio filho no meio deles para salvar o mundo. Herodes achava que ele, com todas as artimanhas que ele tinha contra o governo de Roma, ele poderia salvar o povo com aquele exército, né? Nós vamos agora orar a Ave Maria, a oração do Anjos, e pedir que Nossa Senhora nos ajude, nos oriente, para que nós não tenhamos medo de Jesus, mas que nós abramos o nosso coração para que Ele seja o nosso Deus e Senhor. Oremos, irmãos. O anjo do Senhor anunciou a Maria e ela concebeu do Espírito Santo. Ave Maria, cheia de graça, o Senhor é convosco. Bendita sois vós entre as mulheres e bendito é o fruto do vosso ventre, Jesus. Santa Maria, Mãe de Deus, rogai por nós, pecadores, agora e na hora de nossa morte. Amém. Eis aqui os servos do Senhor, faça-se em nós segundo a vossa palavra. Ave Maria, cheia de graça, o Senhor é convosco. Bendita sois vós entre as mulheres, bendito é o fruto do vosso ventre, Jesus. Santa Maria, Mãe de Deus, rogai por nós, pecadores, agora e na hora de nossa morte. Amém. E o Verbo de Deus, que é Jesus, se fez carne e habitou entre nós. Ave Maria, cheia de graça, o Senhor é convosco. Bendita sois vós entre as mulheres e bendito é o fruto do vosso ventre, Jesus. Santa Maria, Mãe de Deus, rogai por nós, pecadores, agora e na hora de nossa morte. Amém. Rogai por nós, Santa Mãe de Deus, para que sejamos dignos das promessas de Cristo para sempre. Amém. Irmãos, nós desejamos a todos uma boa noite. Fiquemos sobre a bênção e a proteção do nosso Deus, que é Pai, Filho e Espírito Santo. Amém.
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1: 18 horas e 15 minutos.
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0: Amigo Zé Vitorino, do Bairro da Saúde, passou por aqui hoje, deixou a Amora pra nós, né? Fazer sucos, né? Amora, é muito bom. Ô Zé Vitorino, muito obrigado, amigo.
1: Alô, Pedrado, boa tarde, como é que vai? Tá bom?
0: Tudo bem?
1: Pedrado, recebeu a sua encomenda aí?
0: Recebi, muito obrigado, viu? Muito obrigado, dividi com a turma aqui, vou levar pra mim agora, fazer suco em casa, tá bom? Muito obrigado, Zé Vitorino. Um abraço a você, grande amigo. O Andrade Cigano também está me ouvindo. Zé de Brito, Luciano Fregaçado. O Mozair do Granville. Alô, meu amigo Mozair do Granville, Adalva.
2: Boa tarde, Pedrada. Boa tarde, ouvindo da...
0: Tudo bem, Mozair?
2: Da Paranaíba, Nova Paranaíba, né? Tá aqui. Tô aqui no Granville, né? O Mozair. Tô aqui arrumando meu tubarão para... uns dias já encostado, né? Fazer funcionar pra não dar uma volta, tô até com saudade do meu carro velho. Tá bom, meu irmão, eu gostaria de ouvir. Pode ser Chico Rei Paraná, qualquer uma delas, ou Porta do Mundo, né? Peão Carreiro Zé Paulo. Qual delas você mandar, eu tô ouvindo. Obrigado, meu irmão.
0: Falou, meu grande amigo Mozair. Boa noite a você, boa noite a Dalva. Todo o pessoal do Granville ouvindo a gente, pessoal da PI, um abraço a todos, obrigado pela companhia, tá bom, turma? Meu amigo Mozair pediu e o Pedrada toca. Peão Carreiro e Praense. A bonita melodia. Porta do Mundo. Valeu, Mozair. Alô, Dalva. Alô, Granville. Boa noite a todos.

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1: De volta, depois da Ave Maria, agora com a última hora do nosso programa. Nesta quinta-feira, do dia 24 de setembro de 2026, né? Eu sou o Lindomar Pedrada e vamos juntos até às 7 horas, com muita alegria. É, meu

0: meu amigo Mozair, minha amiga Dalva, Elcio, Nilda Abreu, todo Gran Vila ouvindo a gente. O nosso boa noite, Piel Carreira Praense, Porta do Mundo. A nota triste de hoje, né, meus amigos? É o falecimento da mãe do nosso amigo Martelinho, né? Martelinho de Ouro, ali da Itarumã. Então, a mamãe do Martelinho faleceu hoje, né? Sentimento ao Martelinho, a dona Maria de Lourdes dos Santos. Ela faleceu hoje, está sendo velada na Fênix, na Sala Conchego, e o sepultamento amanhã, às 10 horas, no cemitério Parque da Saudade. Acabamos de comunicar o falecimento da dona Maria de Lourdes dos Santos, mãe do Martelinho de Ouro, né? Da Itarumã. Sentimento, Martelinho? Quero descansar em paz, tá, amigo? 18h25 na Paranaíba, 18h25. É o programa Entardecer no Sertão, abraçando você de rádio ligado, aí nas fazendas, nos sítios, nas chacras, onde quer que você esteja, o nosso boa noite.
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4: 18 horas e 30 minutos.
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2: Aí, são 18 horas 32 minutos, 18h32, é a Paranaíba, o programa Entardecer o Sertão, e atenção Araporã, Itumbiara e toda a região, você que está precisando renovar seus óculos, atendimento oftalmológico aos sábados é no consultório visual de Araporã. 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Amigos de Araporã, o Zé Preto de Araporã está me ouvindo. Zé Preto, um abraço a você. Deixa eu trazer meu amigo Tiago, né? O Tiago está chegando aqui para trazer aí as novidades, né? 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
1: Amanhã você volta com o sorteio, viu? Amanhã é sorteio do Amargão, né? A ganhadora na última sexta-feira foi a Maria Eduarda, lá da Fazenda Água da Prata. Passa por aqui amanhã, viu, Maria Eduarda? Pra você pegar autorização comigo, pra gente tirar o Amargão da Droga Rocha, né? Tá certo? Deixa eu ver quem vai falar com a Pedrada. Moçada. João Batista, do bairro Santinês. Alô, João Batista, aí do bairro Santinês, né? A Suene e o Euripes, da Fazenda. O Zé Vitorino, já falei com o Zé Vitorino. O Andrade Cigano. Alô, Andrade Cigano.
2: Boa tarde, meu amigo Lindomar.
1: Boa tarde.
2: Aqui quem fala é o Andrade Cigano. Se você puder aí, meu amigo, tocar uma música de gingina aí pra nós. A Morena de 14 anos. E aí, você, tá tudo bem aí com você? Como é que você tá, meu amigo?
1: Falou, meu amigo Andrade Cigano. Tudo bem por aqui, Andrade Cigano? Como é que tá a ciganada por aí? Tá tudo bem também? Um abração a todos ciganados ouvindo a gente, né? Alô, Divino, Divino e a Divina no bairro Novo Horizonte, ligadinhos comigo, né? A minha amiga também, a Filomena, o meu amigo Vanderlei, a Francinete, meu amigo Edi, o Edi do Quilombo, um abraço Edi do Quilombo, Gessi do Hortaliça, grande amigo Gessi do Hortaliça, o nosso boa noite. Tá aí Andrade Cigano e pra toda ciganada.

0: 18:39.
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9: 18:41, 18:41. Deixa eu mandar uma boa noite a todo o pessoal de Araporã ouvindo a gente, Araporã. O Abílio, seu mercado do Abílio, né, Abílio? Um abraço, Abílio. Também a Idelmo Bigode, o Marinha Regina, aí no Muquem. Boa noite ao Becão e a família. O Marinho Borracheiro, né? O Armando Fedrigo, e abraçando a Maria da Horta, em Araporã, né, Maria da Horta? Um abraço a você também, minha amiga Maria da Horta, em Araporã, tá ligadinha comigo também, né? É, todo o pessoal de Araporã aí, nosso abraço. Lá no Bar Juscelino, pessoal do Bar Juscelino de Araporã, nosso amigo Neto também de Araporã, e o Zé Preto.
10: Pedrada, boa tarde, Pedrada.
9: Ô, Zé Preto.
10: Tô te ligando que eu quero ouvir uma música. Paixão Escondida, com Silvio Neto e Matará. Tá bom, Pedrada? Um abraço. Oferece pra Antônia, pra Sandra, pro Marinho, a Regina, Margarida Maugilso. Tá bom, Pedrada? Um abraço.
9: Falou, Zé Preto. Um abraço a você também, grande amigo. É... Como é que chama a música mesmo, Zé Preto? Deixa eu ver a música que você pediu aqui. Paixão Escondida, né? Paixão Escondida. É, o Zé Preto conhece música, né? Quando ele pede a moda, porque a moda é boa mesmo. Paixão Escondida. É, meu amigo Careca do Açougue, Careca, Marília, Lorena. Um abraço a vocês. Aí no Açougue do Careca ouvindo a gente, né? Muito obrigado pelo carinho. E boa noite também lá pro Edmilson Açougueiro. Alô, Edmilson Açougueiro. Um abraço a você, aí no supermercado Henrique, né? Ouvindo a gente. Muito obrigado a todos aí, curtindo o programa. O Alan Rei do Queijo. Alô, Alan Rei do Queijo. Um abraço a você, amigo Alan Rei do Queijo. É, tá aí curtindo a gente também, né? É um abraço lá pra Salina, a Vanilda e o Nilo Machado na Salina, né? Também tá curtindo a gente aí na Salina. Nilo Machado e a Vanilda. O Sassá. Alô, Sassá do Bairro da Veneza. O Zé Paulo Encomenda. Alô, Zé Paulo Encomenda. Primo Luiz da Pastelaria, o Luiz, a Fátima, juntamente com a Águita. Boa noite a vocês, tá bom? Tá aí, ó. Baldona bonita. Paixão Escondida. Nossa, paixão.

0: Aí, Zé Preto, seu pedido, minha amiga Esmalha, boa noite, pessoal de Araporã, um abraço a todos, obrigado pelo carinho, tá bom? São 18h47, 18h47.
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2: 18h47.
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3: Com muita alegria, minha amiguinha. Tô aqui na Paranaíba, né? Abraçando você de rádio ligado. O Primo Luiz, a Fátima, a Águita, boa noite. Leandro Vanterlô, do Norma Gibaldi, boa noite. A Selma, do Norma Gibaldi também, né? O Zé Paulo Encomendas, lá no Santa Maria. No Santa Maria, boa noite lá pra Patrício, Edson. A Danizete, o Donizete, no Santa Maria, o Tinego, né, o Tinega, Vanildo, Denerval, Dona Tina, Raquel, o Oripinho, Renato, Jorípides, um abraço a todos aí na fase de Santa Maria. A Neuza, Viviane do Jardim América, boa noite, Neuza, Viviane do Jardim América, aquele abraço, viu? Muito obrigado aí pela audiência, né? E atendendo agora com carinho, deixa eu ver o pedido agora de quem, né? Alô, Zezão da Ponte Funda, é, o Zezão da Ponte Funda tá ligadinho comigo. Né, Zezão da Ponte Funda? Um abraço a você, amigo. Zé de Brito, Zé de Brito.
4: Ô, Predada, boa tarde. Se der tempo, meu querido, passa toalha amarela. Paneiro de costureira, França da Gema, Cecília, Luciano do Frango Assado, Oripom Tubulação, Júnior Fioso, Juquinha da Saúde, Zé Boludo, Burro da Marulina, Dona Nega, Aleta e Lucinda.
3: Falou, toalha amarela não tem não, tem molhada, né, toalha branca, vermelha, amarela não, viu, Zé de Brito? Vou mandar pra você toalha branca, viu? Tá bom, Zé de Brito? Um abraço a você!

0: Aê, Zé de Brito, 18h55, parada obrigatória, meus amigos da parada obrigatória, Adriano, Valtinho, a galera toda, parada obrigatória, o nosso boa noite, alô, Valtinho!
1: Ô, meu irmãozinho Pedrado, tudo bem, meu irmãozinho? Eu tô aqui na Adriana, nós tá aqui todo dia, né, que nós estamos sempre juntos e misturados aqui, é o cunhado da amiga nossa daqui, aí nós queríamos ouvir uma música bacana aqui, pra você mandar pros nossos amigos aqui. Tá todo mundo junto e misturado aqui, certo? Não vou falar o nome de todo mundo, não, vai ficar mais ou menos na meia hora falando nome e o seu programa acaba. Manda aquela que nós gosta do Zezé de Camargo e Luciano, que eu tô meio apaixonado hoje.
2: Morreu!
1: Aquela, você sabe o nome, deixa eu falar pra você, né? Não sei se é Brilho de Estrela, você sabe qual que é. Um abraço, irmão, tá tudo bem com você, de saúde, graças a Deus, né? Manda um abraço também pra Tina, mas o tio Uripo lá na fazenda, fui dica, são meus irmãos. A Tina, inclusive, mas o tio Uripo é tio meu, né? Manda um abraço pra eles. Tudo de bom, irmãozinho? Abraço a todos.
0: Pra você também, pra Adriana, todos aí curtindo o programa Parada Obrigatória, obrigado a vocês pelo carinho, tá bom? Nosso amigo Louro, o Louro, a Deusenice, alô Louro, Deusenice no bairro Paranaíba, o nosso boa noite.

Aê, pros meus amigos lá da Parada Obrigatório, Valtinho, Adriano, toda a galera, nosso abraço, nosso boa noite. E eu tô indo embora pro meu descanso, amanhã 8 horas aqui no show da manhã, né? 8 horas aqui no Pé do Eito, no show da manhã, espero contar com você, viu? Luciano do Frango Assado, minha amiga Marlene, da Rua 27. Boa noite, Luciano, Marlene. Obrigado a vocês pelo carinho. Fiquem com Deus, galera. Até amanhã, com as graças de Deus, tá bom? Obrigado a todos pela participação, pela amizade. E até amanhã, se Deus quiser e Deus há de querer. Boa noite, Luciano do Frango Assado, da Marlene. Nosso boa noite, obrigado aí pela companhia. Até amanhã, galera. Tchau, tchau.

Mais um dia se vai, mais uma noite chega. Vim aqui deixar meu boa noite e desejar um descanso relaxante. Que o dia difícil fique para trás. Nada melhor que um dia após o outro e Deus à frente de tudo. E quando estou nas minhas escuridões, tenho um pai que me veste de estrelas. Como cuida do céu e de tudo que há, ele cuida de mim. Para quem tem Deus no coração, as adversidades sempre serão passageiras. E a vitória, uma certeza. Que cada estrela no céu seja um desejo seu se realizando. Tenha uma noite linda, de paz e tranquilidade. E que Deus esteja sempre ao nosso lado. Deus te abençoe.

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1: 19:04.
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1: 19:29.
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1: 19:42.
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1: 20 horas e 5 minutos.
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Sabe quando você fica imaginando como seria a sua vida se você tivesse dado certo com aquela certa pessoa? Eu escrevi essa pensando nisso.

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1: 20 horas e 15 minutos.

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2: 20:28.
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2: 20:28.

0: 20h39.
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4: 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E a hora certa.
0: 20h39.
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1: E a hora certa.
2: 20:56.
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0: 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E a hora certa.
2: 20:57.
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